momentos marcantes da sua vida. Stephen Bishop com It Might Be You, aqui no nosso Moment Love, para a gente começar muito bem o programa de hoje.

Cyndi Lauper aqui no nosso Moment of Love com True Colors. Tivemos antes também o Vander Lee com Esperando Aviões na nossa segunda-feira. Uma excelente semana, tudo de bom para você que acompanha aqui o nosso Moment of Love. Agora tem Luther Vandross, Endless Love.

0: Moment Love, Sandy Júnior, Olha o que o Amor Me Faz, fechando o nosso primeiro bloco desta manhã. Continue com a gente, já já tem mais, hein?
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0: Esse é o nosso Moment Love, as mais românticas. Você ouve aqui, agora tem o som de Ali Gates. What if I told you?

pelo charme da cantora Toni Braxton aqui no nosso Moment Love One Break My Heart. Daqui a pouco a gente confere o quadro Love in Words com Paulinha Esteves e a tradução da nossa segunda-feira. Seja muito bem-vindo. Agora vamos receber aqui no nosso Moment Love One Break My Heart. Daqui a pouco a gente confere o quadro Love in Words com Paulinha Esteves e a tradução da nossa segunda-feira.

0: Every Time Going. Fechando aqui muitíssimo bem o nosso segundo bloco de hoje. Aqui do Moment Love. As mais românticas, verdadeiros clássicos eternos que a gente confere aqui. Já já, Paulinha Esteves com o quadro Loving Words, hein? Fique ligado. 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
7: E a gente traz agora o quadro Loving Words, a tradução de Ed Sheeran, Think and Load, na programação aqui da nossa segunda-feira.
8: 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Está no ar, Loving Words, aqui no Moment Love.
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Joji aqui no nosso Moment Love, Glimpse of Us, na programação da nossa segunda-feira. A gente vai seguindo em frente com muito mais músicas. As canções de amor que você consagrou estão aqui, hein? Luísa Sonza, Olhos Castanhos.

Extreme More Than Words, inteirinha pra você, sucesso de 1991. Fique ligado, daqui a pouco, depois do intervalo, tem mais músicas aqui na nossa programação, hein?

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4: Último bloco do Momento Love desta segunda-feira com Triton, Anjo Meu.

Yahoo com Hey Jude aqui no nosso Moment Love pra você na nossa segunda-feira. E agora tem o som de John Legend.

0: Brilliant, fechando o Moment Love de hoje. Beautiful, clássico do ano de 1995. Eu sou Kleber Salles, tô indo nessa e volto amanhã aqui na programação da nossa rádio com o Moment Love. Forte abraço, hein? E até lá.
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0: Cheroá FM informa. Hora certa. 23:08. 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

0: Oi, gente, estamos chegando por aqui para mais uma edição do programa Diante do Altar. Tá no ar mais uma edição desse programa para abençoar a sua vida nessa segunda-feira. E eu peço permissão e licença para entrar na sua casa, no seu local de trabalho, onde quer que você esteja ouvindo a nossa programação. Me permita entrar, sou seu irmão em Cristo, pastor Giovanni Nunes, trazendo essa uma hora de palavra, de louvor, de bênção para sua vida aqui na programação mais top do seu rádio. Gente, muito obrigado pelo carinho e na carona que você dá para a gente ouvir a nossa programação. E agora é tudo comigo mesmo. Então, pouco papo, muito som, aumenta o volume, porque tem muito de Deus agora. Só vem canção bonita selecionada pra você. Olha, uma ótima segunda-feira. O melhor de Deus tá vindo pra você. O melhor de Deus tá chegando aí. Essa é a semana da vitória, hein? Pega, aumenta o volume, vem comigo. Sobe o som e vem.
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0: 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Muito bem, gente, voltamos depois dessa super sequência maravilhosa que você está ouvindo aqui no Diante do Altar. Eu quero dizer pra você que a gente vai para um rápido intervalo e eu volto já, trazendo mais de Deus para sua vida na programação topzera do seu rádio. Aproveita esse break rapidinho, faz o seguinte, convida alguém para ouvir a programação junto com a gente. Porque, ó, vou falar para você, tá vindo coisa boa por aí. Então, não perde, não muda, fica por aí, porque o melhor de Deus, como eu digo sempre, ainda está por vir. Beijo no seu coração, volto já.
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0: Muito bem, minha gente, estamos de volta logo após o nosso intervalo. Isso mesmo, esse é o Diante do Altar, sou pastor Giovanni Nunes, de segunda a sexta-feira, fazendo alegria, trazendo a companhia com você nessa programação. Ai, ai, vou nem cantar, senão você vai embora. Mas é um prazer poder ter você aqui, fica com a gente, tá bom? Porque a gente tá aqui preparando sempre coisas de Deus, coisas boas pro seu coração, porque o nosso prazer é fazer o melhor de Deus pra você. Você é importante pra nós, você é o nosso ouvinte, você é quem nós trabalhamos pesado para você ser abençoado. Então, é um prazer poder estar por aqui e quero tocar mais canção para você. Você tá pronto para ouvir? Então faz o seguinte, como eu digo sempre, aumenta o volume, vem.
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0: volta. Muito bem, gente, voltamos depois dessa super sequência maravilhosa que você tá ouvindo aqui no Diante do Altar. Eu quero dizer pra você que a gente vai para um rápido intervalo e eu volto já já, trazendo mais de Deus pra sua vida na programação topzera do seu rádio. Aproveita esse break rapidinho, faz o seguinte, convida alguém pra ouvir a programação junto com a gente. Porque, ó, vou falar pra você, tá vindo coisa boa por aí. Então, não perde, não muda, fica por aí, porque o melhor de Deus, como eu digo sempre, ainda está por vir. Beijo seu coração, volto já já.
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0: Voltamos! Logo após esse intervalo, a gente tá de volta com esse aqui que é o seu programa de alegria, o programa Diante do Altar. Eu sou o pastor Giovanni Nunes, trazendo essa forma de adorar a Deus, que é o programa Diante do Altar, que é a sua companhia diária, você que tá aí com a gente todos os dias ouvindo nossa rádio, ouvindo nossa programação, muito obrigado pela audiência e saiba que é um prazer poder ficar aqui com você. A gente volta já do intervalo assim, com vontade de derramar mais de Deus na sua vida, de tocar mais canção bonita, de te abençoar. Então peço por você, aumenta o volume aí. Eu quero tocar mais uma sequência pra você. A produção preparou uma especial pra você aqui agora. Sobe o som, porque a produção vai trazer coisa boa agora. Aumenta, aumenta, aumenta. Vem comigo!
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palavra de Deus vai dizer no Evangelho segundo escreveu Lucas, no capítulo 11, no versículo 28. Felizes são os que ouvem a palavra de Deus e as guardam.

bem, meus amados, quando eu olho para esse texto que Lucas escreve pra gente, é um texto tão simples, mas de um poder tão poderoso. Tá falando sobre felicidade. Felicidade não é ter qualquer coisa, mas é receber o maior tesouro que o homem pode receber, que é a palavra de Deus. A palavra de Deus é um tesouro. Um tesouro que muda a história, que abençoa a vida. Um tesouro que nos direciona. Na verdade é assim, a felicidade está após ouvir a palavra de Deus. E Lucas vai dizer isso. Felizes são os que ouvem a palavra de Deus e as guardam. Por quê? Porque aquele que ouve a palavra de Deus, ele está encaminhando, ou está caminhando, e está encaminhado para as coisas boas, para as coisas certas, para as coisas que apraz o coração de Deus. Talvez você está me ouvindo agora e está vivendo momentos de infelicidades. Dá uma analisada só. Onde você deixou de ouvir a palavra de Deus e de guardá-la, de praticá-la? Porque quem ouve a palavra, guarda. E quem guarda, tem resultado. E quem tem resultado, fica feliz. Então, é isso que a Bíblia quer nos ensinar hoje. A felicidade está, não é por causa da palavra dita. Por exemplo, eu estou aqui falando a palavra de Deus e você, a felicidade é de ouvir esse pastor. Não, a felicidade não é me ouvir. A felicidade é quando você guarda, quando você ouve, mas quando você guarda essa palavra. Só ouvir não é o suficiente. E guardar não é, eu guardei aqui, anotei no papel, pastor, guardei aqui para mim semana que vem ver de novo. Não, guardar ela, deixar ela aqui dentro da tábua do coração, para que todas as vezes que o inimigo vier para tentar roubar as preciosidades que Deus me deu, eu lembrar que eu tenho a palavra de Deus. Todas as vezes que o pecado bater na minha porta, todas as vezes que o mundo tentar me tirar do brilho de Cristo, a palavra dele pode ser tão poderosa, que vai me fazer se afastar disso. Todas as vezes que as dificuldades, as intempéries vier, eu tenho a palavra de ordenança, a palavra de direcionamento para vencer as dificuldades. A palavra de Deus é isso. Ela é o norte que eu preciso, ela é a orientação que eu preciso para chegar até a felicidade, pois, como eu disse, a felicidade está após a palavra. Primeiro a palavra, depois a felicidade. Então, tudo que você precisa está na palavra de Deus. O norte para a sua vida, o direcionamento para o seu casamento, o direcionamento para como cuidar dos seus filhos. Na verdade, o seu manual de vida e de felicidade é a palavra de Deus. E a palavra de Deus vai dizer que muita gente perece porque lhes falta conhecimento. Conhecimento porque alguns professores da lei, alguns doutores da letra, alguns ensinadores estão deixando de ensinar. Outros também, de outra parte, são aqueles que deixam mais de praticar a palavra, de ouvir a palavra. Muita gente, às vezes, não tem tempo para ler, não tem tempo para ouvir, não tem tempo para isso. E quando vão ver, estão em tristeza porque não pararam para ouvir a palavra. Então, deixa eu falar uma coisa para você. Quer viver na felicidade do Senhor? Tenha tempo para a palavra, para ler a palavra, para ouvir a palavra e para guardar a palavra. E aí, quando chegar a hora de tomar os rumos da vida, tomar os nortes da vida, e na hora de chegar na hora de ir, você vai saber para onde ir, você vai saber aonde chegar, e vai saber que caminhos você deve evitar. E lá, quando você fizer tudo isso, você vai encontrar a felicidade, porque a palavra vai te levar à felicidade. Conhecereis a verdade, que é a palavra, e ela vos libertará. Que Deus abençoe a sua vida. Esse é o Gotas da Palavra de Deus. Eu sou o pastor Giovanni Nunes. Até uma próxima oportunidade. Graça e paz. Tchau.

0: Peroá FM informa. Hora certa. 12:03. 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
1: Para nós, ou depois querendo ser vistos por um grande discurso, nós temos que orar aquela oração que vem do coração. E no capítulo 6, versículo 9, ele disse um modelo para nós de como é a oração. Ele orou e para nós serve de modelo. Jesus disse assim: portanto, orem da seguinte forma: Pai nosso que estás no céu. Assim ele começou. E como é até comovente pensar neste relacionamento de Jesus tratando o Criador, nosso Deus, como Pai. Ele falava isso com o coração plenamente unido ao Pai. O Pai e eu, nós somos um só. Ele veio para obedecer, ele veio para fazer a vontade do Pai. Ele veio com isso, nos leva à glória eterna. Porque ele fala sobre o Pai com aquele mesmo sentimento que nós temos de filhos que estamos diante do Pai. E quando fazemos assim uma comparação, nós entendemos que a gente tem no Pai um amigo plenamente confiável, alguém que está pronto a nos ajudar também nas nossas dificuldades, é aquele companheiro de todas as horas. Na continuação disse Jesus então: Pai nosso que estás no céu. E a gente entende que ele não está falando apenas de um lugar acima de nós aqui, como lá no livro de Isaías, capítulo 55, o verso 10, nós encontramos: a chuva e a neve descem dos céus e na terra permanecem até regá-la, fazem brotar os cereais e produzem sementes para o agricultor e pão para os famintos. Também no Salmo 19, falando sobre o universo, os céus proclamam a glória de Deus, o firmamento demonstra a habilidade de suas mãos. Mas nós estamos pensando é no céu eterno, o lar que Jesus preparou para nós. E ele diz na sua palavra, quando perguntaram a ele: o reino de Deus não é detectado por sinais visíveis. Não se poderá dizer está aqui ou está ali, pois o reino de Deus já está entre vocês. Vivamos na certeza do reino de Deus.
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Adore o Senhor, em Salmos 46, verso 10. Aquietai-vos e sabei que eu sou Deus. Serei exaltado entre os gentios, serei exaltado sobre a terra. Como é bom começarmos mais um dia na certeza de que o Deus que servimos e louvamos está agora e para todo sempre no controle de tudo. Amém? Independente de circunstâncias ou das adversidades, Deus é Deus e nada foge do controle de suas mãos. Se você crê de coração que o Senhor está agora cuidando de tudo, fique em paz enquanto louvamos nosso Santo Criador com mais da boa música cristã.

mas ele levou sobre si o pecado de muitos e intercedeu pelos transgressores. Isaías capítulo 53, versículo 12. Quando Jesus Cristo foi crucificado, ele pagou o preço de nossos pecados e hoje ele oferece a cada um de nós o perdão, a reconciliação com Deus. Se você nunca orou ao Senhor, recebendo a Cristo como seu único e suficiente Salvador, faça isso hoje mesmo e tenha o seu nome escrito no livro da vida para todo sempre, onde nada nem ninguém poderão te separar do amor de Deus. 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

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Muito

0: Bem-vindo ao programa Palavras de Louvor. Esse programa é baseado nos estudos do Dr. Donald Hubbard, pastor e professor da Bíblia. Nós agradecemos a Deus pelo privilégio de, nos próximos minutos, apresentar a você verdades contidas na Palavra de Deus e suas aplicações para os nossos dias. Vamos então a mais um estudo no programa Palavras de Louvor. 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
1: Muitas pessoas já disseram que houve muitos pontos críticos no ministério de Jesus, mas com certeza a passagem que estamos estudando no Evangelho de Marcos é um episódio chave como ponto crítico do ministério do Mestre. Já sugerimos a você que há três elementos que compõem esse ponto crítico. Ontem demos uma olhada no primeiro elemento. Nós o relacionamos à confusão de identidades que as pessoas atribuíam a Jesus em Marcos capítulo 8, versos 27 e 28. Lembre-se de que Jesus perguntou aos discípulos o que, de uma forma geral, as pessoas achavam dele. A resposta foi que eles achavam que ele era como João Batista, Elias ou um dos profetas. Por que as pessoas pensavam essas coisas de Jesus? Já falamos que era devido aos propósitos do Senhor Jesus. Ele se assemelhava a João Batista porque falava ao povo e por causa de seu estilo simples de vida, juntamente com um discurso direto, motivado por propósitos santos, e por isso tudo, Jesus trazia à lembrança das pessoas o ministério de João. Com relação a Elias, isso lembrava ao povo do grande poder de Jesus. Havia muitas referências nas Escrituras que indicavam a chegada de Elias antes do grande e terrível dia do Senhor, e havia aqueles que aguardavam por Elias. Jesus havia realizado obras tremendas, similares àquelas que Elias havia feito, e por isso a comparação era inevitável. Nos primórdios, Jesus era comparado aos profetas. Embora a voz profética estivesse em silêncio por algum tempo, Jesus trouxe um novo discernimento, chamando as pessoas de volta à verdadeira intenção das Escrituras do Velho Testamento. As pessoas gostavam de ouvir as mensagens de Jesus. Ele falava de forma tão clara, direta e relevante que tornou a mensagem da Bíblia algo vivo e poderoso para eles. Vamos agora ver um segundo elemento nesse ponto crítico do ministério de Jesus. Se o primeiro elemento era a confusão com relação à identidade de Jesus, o segundo elemento estava relacionado com a divindade de Jesus. Uma confissão com relação à divindade de Jesus. Vamos ler nos versos de 29 a 30 de Marcos capítulo 8. E ele lhes disse: mas vós, quem dizeis que sou? E respondendo Pedro lhe disse: tu és o Cristo. E admoestou-os para que a ninguém dissessem aquilo dele. A questão relacionada com o pensamento popular sobre quem era Jesus levou, natural e forçosamente, a uma pergunta mais pessoal. Ele perguntou aos discípulos: mas vós, quem dizeis que eu sou? A resposta deles foi extremamente importante para ele, pelo fato da cruz estar bem adiante dele. Não se esqueça que 6 meses apenas o separava da cruz. Mas por que Jesus fez essa pergunta aos discípulos? Os discípulos confessaram a messianidade de Jesus em outras ocasiões. Por exemplo, no Evangelho de João, capítulo 1, verso 41. Este achou primeiro a seu irmão Simão e disse-lhe: achamos o Messias, que traduzido é o Cristo. Também eles confessaram que Jesus era o Messias em João 6, 69, assim também em outros lugares, conforme os registros do Novo Testamento. Mas o que torna essa ocasião tão significante é o fato de que Jesus estava sofrendo alguns abandonos daqueles que o seguiam. Teria a influência da multidão, somada à interpretação de Jesus, afetado de alguma forma o pensamento dos discípulos? Será que os discípulos estavam incertos em suas convicções e atitudes básicas com relação a Jesus? Com o fato da iminência da cruz diante de Jesus, essa questão era de vital importância. Jesus então pergunta a seus discípulos, no verso 29 de Marcos capítulo 8, "Mas vós, quem dizeis que eu sou?" Precisamos notar que a resposta de Pedro foi, de acordo com o verso 29, "Tu és o Cristo." Preste atenção que a palavra Cristo é um título e não um nome. O nome de Jesus era Jesus. A palavra Cristo significa o ungido e era um título dado ao Messias, o Filho de Deus. Será que eles criam que Jesus era ele, o Messias? Foi Pedro quem respondeu com uma significante e magnífica confissão de fé. O contexto completo do que foi dito está exposto em Mateus capítulo 16, versos 15 e 19. Acho importante percebermos que o elogio do Senhor a Pedro foi omitido quando o próprio Pedro compartilha o relato com Marcos, omitindo esse fato no Evangelho de Marcos. Vemos a humildade de Pedro muito aparente aqui. Vamos abrir nossas Bíblias em Mateus capítulo 16, versos 15 e 19 e dar uma olhada no relato integral. "Disse-lhes ele: E vós, quem dizeis que eu sou?" E Jesus respondendo disse-lhe: "Bem-aventurado és tu, Simão Barjonas, porque tu não revelou a carne e o sangue, mas meu Pai, que está nos céus. Pois também eu te digo que tu és Pedro, e sobre esta pedra edificarei a minha igreja, e as portas do inferno não prevalecerão contra ela. E eu te darei as chaves do reino dos céus, e tudo o que ligares na terra será ligado nos céus, e tudo o que desligares na terra será desligado nos céus." Lemos em Mateus 16, 15 e 19 o relato completo e mais ampliado daquilo que Marcos nos diz de forma abreviada no 8º capítulo de seu Evangelho. No entanto, eles já tinham sido perguntados antes. No incidente do mar da Galileia, quando Jesus acalmou os ventos e as ondas, os discípulos perguntaram em Mateus capítulo 8, verso 27. E aqueles homens se maravilharam, dizendo: "Que homem é este que até os ventos e o mar lhe obedecem?" Aquela pergunta seria agora respondida através de suas conclusões originais, conclusões que já haviam sido feitas anteriormente no ministério de Jesus, em João capítulo 1, verso 41, por exemplo. "Este achou primeiro a seu irmão Simão e disse-lhe: Achamos o Messias", que traduzido é o Cristo. Essas conclusões originais, eu repito, foram apenas constatadas. Agora, quero que você note primeiramente o caráter dessa confissão que foi feita aqui em Marcos capítulo 8. Você se lembra que Pedro disse: "Tu és o Cristo"? Abra comigo em Mateus e, à luz da confissão que Pedro acabou de fazer, veremos algumas verdades importantes que estabelecem o caráter da confissão de que Jesus Cristo, em carne, era o Filho de Deus, o ungido de Deus. Vamos ler novamente em Mateus capítulo 16, versos 16 a 19. Simão Pedro respondendo disse: "Tu és o Cristo, o Filho do Deus vivo." E Jesus respondendo disse-lhe: "Bem-aventurado és tu, Simão Barjonas, porque tu não revelou a carne e o sangue, mas meu Pai que está nos céus. Pois também eu te digo que tu és Pedro, e sobre esta pedra edificarei a minha igreja, e as portas do inferno não prevalecerão contra ela. e eu te darei as chaves do reino dos céus. E tudo que ligares na terra será ligado nos céus, e tudo que desligares na terra será desligado nos céus. Estamos agora falando sobre o caráter da confissão que Pedro fez. Perceba a realidade disto. Essa é a verdade básica. Não posso menosprezar a importância do que estou para compartilhar com você agora. A verdade básica é que Jesus Cristo é Deus. Jesus é Deus encarnado. Não há dúvida alguma sobre isso, nem mera especulação ou qualquer resquício de pensamento. Essa é uma verdade absoluta. Se os homens creem ou não nisso, o fato de Jesus ser Deus encarnado não muda, pois Jesus Cristo é Deus que viveu como homem. Tal discernimento não era um produto de pensamento humano, mas foi dado a Pedro pelo Pai. Assim, a realidade da divindade de Jesus é o resultado da revelação divina e de sua instrução. Essa é a realidade da confissão. Nossa prioridade não é apenas enfatizar a realidade desse fato, mas a prioridade dele. A verdade é que Jesus Cristo é a fundação sobre a qual todas as outras verdades estão fundamentadas. Jesus disse em Mateus 16:18: "Pois também eu te digo que tu és Pedro, e sobre esta pedra edificarei a minha igreja, e as portas do inferno não prevalecerão contra ela." Jesus afirmou no verso 18 que ele estabeleceria a sua igreja. Será que a fundação seria o próprio Pedro? O que Jesus quis dizer com esse verso 18, dizendo: "Tu és Pedro, e sobre esta pedra edificarei a minha igreja"? Algumas observações precisam ser feitas. Em primeiro lugar, o nome Pedro significa pedra em grego. Uma pedra pequeno bastante para ser manuseada por um homem. A expressão "sobre esta rocha" em grego significa um grande rochedo ou uma pedreira com fundações seguras e, por isso, imóvel. Fica claro que as afirmativas de Jesus sobre a fundação da igreja não se referiam ao próprio Pedro, mas ao que Pedro havia indicado, que Jesus é o Cristo, o Filho de Deus. O próprio Cristo é a fundação sobre a qual a igreja de Jesus Cristo está fundamentada. Quero que você abra comigo o seu Novo Testamento na primeira carta de Pedro, capítulo 2, versos 6 e 7, e veja o que o próprio Pedro fala de si mesmo. "Por isso também na Escritura se contém: eis que ponho em Sião a pedra principal da esquina, eleita e preciosa, e quem nela crer não será confundido. E assim para vós, os que credes, é preciosa, mas para os rebeldes, a pedra que os edificadores reprovaram, essa foi a principal da esquina." O próprio Pedro afirmou que Jesus é a fundação da igreja. Por isso, a fé em Jesus Cristo é absolutamente básica e prioritária. Crer que Jesus Cristo é Deus é absolutamente essencial e prioritário. Fico feliz porque creio e confio nessa verdade também. Creio que você também já crê em Jesus Cristo e já nasceu de novo pelo Espírito Santo. Jesus Cristo é o próprio fundamento. Vamos orar agora. Pai, obrigado por esse fundamento que é nosso Senhor Jesus Cristo e que jamais poderá ser removido. E obrigado por nossa fé estar depositada nele. Pai, abençoa hoje nossos corações, pois oramos em nome de Jesus Cristo. Amém.
0: Fica por aqui mais um Palavras de Louvor, um programa baseado nos estudos do Dr. Donald Hubbard e apresentado por Lincoln Oliveira. 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Esperamos contar com a sua audiência em nossa próxima edição.

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Bom ter você aqui. E após glorificarmos o nosso Criador com mais um segmento musical, vamos ouvir o Pão Diário, um programa que nos traz para cada dia do ano um lindo devocional. Vale a pena

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1: Como saber se o sushi ainda está bom para comer? Samambaia de Boston nos cômodos da casa. Como a folhagem atua na filtragem e na absorção contínua do gás formaldeído presente no ar. Sair para caminhar ao invés de ir para a academia é muito bom, mas só funciona se a caminhada durar no mínimo meia hora seguida, sem interrupção, e a uma velocidade constante de 5 km por hora. A culinária japonesa caiu no gosto do brasileiro há muitos anos e o delivery não para de crescer, ultrapassando a marca de mais de 33 milhões de pedidos no ano só. No entanto, por se tratar de um consumo focado em peixe cru, os cuidados com a segurança alimentar devem ser redobrados. O transporte rápido, a rastreabilidade dos pescados e o controle rigoroso da temperatura são fundamentais para evitar contaminação e garantir que o alimento chegue perfeito até a mesa da sua casa. Mas o consumidor também tem papel crucial nessa verificação no momento em que recebe a entrega. Fique atento aos sinais de alerta antes de consumir o seu sushi. Embalagens violadas ou danificadas, presença de excesso de líquido na bandeja, cheiro muito forte ou desagradável e alterações na textura ou na cor original do peixe indicam que o produto pode não estar próprio para o consumo. Além disso, os especialistas recomendam sempre buscar restaurantes com boa reputação e processos bem estruturados de entrega para garantir uma refeição segura e saborosa. Ter plantas em casa vai muito além da decoração e traz benefícios diretos para a saúde da sua família. A famosa samambaia de Boston se destaca como um poderoso filtro biológico natural para ambientes fechados. Estudos da NASA, Agência Espacial Americana, comprovam que a espécie é campeã na absorção e eliminação de gases tóxicos, como formaldeído, substância nociva liberada continuamente por tintas móveis de MDF e colas de piso. Por meio dos seus poros, a planta captura essas moléculas poluentes e as transforma em nutrientes no solo, sem sofrer dano nenhum. Além de purificar o ar, ela funciona como um umidificador natural, sendo perfeita para salas e quartos refrigerados por ar condicionado. Para mantê-la bonita e eficiente, o segredo é deixá-la em locais com bastante luz indireta, regar a cada 2 dias sem encharcar o vaso e borrifar água nas folhas em dias quentes. Diferente do que muitos acreditavam no passado, sair para caminhar traz excelentes resultados para a saúde, mesmo que você não consiga atingir marcas fixas de tempo ou velocidade. Especialistas desmistificam a ideia de que a atividade física só começa a fazer efeito a partir dos 30 minutos ininterruptos a 5 km por hora. Estudos recentes mostram que períodos mais curtos de caminhada, acumulados ao longo do dia, como 2 sessões de 15 minutinhos, também somam para o condicionamento físico e ajudam a combater o sedentarismo. Parar para atravessar a rua, descansar ou diminuir o ritmo durante o trajeto não anula os benefícios acumulados até ali. A intensidade ideal varia de acordo com a idade e o condicionamento de cada um, sendo um bom parâmetro a respiração levemente acelerada, que ainda permita conversar sem falta de ar. A recomendação geral é buscar de 150 a 300 minutos de atividade por semana, mas o mais importante para a saúde é manter a frequência e a constância nos treinos.
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2: As boas novas de Deus para você memorizar esta semana encontram-se em Efésios 2:8-9. Porque pela graça sois salvos por meio da fé, e isto não vem de vós, é dom de Deus. Não vem das obras, para que ninguém se glorie. Vamos ler novamente, Efésios 2:8-9, porque pela graça sois salvos por meio da fé, e isso não vem de vós, é dom de Deus, não vem das obras, para que ninguém se glorie. Estas são as boas novas de Deus para você memorizar aqui.

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1: Olá, bem-vindo à nossa mensagem de esperança e encorajamento Pão Diário. Hoje vou ler o texto de Bill Crowder com o título Corrida Espacial, baseado em 1 Coríntios capítulo 3, entre os versículos 3 e 9. Em 29 de julho de 1955, os Estados Unidos anunciaram sua intenção de colocar satélites no espaço. Logo após, a União Soviética declarou seus planos de fazer o mesmo. Teve início a corrida espacial. Os soviéticos lançaram o primeiro satélite, Sputnik, e colocaram Yuri Gagarin como o primeiro homem que orbitou no espaço. A corrida continuou e em 20 de julho de 1969, Neil Armstrong deu o salto gigantesco para a humanidade, na superfície da Lua, extraoficialmente encerrando a competição. Iniciou-se um tempo de colaboração que levou à criação da Estação Espacial Internacional. Às vezes, a concorrência pode ser saudável, levando-nos a fazer mais, o que talvez não fizéssemos de outra forma. Em outros momentos, a competição é destrutiva. Esse era um problema na Igreja de Corinto, pois diferentes grupos se apegavam a vários líderes como seus faróis de esperança. Paulo buscou abordar esse problema quando escreveu: "Não importa quem planta ou quem rega, mas sim Deus que faz crescer." 1 Coríntios capítulo 3, versículo 7, e concluiu: "Pois nós somos colaboradores." Colaboradores, não concorrentes. E não apenas uns com os outros, mas com o próprio Deus. Por meio de sua capacitação e orientação, podemos servir juntos, como colegas de trabalho, promovendo a mensagem de Jesus, para sua honra e não a nossa. Você já participou de uma competição doentia? Como Jesus o ajuda a servir aos outros humildemente? Pense nisso. Eu sou Clarice Fogaça e essa foi a nossa mensagem do dia.
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0: pode chocar você, mas atitude é mais importante que fatos. É mais importante que educação, dinheiro, sucesso, aparência, talentos ou habilidades. O pastor Fernando Bockel está convencido de que a vida é 10% o que acontece com a gente e 90% como reagimos a isso. Bem-vindo ao Razão para Viver. Nos próximos minutos, vamos buscar sabedoria na inspirada carta de Paulo aos Filipenses. É uma lição sobre perspectiva, firmando o valor da atitude.
1: O talentoso violinista Niccolo Paganini estava diante de um teatro lotado e cercado por uma orquestra completa. Ele estava tocando muitas músicas difíceis e chegou em uma de suas favoritas, um concerto de violino. Logo depois de ter começado a tocar, com a audiência italiana sentada dando ao músico total atenção, uma das cordas de seu violino estourou e ficou gloriosamente pendurada em seu instrumento, enquanto ele, confiando em sua genialidade, improvisava e tocava somente com as três outras cordas. Para sua surpresa e também para a surpresa do maestro, logo depois da quebra da primeira corda, uma segunda corda do seu instrumento também quebrou. Agora tinha duas cordas penduradas e ele novamente começou a improvisar e tocar a peça com as duas cordas que ainda restavam. Adivinha? Quase no final de seu concerto magnífico, uma terceira corda quebrou. Agora eram três e ele terminou a música com uma corda. A audiência ficou de pé e aplaudiu até as mãos ficarem dormentes, jamais pensando, é claro, em pedir bis. Eles esperavam sair, mas se sentaram. Ele segurou seu instrumento bem alto no ar e disse: Paganini e sua corda. E tocou novamente uma música acompanhado pela orquestra completa. Ele tocou mais músicas com somente uma corda do que muitos violinistas poderiam tocar com as quatro. A atitude de coragem. O quanto mais eu vivo, mais eu percebo o impacto das atitudes na vida. Talvez você não goste do que vou dizer, mas para mim, a atitude é mais importante do que os fatos. É mais importante do que o passado, do que a educação, do que o dinheiro, do que as circunstâncias, do que o fracasso, do que o sucesso, do que outras pessoas pensam ou dizem. É mais importante do que aparências, talentos ou habilidades. Atitude eleva ou derruba o indivíduo. Ela pode fazer com que a igreja cresça ou afunde. Ela será a diferença entre um lar feliz e a casa dos horrores. Tudo depende da atitude. E o incrível é que todos os dias você tem uma escolha em relação à atitude que você vai ter. Você pode pegar as três cordas que estão penduradas ou pode tocar sua melodia com somente uma. Que diferença isso faz? Nós não podemos mudar o nosso passado, não podemos mudar o tique do relógio, não podemos mudar a marcha em direção à morte, não podemos mudar o fato de que as pessoas irão agir de uma certa maneira, não podemos mudar o inevitável. Essas são as cordas que estão penduradas. A única coisa que nós podemos fazer é tocar com a corda que sobrou. E isso é a nossa atitude. A forma como você vai responder, sua atitude, significará tudo para você e para aqueles ao seu redor. Você pode agir agressivamente e culpar outros, ou pode agir passivamente e mergulhar na autocomiseração. A Bíblia fala direto com os crentes. Ela nos diz indiretamente: você está no comando de suas atitudes. Você está no comando da escolha entre viver uma vida egoísta ou uma vida generosa. Você determina se cada dia será cheio de egoísmo e conceitos vazios ou cheio de humildade. Coloque a Bíblia na frente de seus olhos e use-a como lentes e veja a vida por meio da palavra de Deus. Se não fizer assim, você estará destinado a viver uma vida de culpa e autocomiseração. Isso eu te garanto, a atitude certamente depende de você. Ele ordena: alegrem-se. Coloque o foco nele, escolha o tipo de vida dele, seja qual for a sua sorte, não esconda, deixe fluir. Se você não viver debaixo das circunstâncias, vai perceber que se tornou uma pessoa contagiosamente incrível. Isso faz toda a diferença do mundo diante das pessoas com quem você vive. O seu jeito de encarar seu trabalho, sua situação no lar com seu cônjuge, ou, se você está separado, a situação em casa com seus filhos ou com seu amigo de quarto, seu professor da escola, seus amigos de classe. É bem aqui, irmão. Você está com apenas uma corda. Toque a si mesmo. Três cordas se quebraram e, se não estou enganado, você tem colocado sua atenção somente nas três cordas que estão penduradas de sua vida. Lembre-se de Paganini, somente uma corda. É assim que Paulo era. Volte para Atos capítulo 16. Tudo bem? Atos capítulo 16. Eu amo essa história. É bem conhecida e, por causa disso, geralmente deixamos passar alguns pontos. Acho que poderia dizer que deixamos passar o deleite do texto. Paulo e Silas pregaram o evangelho em Filipos. Essa é a carta que estamos lendo. E depois de pregarem o evangelho, eles encontraram uma garota que estava endemoniada e expulsaram o demônio. Bem, o resultado foi que algumas pessoas que estavam ganhando dinheiro com as habilidades sobrenaturais da menina ficaram furiosas porque Paulo e Silas acabaram com sua fonte de lucro. Então eles agarraram Paulo e Silas e agitaram a multidão. E de acordo com Atos capítulo 16, versículo 22, a multidão se levantou e procederam com a ordem de açoitá-los. Agora versículos 23 e 24 dizem o que aconteceu. Depois de serem severamente açoitados, foram lançados na prisão. O carcereiro recebeu instrução para vigiá-los com cuidado. Tendo recebido tais ordens, ele os lançou no cárcere interior e lhes prendeu os pés no tronco. Muito obrigado, não é mesmo? Eles foram até Filipos, fizeram o que era certo, pregaram o evangelho, expulsaram o demônio, mas alguém não gostou. E eles apanharam e foram lançados na prisão e, acima de tudo, estavam com os pés presos no tronco e estavam sendo guardados pelo carcereiro. Que coisa! O que você acha que eles fizeram? Veja o versículo 25. Por volta da meia-noite, Paulo e Silas estavam orando e cantando hinos a Deus. Os outros presos os ouviam. Eu amo isso, sabe? Se algum dia for preso, esse é o tipo de pessoa que eu quero que esteja comigo. Vamos cantar a música. Todos se prostram ao nome de Jesus. Essas canções, esses grandes estribilhos de adoração, canções de Sião, encheram o calabouço, cela após cela. Eles cantaram canções, estavam com os pés presos num tronco, eles tinham vergões por todo o corpo e estavam sangrando, mas mesmo assim cantando. Agora, uma coisa estranha acontece quando alguém canta. Veja o versículo 26. De repente, houve um terremoto tão violento que os alicerces da prisão foram abalados. Imediatamente, todas as portas se abriram e as correntes de todos se soltaram. Vamos sair daqui. Foi isso que eles falaram? Isso seria o que eu teria dito. Mas Paulo disse: ei, veja só o carcereiro. Versículo 27. O carcereiro acordou e, vendo abertas as portas da prisão, desembainhou sua espada para se matar, porque pensava que os presos tivessem fugido. Paulo disse: espere, espere, não faça isso, homem, não vamos a lugar algum. Você pode acreditar nisso? Agora é a nossa chance de escapar. E ele diz: espere, não se mate, vamos ficar aqui, não vamos fugir. Versículos 30 e 31. Então levou-os para fora e perguntou: senhores, que devo fazer para ser salvo? Eles responderam: creia no Senhor Jesus e serão salvos você e os de sua casa. Não é lindo? As coisas estavam sendo abaladas dentro daquele calabouço, pó caindo, e ele diz: olhe, a primeira das quatro leis espirituais é: eu quero mostrar isso. Esse homem está fazendo o trabalho de um ganhador de almas bem lá dentro do calabouço, enquanto um terremoto está acontecendo. Esse é um homem focado, disso eu tenho certeza. Bem, o carcereiro chega a conhecer a Cristo, sua família vem a conhecer a Cristo, e o que acontece? Eles ainda estão todos lá na prisão. Não, nem se preocupe, vamos ficar por aqui, vamos dar um tempo aqui. Versículo 35. Quando amanheceu, os magistrados mandaram seus soldados ao carcereiro com esta ordem: soltem estes homens. É muito legal, veja o versículo 36. O carcereiro disse a Paulo: os magistrados deram ordens para que você e Silas sejam libertados. Agora podem sair, vão em paz. Paulo diz: não, não, não, não vamos sair, não. Eles nos bateram em público sem mesmo um julgamento. Nós, homens romanos, eles nos jogaram na prisão. E agora eles querem nos soltar secretamente? De jeito nenhum, cara. Um tipo de paráfrase que eu estou fazendo. Veja versículo 37. Não, venham eles mesmos e nos libertem. Vamos esperar aqui até que eles venham, não é lindo? Eu amo isso. Então eles esperaram, eles estão esperando o carcereiro chegar, e os magistrados chegam com o rabinho entre as pernas e dizem: eu gostaria que vocês saíssem silenciosamente. E Paulo diz: por que você não diz isso um pouco mais alto? Veja o versículo 39. Vieram para se desculpar diante deles e, conduzindo-os para fora da prisão, pediram-lhes que saíssem da cidade. Dá para imaginar esse momento? Provérbios capítulo 16, versículo 7 diz: quando os caminhos de um homem são agradáveis ao Senhor, ele faz que até os seus inimigos vivam em paz com ele. Quando os caminhos de uma pessoa agradam ao Senhor, ele trará o carcereiro de volta e lhe dirá: ei, não fiz as coisas certas. Talvez as palavras não sejam tão claras como essas, mas você sabe o que você vai ter. Terá paz. Você terá paz na prisão. Você terá um senso de propósito. Você terá uma razão para cantar, porque você sabe que o Deus dos terremotos está no comando de sua vida, que parece estar desmoronando. É uma escolha de atitude. Paulo e Silas estavam somente com uma corda e eles tocaram a música com ela. Bem, o último texto que vamos ler é Provérbios capítulo 4, porque é ali onde tudo começa. Provérbios, capítulo 4, a partir do versículo 20. Meu filho, escute o que eu lhe digo, preste atenção às minhas palavras. Nunca as perca de vista, guarde-as no fundo do coração. Ele está falando sobre a Bíblia. Filho, não deixe a Bíblia sair de seu coração. Que ela ache morada ali. Deixe que a palavra de Deus fique à vista e no meio do seu coração. É aí onde as atitudes nascem, onde elas são concebidas. Veja versículo 22. Pois são vida para quem as encontra e saúde para todo o seu ser. Isso é atitude. Você dá saúde ao seu próprio coração. Você perde a esperança, isso também é uma atitude. E você morre cedo. Você perde um espírito positivo em direção aos outros e você se torna um poço de vingança. Ele diz: proteja sua atitude. Guarde com saúde todo o seu corpo. Cuide de seu coração. Aqui vai o versículo 23. Acima de tudo, guarde o seu coração, pois dele depende toda a sua vida. Bela descrição. Pense em sua vida interna como um cofre no banco. Todos os dias você deposita atitudes nesse cofre. Todos os dias você coloca lá certos pensamentos e informações que você vai sacar mais tarde. Você será capaz de sacar somente aquilo que você depositou. Os cofres do banco não produzem dinheiro. Tudo que você consegue retirar é somente aquilo que você colocou lá e tudo está trancado à chave. E ele diz: guarde isso, guarde isso. Não deixe ninguém vir sorrateiramente na área dos cofres e retirar tudo que você tem guardado lá. Porque quando você saca, você pega o que tem lá. Você só saca o que depositou. É por isso que ele diz: guarde seu coração com toda diligência. Isso significa que quando você escolhe amigos e eles têm um estilo de vida diferente do seu compromisso, você está colocando isso em seu cofre e um dia vai sacar. Quando você anda com pessoas acometidas por pânico, você vai ficar em pânico quando as coisas ficarem de cabeça para baixo. Se você anda com pessoas profanas, você vai xingar quando tudo der errado. Se você anda com pessoas que são dadas a queixas, você vai se queixar quando tudo sair do controle. Foque no Cristo vivo e você colocará em seu cofre os tipos de pensamentos do Mestre. Provérbios capítulo 12, versículo 25, diz que alguns pensamentos nos colocam para baixo. Provérbios capítulo 15 diz que alguns pensamentos nos animam. Não tenho tempo para entrar nisso. Você faz uma escolha entre ficar para baixo ou se animar. Era verão de 1967. Em uma barcaça, mais ou menos a 50, 60 metros da costa da Baía de Chesapeake, uma jovem mulher atraente, vibrante e atlética mergulha nas águas turvas de Chesapeake. Ela bate a cabeça em uma rocha. Era mais raso do que ela imaginava. E a história da vida de Johnny Erickson é agora somente uma história. De repente, ela viu que sua vida seria diferente. Não dirigiria mais carros esportivos, não andaria mais a cavalo, não praticaria mais esporte, talvez não namoraria mais. Ela relembra, veja suas palavras: eu estava devastada, devastada. Minha vida era tão completa. Eu me envolvi com tantas atividades escolares quanto pudesse e de repente, agora ouça essas palavras, eu me encontrei sozinha, completamente sozinha, somente com um corpo nu e imóvel entre dois lençóis. Meus hobbies e posses não tinham mais significados para mim. Aqueles belos cavalos do celeiro que eu costumava cavalgar, montada em seus ombros fazendo peripécias, eu nunca mais iria montar novamente. Não podia nem mesmo me alimentar sozinha. Eu conseguia somente respirar e dormir. Tudo se acabou. Ela nos conta a história trágica de ver o mundo ficando de cabeça para baixo, em uma dura realidade de estar na cama, onde as pessoas precisavam ficar virando de lado para que o corpo não ficasse cheio de feridas. E ela disse que lágrimas caíam de seus olhos, formando um desenho no chão, seu nariz na cama, onde as pessoas precisavam ficar virando de lado para que o corpo não ficasse cheio de feridas. E ela disse que lágrimas caíam.

Deus provou que eu também posso ter uma vida completa. Foi assim com Johnny Erickson, somente uma corda. E assim é com você também. Vamos orar então. Eu devo dizer isso enquanto você fecha seus olhos e tem um tempo para pensar. Deus projetou mensagens para encaixar com certas pessoas. Deus te atraiu a essa mensagem hoje. Eu realmente acredito que ele articulou uma mensagem que encaixasse certinho nos vincos de sua vida. Você pode ter cultivado atitudes que são devastadoras, tanto para você quanto para aqueles que te rodeiam. Você está se tornando cada vez menos atraente, mais e mais venenoso, e você sabe disso. Para você, talvez isso signifique que sua atitude em Jesus Cristo simplesmente tem que tomar um novo rumo. Agora, firme esse valor. Como seu amigo, eu te exorto, faça alguma coisa a esse respeito. Volte-se para Deus em oração e entregue sua ansiedade a Ele, e não a seus amigos, ou a seus filhos, ou a seu cônjuge, dê a Ele. É por isso que você tem um Salvador. Ele vai substituir a ansiedade pela paz. Isso tudo é uma questão de tempo. Ele promete que vai fazer isso. Mas se você ainda não tem um Salvador, eu te aponto para a cruz, onde Jesus Cristo levou todas as nossas mazelas e todos os nossos pecados, nossas falhas, e Ele pagou o preço para que o homem tivesse paz com seu Pai. E Ele ressuscitou vitoriosamente dos mortos, para que você possa ter vida eterna com Deus. Por favor, não perca essa oportunidade. Tome uma atitude agora. Vamos orar. Pai querido, aprendemos hoje a importância da escolha de nossas atitudes. Talvez nenhuma escolha seja mais importante depois que conhecemos a Cristo do que determinar que o Senhor esteja no controle de nossos corações e Jesus seja aquele que nos dá nossa atitude para hoje e para o futuro, seja ele qual for. Somente através dessa escolha da atitude seremos capazes de encarar os desafios que estão adiante de nós. Portanto, eu oro para que o Senhor nos capacite a chegarmos a um acordo com essas coisas que são tão importantes na tomada de decisões. Que possamos nos lembrar das coisas específicas que Paulo listou aqui nesse quarto capítulo de Filipenses. Tudo que é verdadeiro, tudo que é honesto, tudo que é correto ou justo, tudo que é puro, tudo que é de boa fama, Senhor, que possamos focar nessas coisas, que elas nos deem a excelência na vida que vem somente por essa fonte. Independente do que passou e do que virá, que possamos nesse dia reivindicar a pessoa de Cristo e permitir que Ele entre em cada parte de nossa vida, custe o que custar. Oramos, acreditando na vida de Cristo e por causa de sua vida por nós, trazemos diante do Senhor essas coisas em nome.

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1: Azulejo manchado e piso do box encardido. Passo a passo seguro para limpar o banheiro sem misturar produtos perigosos. Entrada de investidor. Os erros que empresas podem evitar antes de fechar o negócio. Umidificador de ar ajuda ou faz mal? Mitos e cuidados com o aparelho. Manter as paredes e o piso do banheiro limpos exige cuidados específicos para remover o acúmulo de sabonete, gordura corporal e calcário. Especialistas em limpeza alertam que o segredo do sucesso está em seguir etapas corretas e, principalmente, nunca misturar produtos químicos como a água sanitária com vinagre ou amoníaco, combinação que pode liberar gases altamente tóxicos. O processo seguro começa com o uso de detergente neutro e uma esponja macia exclusiva para o banheiro, o que ajuda a quebrar a gordura antes do enxágue. Em seguida, a recomendação é aplicar água sanitária diluída em água para desinfetar o ambiente e higienizar os rejuntes, finalizando com um desinfetante para perfumar. Já para eliminar as manchas difíceis e o encardido do piso do box, que retém sujeira devido às variações de temperatura da água, o ideal é aplicar saponáceo líquido puro e deixar o produto agir por meia hora antes de esfregar e enxaguar. A chegada de um novo investidor pode ser o combustível ideal para o crescimento de uma empresa, mas requer atenção redobrada à estrutura jurídica do negócio. Especialistas em direito empresarial alertam que o principal ponto de atenção não está apenas no valor do dinheiro aportado, mas nas regras que vão direcionar a relação entre os sócios. Para garantir uma parceria segura, o primeiro passo envolve organizar contratos, regularizar ativos e realizar o processo de auditoria mútua, avaliando o histórico tanto da empresa quanto de quem está investindo. A escolha do modelo ideal de investimento, seja por aumento de capital, dívidas conversíveis ou acordos para startups, também impacta diretamente a tributação e o controle do negócio. Além de alinhar o valor da empresa, é indispensável definir desde o início quem terá o poder de decisão e incluir cláusulas de proteção para entrada ou saída de sócios, preferência de compra e resolução de conflito. Ter uma assessoria jurídica preventiva desde o início das conversas traz transparência e previne disputas judiciais no futuro. Com o clima seco, o umidificador de ar virou item indispensável em muitas casas para aliviar os desconfortos nas vias respiratórias, mas seu uso exige bastante atenção. Especialistas alertam que o aparelho não previne gripes e resfriados, funcionando apenas para melhorar o conforto do ambiente. Deixá-lo ligado a noite toda pode causar o efeito inverso ao desejado. O acúmulo excessivo de umidade, acima de 60%, favorece o surgimento de mofo e a proliferação de ácaros e fungos, agravando crises de asma e rinite. Para evitar o problema, a orientação é usar um higrômetro para monitorar a umidade e manter o nível do quarto entre 50% e 60%, desligando o equipamento ao atingir essa marca. Outro cuidado crucial é a higienização diária do reservatório de água, pois a falta de limpeza cria biofilmes cheios de bactérias que são lançados diretamente no ar pela névoa. Além disso, modelos de névoa fria são os mais seguros para quem tem crianças, evitando acidentes e queimaduras.
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2: As boas novas de Deus para você memorizar esta semana encontram-se em Efésios 2, 8 e 9. Porque pela graça sois salvos por meio da fé, e isto não vem de vós, é dom de Deus, não vem das obras, para que ninguém se glorie. Vamos ler novamente, Efésios 2, 8 e 9. Porque pela graça sois salvos por meio da fé, e isso não vem de vós, é dom de Deus, não vem das obras, para que ninguém se glorie. Estas são as boas novas de Deus para você memorizar aqui.

assunto delicado. 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

você tem depositado a sua confiança no seu trabalho? Talvez em um amigo próximo, quem sabe até em um membro da sua família. Todo ser humano, querido ouvinte, é falho e tem a capacidade de fazer o mal e nos desapontar. E é por isso que o único em quem deveríamos depositar completamente a nossa confiança é em Deus, aquele sim que jamais falha e nem nos desampara. No Salmo de número 40, no verso 4, nós lemos: Bem-aventurado o homem que põe no Senhor a sua confiança e que não respeita os soberbos nem os que se desviam para a mentira. Deposite sempre a sua confiança no Senhor e deixe Ele cuidar de tudo.

Espero que você esteja tendo um bom dia até aqui. E muito obrigado por fazer da BBN parte do seu dia. Na sequência, vamos receber aqui o pastor Leandro Tarrataca, que vai nos trazer mais um edificante estudo do programa Verdade Bíblica. É já já!

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1: Eu não tenho muita oportunidade para fazer isso, mas eu gosto de fazer caminhadas. Eu gosto de fazer caminhadas por áreas tranquilas, gosto de caminhar sobre áreas rochosas. E não é difícil caminhar sobre rochas, desde que você tenha um sapato apropriado, um calçado que sirva para esse tipo de caminhada. Mas algo que acontece com muita frequência em longas caminhadas é que uma pequena pedra pode se alojar dentro do seu sapato. E a dor e o incômodo chegam a ser quase que insuportáveis. Você sabe que precisa fazer alguma coisa se deseja continuar a caminhada. Na vida cristã não é diferente. Existem pequenas pedras que se alojam dentro dos nossos calçados espirituais e nós precisamos fazer algo a respeito. A segunda carta de Pedro é uma carta escrita para resolver o problema de uma pedra dentro do sapato da igreja. E essa pedra era o falso ensinamento. O ensino dos falsos mestres. Do lado de fora, eles procuravam seduzir os cristãos. E esses cristãos precisavam aprender a como se protegerem desses ensinos. Mas de tempos em tempos, aquilo que estava fora acabava caindo dentro da igreja. E como se fosse uma pequena pedra, ele começava a causar grandes danos à caminhada da igreja cristã. A igreja, portanto, precisava entender que era preciso fazer algo a respeito daquela pedrinha antes que ela causasse grandes problemas. A carta, portanto, ela exorta os cristãos a reagirem contra o falso conhecimento e abraçarem o verdadeiro conhecimento. A carta expõe a falsa crença daqueles que afirmam que Jesus não mais voltaria. Aliás, hoje ainda nós temos pregadores que continuam fazendo esse tipo de afirmação. O problema que eles viviam era que, se Jesus não viria mais, eles então podiam viver vidas pecaminosas, abusavam da liberdade que tinham em Cristo. Mas a voz apostólica continuava afirmando em alto e bom som: Cristo vai voltar. E porque Cristo vai voltar, o cristão deveria viver a sua vida moralmente íntegra para a glória de Jesus enquanto aguarda a sua volta. Afinal de contas, a graça de Deus é para que vivamos livres do pecado e não livres para pecar. Nessa pequena carta, a mensagem apostólica nos desafia hoje, da mesma maneira que desafiou os leitores originais. Continue atento às pequenas pedras dos falsos mestres e viva uma vida que segue a vontade de Deus e desfrute das alegrias indizíveis que Cristo tem para aqueles que nele creem, até a sua gloriosa volta. Embora a audiência de Pedro seja a mesma da sua primeira carta, o tema, obviamente, aqui é ligeiramente diferente. A perseguição que eles enfrentavam na primeira carta era uma perseguição difícil, uma pressão, uma fornalha. Mas agora, eles estão vivendo o risco da apostasia, do afastamento da fé, da corrupção dentro da comunidade, da invasão devastadora da falsa doutrina. E para neutralizar os efeitos desse veneno que estava nas cadeiras da igreja, Pedro lembra os seus leitores que as verdades da fé não podem ser colocadas de lado e exorta esses cristãos a continuarem prosseguindo em direção à maturidade. Ele usa exemplos fortes para mostrar o risco e fala a respeito de Sodoma e de Gomorra, para mostrar que aqueles que não abraçam a palavra de Deus, que disseminam falsa doutrina, aguardam uma justiça vindoura. E o tempo é breve. A advertência aos crentes é clara: não ignorem procurem com diligência, guardem-se. A carta pode ser dividida em três partes principais. Na primeira parte, como o cristão deve cultivar o seu caráter. Capítulo 1 até o versículo 21. Como os cristãos devem condenar o falso ensino, do capítulo 2 até o versículo 22. E os cristãos devem confiar na volta de Jesus, do capítulo 3 até o versículo 18. Então, na primeira parte, cultivando o caráter cristão, a palavra-chave seria santidade. Viver uma vida fora da média, uma vida diferente, uma vida extraordinária, de bondade, de fidelidade, de honestidade, uma vida moralmente íntegra. E a segunda parte, a condenação da falsa doutrina, dos falsos ensinos, é que você precisa discernir o que é verdade e o que é heresia. A terceira parte, a confiança na volta de Cristo, nos fala de esperança, que devemos resistir ao falso ensino, porque no futuro Jesus virá e Jesus recompensará aqueles que são seus. A palavra de Deus diz assim no capítulo 1, versículos 20 e 21. Sabendo primeiramente isto, que nenhuma profecia da Escritura é de particular interpretação, porque a profecia nunca foi produzida por vontade dos homens, mas homens santos de Deus falaram movidos pelo Espírito Santo. E no capítulo 3, versículos 9 e 11, a palavra de Deus diz assim: o Senhor não retarda a sua promessa, ainda que alguns a tenham por tardia, porém é longânimo para convosco, não querendo que ninguém se perca, senão que todos venham a arrepender-se. Virá, pois, como o ladrão, o dia do Senhor, no qual os céus passarão com grande estrondo, e os elementos ardendo se dissolverão, e a terra e as obras que nela há serão descobertas. Ora, uma vez que todas essas coisas hão de ser assim dissolvidas, que pessoas não deveis ser em santidade e piedade? O tema básico que nós encontramos nessa carta é o contraste: conhecimento verdadeiro, prática verdadeira versus falsidade e comportamento errado. Essa carta foi escrita para expor o perigo da sedução da mensagem de um falso mestre e advertir os cristãos a estarem sempre em guarda contra o engano dos homens perversos. Lembre-se, isso não parou, continua até hoje. Nós vamos encontrar falsas doutrinas em revistas, em livros, nos programas de televisão, em rádio e mesmo dentro de igrejas. E como cristãos, nós precisamos ter os olhos bem abertos. Lembrando, eu repito isso com frequência, que aquilo em que eu acredito, invariavelmente, mudará meu comportamento. A carta também foi escrita para encorajar os leitores a continuarem crescendo na graça e no conhecimento do nosso Senhor e Salvador Jesus Cristo. Nenhum de nós cresceu o suficiente, nenhum de nós chegou num ponto, pode olhar para a vida cristã e dizer: bom, eu cheguei no máximo agora, eu não preciso aprender mais de Jesus, eu não preciso aprender mais da palavra de Deus. Não, todos nós continuamos num processo de aprendizado e todos nós devemos continuar crescendo. Como alguém já disse acertadamente, tudo que parou de crescer começou a morrer. E se nós queremos continuar com uma vida cristã saudável, nós devemos continuar crescendo no nosso relacionamento com Jesus. Devemos continuar crescendo no nosso conhecimento da palavra de Deus. E por essa razão, o avanço na maturidade cristã é a melhor defesa contra as fraudes espirituais. Veja, aquilo que é do mal, aquilo que é maligno, o falso mestre, o falso ensino, ele está constantemente encontrando novos caminhos para seduzir as pessoas. E por essa razão, a única maneira de você estar pronto para lidar com isso é crescendo, é tornando mais aguçado o seu discernimento. Como você imaginar uma criança? Uma criança pode ser seduzida por coisas pequenas, pode ter o seu comportamento comprado por um punhado de balas, mas à medida que ela vai crescendo, outros desafios vêm ao encontro. E a única maneira dela discernir é crescendo, não apenas fisicamente, mas também intelectualmente. E o cristão precisa continuar crescendo para discernir as seduções das falsas doutrinas. Afinal de contas, Satanás não vai continuar nos trazendo pequenas balas adocicadas. Ele vai usar outro tipo de tentação e de teste, buscando seduzir as nossas almas. Outro propósito dessa segunda carta é o que nós poderíamos chamar de um lembrete capítulo 1, versículos 12 e 13, no capítulo 3, versículos 1 e 2. O lembrete é que eles deveriam ter diante da mente dele, diante dos seus olhos, os elementos fundamentais da vida cristã, dos quais eles não deveriam se afastar. E isso, sem dúvida alguma, um tema importante dentro desses ensinamentos é a volta do Senhor Jesus, que virá com poder e em juízo. Ele virá julgar as pessoas nessa terra. Nessa carta nós encontramos Jesus como o Senhor, o Kyrios, Jesus como o Salvador, Jesus como aquele que é o Cristo e é a fonte do pleno conhecimento e do poder para a obtenção da maturidade espiritual. Veja, nós precisamos de Jesus. Nós não precisamos apenas de considerações filosóficas ou de sistematização do conhecimento. Veja, essas coisas não são ruins nelas próprias. Temos um conhecimento geral de outras áreas do conhecimento humano. No entanto, elas são inócuas, elas são ineficientes para nos levar ao crescimento e à maturidade espiritual. O crescimento e maturidade espiritual deve-se ao relacionamento que temos com Jesus. Pedro lembra a glória do dia da transfiguração, quando naquele monte ele pôde contemplar Jesus e faz uma comparação de que aquilo, aquela experiência, era uma antecipação da parúsia, da vinda de Jesus. Quando então o mundo inteiro, não apenas três discípulos no alto de uma montanha, contemplaram a glória de Jesus, mas todo o mundo poderá contemplar a glória de Jesus. Nessa carta, nós aprendemos a importância de abraçarmos o verdadeiro conhecimento, de respondermos à mensagem do erro e vivermos a vida com integridade. Se na primeira carta a palavra sofrimento é uma palavra importante, na segunda carta, conhecimento é uma palavra importante. Pedro apresenta 16 vezes essa informação. O conhecimento de 2 Pedro não é apenas uma mera compreensão intelectual, mas é um conhecimento que se traduz na concretização de uma vida prática. Nós temos por base a aplicação da verdade espiritual, porque quando ela é aplicada, não apenas intelectualmente, a vida do crente faz florescer o fruto do Evangelho. Como está a sua vida? A sua vida, ela se concentra apenas em informações intelectuais da mensagem do Evangelho? Ou ela já se traduz em ações práticas? O cerne da mensagem é que quando abraçamos o verdadeiro conhecimento, esse verdadeiro conhecimento deve se traduzir em ações. Isso porque antecipamos e com grande expectativa a vinda do nosso Salvador e Senhor, Jesus Cristo.

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1: COP 17 entra em semana decisiva com missão de destravar financiamento. Mercado reduz projeção para crescimento da economia em 2026. Saiba mais sobre acordo para facilitar comércio eletrônico no Mercosul. A 17ª Conferência das Nações Unidas de Combate à Desertificação, a COP 17, entrou em sua semana decisiva na Mongólia, com foco na captação de recursos para recuperação de solos e combate à seca. Apesar de novos anúncios somarem US$1,3 bilhões, o valor ainda está muito abaixo do déficit anual estimado pela ONU, que é de US$278 bilhões por ano. O grande destaque foi o lançamento da iniciativa para conservação de pastagens, avaliada em US$1,2 bilhões, a maior mobilização financeira da história da convenção para esse ecossistema. Diante do cenário desafiador, a ONU faz um apelo para ampliar a participação do setor privado, que atualmente responde por apenas 6% dos investimentos. Além disso, o Fundo Global para o Meio Ambiente anunciou um programa de US$140 milhões para incentivar os países a investir na prevenção e no planejamento contra a seca, abandonando a cultura de atuar apenas na resposta a desastres. O mercado financeiro reduziu a estimativa de crescimento do Produto Interno Bruto Brasileiro para 1,95% em 2026. A revisão consta no boletim Focus, divulgado pelo Banco Central nesta segunda-feira, e sinaliza uma perspectiva de expansão um pouco mais moderada para a atividade econômica no próximo ano. Por outro lado, a projeção para o PIB de 2028 subiu para 1,98%, enquanto a estimativa para 2027 permaneceu estável em 1,5%. Em relação aos demais indicadores, a previsão para a inflação oficial seguiu em 5,02% para este ano, mantendo-se dentro do intervalo da meta contínua. As projeções para a taxa básica de juros, a Selic, continuam em 13,75% ao ano ao final deste ano, assim como a cotação do dólar, estimada em 5,20%. Promulgado o acordo sobre comércio eletrônico do Mercosul, norma que passa a integrar a lei nacional para impulsionar o mercado digital entre Brasil, Argentina, Paraguai e Uruguai. Publicado no Diário Oficial da União, o texto estabelece a proibição de tarifas alfandegárias sobre transações virtuais entre os cidadãos dos quatro países, reduzindo barreiras para o consumo e o ambiente de negócios. Outro ponto central da medida é o reconhecimento da validade jurídica de assinaturas eletrônicas emitidas nos países do bloco, simplificando contratos e operações transfronteiriças. A regulamentação também exige que os governos fortaleçam leis de proteção de dados pessoais e permite a livre transferência de informações comerciais entre as nações, proibindo a exigência de servidores locais para o funcionamento de empresas estrangeiras. O texto fixa ainda compromissos de cooperação em biossegurança, segurança cibernética e proteção do consumidor quanto ao envio de mensagens não solicitadas.
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2: A leitura bíblica diária de hoje será em Jeremias, do capítulo 18 ao 22.
3: Capítulo 18. A palavra do Senhor que veio a Jeremias, dizendo: Levanta-te e desce à casa do oleiro, e lá te farei ouvir as minhas palavras. E desci à casa do oleiro, e eis que ele estava fazendo a sua obra sobre as rodas. Como o vaso que ele fazia de barro quebrou-se na mão do oleiro, tornou a fazer dele outro vaso, conforme o que pareceu bem aos olhos do oleiro fazer. Então veio a mim a palavra do Senhor, dizendo: Não poderei eu fazer de vós como fez este oleiro, ó casa de Israel. Diz o Senhor: Eis que como o barro na mão do oleiro, assim sois vós na minha mão, ó casa de Israel. No momento em que falar contra uma nação e contra um reino para arrancar e para derrubar e para destruir, se a tal nação, porém, contra a qual falar, se converter da sua maldade, também eu me arrependerei do mal que pensava fazer-lhe. No momento em que falar de uma nação e de um reino para edificar e para plantar, se fizer o mal diante dos meus olhos, não dando ouvidos à minha voz, então me arrependerei do bem que tinha falado que lhe faria. Ora, pois, fala agora aos homens de Judá e aos moradores de Jerusalém, dizendo: Assim diz o Senhor: Eis que estou forjando mal contra vós e projeto um plano contra vós. Convertei-vos, pois, agora cada um do seu mau caminho e melhorai os vossos caminhos e as vossas ações. Mas eles dizem: Não há esperança, porque andaremos segundo as nossas imaginações, e cada um fará segundo o propósito do seu mau coração. Portanto, assim diz o Senhor: Perguntai agora entre os gentios, quem ouviu tal coisa? Coisa muito horrenda fez a Virgem de Israel. Porventura a neve do Líbano deixará a rocha do campo, ou esgotar-se-ão as águas frias que correm de terras estranhas? Contudo, meu povo se tem esquecido de mim, queimando incenso à vaidade, que os fez tropeçar nos seus caminhos e nas veredas antigas, para que andassem por veredas afastadas, não aplainadas, para fazerem da sua terra objeto de espanto e de perpétuos assobios. Todo aquele que passar por ela se espantará e meneará sua cabeça. Com vento oriental os espalharei diante do inimigo. Mostrar-lhes-ei as costas e não o rosto no dia da sua perdição. Então disseram: Vinde e maquinemos projetos contra Jeremias, porque não perecerá a lei do sacerdote, nem o conselho do sábio, nem a palavra do profeta. Vinde e firamo-lo com a língua, e não atendamos a nenhuma das suas palavras. Olha para mim, Senhor, e ouve a voz dos que contendem comigo. Porventura, pagar-se-á mal por bem? Pois cavaram uma cova para minha alma. Lembra-te de que eu compareci à tua presença para falar a favor deles e para desviar deles a tua indignação. Portanto, entrega seus filhos à fome, e entrega-os ao poder da espada, e sejam suas mulheres roubadas dos filhos, e fiquem viúvas, e seus maridos sejam feridos de morte, e os seus jovens sejam feridos à espada na peleja. Ouça-se o clamor de suas casas quando de repente trouxeres uma tropa sobre eles, porquanto cavaram uma cova para prender-me e armaram laços aos meus pés. Mas tu, ó Senhor, sabes todo o seu conselho contra mim para matar-me. Não perdoes a sua maldade, nem apagues o seu pecado de diante da tua face, mas tropecem diante de ti. Trata-os assim no tempo da tua ira. Capítulo 19. Assim disse o Senhor: vai e compra uma botija de oleiro, e leva contigo alguns dos anciãos do povo e alguns dos anciãos dos sacerdotes, e sai ao vale do filho de Hinom, que está à entrada da porta do sol, e apregou ali as palavras que eu te disser, e dirás: ouvi a palavra do Senhor, ó reis de Judá e moradores de Jerusalém. Assim diz o Senhor dos exércitos, o Deus de Israel: eis que trarei um mal sobre este lugar, e quem quer que dele ouvir, retinir-lhe-ão os ouvidos, porquanto me deixaram e alienaram este lugar, e nele queimaram incenso a outros deuses que nunca conheceram, nem eles, nem seus pais, nem os reis de Judá, e encheram este lugar de sangue de inocentes, porque edificaram os altos de Baal para queimarem seus filhos no fogo em holocaustos a Baal, o que nunca lhes ordenei, nem falei, nem me veio ao pensamento. Por isso, eis que dias vêm, diz o Senhor, em que este lugar não se chamará mais Tofete, nem o vale do filho de Hinom, mas o vale da matança, porque dissiparei o conselho de Judá e de Jerusalém neste lugar, e os farei cair a espada diante de seus inimigos e pela mão dos que buscam a vida deles, e darei os seus cadáveres para pasto às aves dos céus e aos animais da terra. E farei esta cidade objeto de espanto e de assobio. Todo aquele que passar por ela se espantará e assobiará por causa de todas as suas pragas. E lhes farei comer a carne de seus filhos e a carne de suas filhas, e comerá cada um a carne do seu amigo, no cerco e no aperto, em que os apertarão os seus inimigos e os que buscam a vida deles. Então quebrarás a botija à vista dos homens que forem contigo, e dir-lhes-ás: assim diz o Senhor dos exércitos, deste modo quebrarei eu a este povo e a esta cidade, como se quebra o vaso do oleiro, que não pode mais refazer-se, e os enterrarão em Tofete, porque não haverá mais lugar para os enterrar. Assim farei a este lugar, diz o Senhor, e aos seus moradores, sim, para pôr a esta cidade como a Tofete, e as casas de Jerusalém e as casas dos reis de Judá serão imundas como o lugar de Tofete, como também todas as casas sobre cujos terraços queimaram incenso a todo o exército dos céus e ofereceram libações a deuses estranhos. Vindo, pois, Jeremias de Tofete, onde o tinha enviado o Senhor a profetizar, se pôs em pé no átrio da casa do Senhor e disse a todo o povo: assim diz o Senhor dos exércitos, o Deus de Israel: eis que trarei sobre esta cidade e sobre todas as suas vilas todo o mal que pronunciei contra ela, porquanto endureceram a sua cerviz para não ouvirem as minhas palavras. Capítulo 20. E Pazur, filho de Imer, o sacerdote que havia sido nomeado presidente na casa do Senhor, ouviu a Jeremias, que profetizava estas palavras. E feriu Pazur ao profeta Jeremias e o colocou no cepo que está na porta superior de Benjamim, na casa do Senhor. E sucedeu que no dia seguinte, Pazur tirou a Jeremias do cepo. Então disse-lhe Jeremias: o Senhor não chama o teu nome Pazur, mas terror por todos os lados. Porque assim diz o Senhor: eis que farei de ti um terror para ti mesmo e para todos os teus amigos. Eles cairão à espada de seus inimigos e teus olhos o verão. Entregarei todo Judá na mão do rei de Babilônia. Ele os levará presos à Babilônia e feri-los-á à espada. Também entregarei toda a riqueza desta cidade, e todo o seu trabalho, e todas as suas coisas preciosas, sim, todos os tesouros dos reis de Judá, entregarei na mão de seus inimigos, e saqueá-los-ão, e tomá-los-ão, e levá-los-ão à Babilônia. E tu, Pazur, e todos os moradores da tua casa, ireis para o cativeiro, e virás à Babilônia, e ali morrerás, e ali serás sepultado, tu e todos os teus amigos, aos quais profetizaste falsamente. Persuadiste-me, ó Senhor, e persuadido fiquei. Mais forte foste do que eu, e prevaleceste. Sirvo de escárnio todo dia, cada um deles zomba de mim. Porque desde que falo, grito, clamo, violência e destruição. Porque se tornou a palavra do Senhor um opróbrio e ludíbrio todo dia. Então disse eu, não me lembrarei dele e não falarei mais no seu nome. Mas isso foi no meu coração como fogo ardente encerrado nos meus ossos. E estou fatigado de sofrer e não posso mais. Porque ouvi a murmuração de muitos, terror de todos os lados. Denunciai, e o denunciaremos. Todos os que têm paz comigo aguardam o meu manquejar, dizendo: bem pode ser que se deixe persuadir. Então prevaleceremos contra ele e nos vingaremos dele. Mas o Senhor está comigo como um valente terrível. Por isso tropeçarão os meus perseguidores e não prevalecerão. Ficarão muito confundidos, porque não se houveram prudentemente, terão uma confusão perpétua que nunca será esquecida. Tu, pois, ó Senhor dos exércitos, que provas o justo e vês os rins e o coração, permite que eu veja a tua vingança contra eles, pois já te revelei a minha causa. Cantai ao Senhor, louvai ao Senhor, pois livrou a alma do necessitado da mão dos malfeitores. Maldito o dia em que nasci, não seja bendito o dia em que minha mãe me deu à luz. Maldito o homem que deu as novas a meu pai, dizendo: nasceu-te um filho, alegrando-o com isso grandemente. E seja esse homem como as cidades que o Senhor destruiu e não se arrependeu. E ouça clamor pela manhã e ao tempo do meio-dia um alarido. Por que não me matou na madre? Assim minha mãe teria sido a minha sepultura e teria ficado grávida perpetuamente. Por que saí da madre para ver trabalho e tristeza e para que os meus dias se consumam na vergonha? Capítulo 21. A palavra que veio a Jeremias da parte do Senhor, quando o rei Zedequias lhe enviou a Pazur, filho de Malquias, e a Sofonias, filho de Maaseia, o sacerdote, dizendo: pergunta agora por nós ao Senhor, por que Nabucodonosor, rei de Babilônia, guerreia contra nós? Bem pode ser que o Senhor trate conosco segundo todas as suas maravilhas e o faça retirar-se de nós. Então Jeremias lhes disse: assim direis a Zedequias, assim diz o Senhor Deus de Israel: eis que virarei contra vós as armas de guerra que estão nas vossas mãos, com que vós pelejais contra o rei de Babilônia e contra os caldeus que vos têm cercado de fora dos muros, e ajuntá-los-ei no meio desta cidade. E eu pelejarei contra vós com mão estendida e com braço forte, e com ira, e com indignação e com grande furor. E ferirei os habitantes desta cidade, assim os homens como os animais, de grande pestilência morrerão. E depois disto, diz o Senhor, entregarei Zedequias, rei de Judá, e seus servos, e o povo, e os que desta cidade restarem da pestilência, e da espada e da fome, na mão de Nabucodonosor, rei de Babilônia, e na mão de seus inimigos, e na mão dos que buscam a sua vida, e feri-los-á ao fio da espada. Não os poupará, nem se compadecerá, nem terá misericórdia. E a este povo dirás: assim diz o Senhor, eis que ponho diante de vós o caminho da vida e o caminho da morte. O que ficar nesta cidade há de morrer à espada, ou de fome, ou de pestilência. Mas o que sair e se render aos caldeus que vos têm cercado, viverá e terá a sua vida por despojo, porque pus o meu rosto contra esta cidade para mal e não para bem, diz o Senhor. Na mão do rei de Babilônia se entregará, e ele queimá-la-á a fogo, e à casa do rei de Judá dirás: ouvi a palavra do Senhor. Ó casa de Davi, assim diz o Senhor: julgai pela manhã justamente, e livrai o espoliado da mão do opressor, para que não saia o meu furor como fogo e se acenda, sem que haja quem o apague, por causa da maldade de vossas ações. Eis que eu sou contra ti, ó moradora do vale, ó rocha da campina, diz o Senhor. Contra vós que dizeis: quem descerá contra nós? Ou quem entrará nas nossas moradas? Eu vos castigarei segundo o fruto das vossas ações, diz o Senhor, e acenderei o fogo no seu bosque, que consumirá a tudo que está em redor dela. Capítulo 22. Assim diz o Senhor: desce à casa do rei de Judá, e anuncia ali esta palavra, e dize: ouve a palavra do Senhor, ó rei de Judá, que te assentas no trono de Davi, tu e os teus servos, o teu povo, que entrais por estas portas. Assim diz o Senhor: exercei o juízo e a justiça, e livrai o espoliado da mão do opressor, e não oprimais ao estrangeiro, nem ao órfão, nem à viúva, não façais violência, nem derrameis sangue inocente neste lugar. Porque se deveras cumprirdes esta palavra, entrarão pelas portas desta casa os reis que se assentarão em lugar de Davi sobre o seu trono, andando em carros e montados em cavalos, eles e os seus servos e o seu povo. Mas se não derdes ouvidos a estas palavras, por mim mesmo tenho jurado, diz o Senhor, que esta casa se tornará em assolação. Porque assim diz o Senhor acerca da casa do rei de Judá: tu és para mim Gileade e a cabeça do Líbano, mas por certo que farei de ti um deserto e cidades desabitadas, porque preparei contra ti destruidores, cada um com as suas armas, e cortarão os teus cedros escolhidos e lançá-los-ão no fogo. E muitas nações passarão por esta cidade e dirá cada um ao seu próximo: por que procedeu o Senhor assim com esta grande cidade? E dirão: porque deixaram a aliança do Senhor seu Deus e se inclinaram diante de outros deuses e os serviram. Não choreis o morto, nem o lastimeis. Chorai abundantemente aquele que sai, porque nunca mais tornará, nem verá a terra onde nasceu. Porque assim diz o Senhor acerca de Salum, filho de Josias, rei de Judá, que reinou em lugar de Josias seu pai, e que saiu deste lugar: nunca mais ali tornará, mas no lugar para onde o levaram cativo, ali morrerá e nunca mais verá esta terra. Ai daquele que edifica a sua casa com injustiça e os seus aposentos sem direito, que se serve do serviço do seu próximo sem remunerá-lo e não lhe dá o salário do seu trabalho, que diz: edificarei para mim uma casa espaçosa e aposentos largos, e que lhe abre janelas, forrando-a de cedro e pintando-a de vermelhão. Porventura reinarás tu, porque te encerras em cedro? Acaso teu pai não comeu e bebeu, e não praticou o juízo e a justiça? Por isso lhe sucedeu bem. Julgou a causa do aflito e necessitado, então lhe sucedeu bem. Porventura, não é isto conhecer-me, diz o Senhor? Mas os teus olhos e o teu coração não atentam senão para a tua avareza e para derramar sangue inocente e para praticar a opressão e a violência. Portanto, assim diz o Senhor acerca de Jeoiaquim, filho de Josias, rei de Judá: não o lamentarão, dizendo: ai meu irmão, ou ai minha irmã. Nem o lamentarão, dizendo: ai Senhor, ou ai sua glória. Em sepultura de jumento será sepultado, sendo arrastado e lançado para bem longe, fora das portas de Jerusalém. Sobe ao Líbano e clama, e levanta a tua voz em Bazã, e clama desde Abarim, porque estão destruídos todos os teus namorados. falei contigo na tua prosperidade, mas tu disseste: não ouvirei. Este tem sido o teu caminho desde a tua mocidade, pois nunca deste ouvidos à minha voz. O vento apacentará a todos os teus pastores, e os teus namorados irão para o cativeiro. Certamente então te confundirás e te envergonharás por causa de toda a tua maldade. Ó tu que habitas no Líbano e fazes o teu ninho nos cedros, quão lastimada serás quando te vierem as dores e os ais como da que está de parto. Vivo eu, diz o Senhor, que ainda que Conias, filho de Jeoiaquim, rei de Judá, fosse o anel do selo na minha mão direita, contudo dali te arrancaria. E entregar-te-ei na mão dos que buscam a tua vida, e na mão daqueles diante de quem tu temes, a saber, na mão de Nabucodonosor, rei de Babilônia, e na mão dos caldeus. E lançar-te-ei a ti e a tua mãe que te deu à luz para uma terra estranha em que não nasceste, e ali morrereis. Mas à terra para a qual eles com toda a alma desejam voltar, para lá não voltarão. É, pois, este homem Conias um ídolo desprezado e quebrado, ou um vaso de que ninguém se agrada? Por que razão foram arremessados fora, ele e a sua geração, e arrojados para uma terra que não conhecem? Ó terra, terra, terra, ouve a palavra do Senhor. Assim diz o Senhor: escrevei que este homem está privado de filhos, homem que não prosperará nos seus dias, porque nenhum da sua geração prosperará para se assentar no trono de Davi e reinar ainda em Judá.
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0: Seja bem-vindo ao programa Recebendo a Mensagem de Deus, do pastor Ludgoes. 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
1: Em nosso último encontro, começamos a estudar como a perspicaz palavra maravilhado é usada no Evangelho de Marcos e como isso nos ajuda a entender melhor a mensagem de Marcos. As pessoas ficaram maravilhadas com os ensinamentos de Cristo. Agora, vamos considerar o espanto delas com os milagres que ele realizou. Ele curou vários tipos de doenças e libertou pessoas de possessão demoníaca. Seus milagres desafiaram as leis da natureza, como andar sobre as águas e subjugar uma tempestade. Muitas vezes, ele disse àqueles que curava ou libertava para não contarem a ninguém, mas em um caso, ele disse a um homem liberto que voltasse para sua comunidade e contasse a todos a maravilha que Deus havia feito por ele. Ao compartilhar o que havia acontecido com ele, as pessoas ficaram maravilhadas com o que viram e ouviram. Este foi um passo para que seus corações se convertessem da rebelião, vista em Marcos capítulo 5, versículo 17, para mais tarde implorarem a ele que curassem um homem, como visto em Marcos capítulo 7, versículos 31 a 37. Jesus lidou com crises pessoais de forma diferente da maioria, como visto quando estava diante de Pilatos. Ele respondeu à primeira pergunta de Pilatos, sem rodeios, em Marcos capítulo 15, versículo 2. Mas quando foi falsamente acusado pelos principais sacerdotes, permaneceu em silêncio. Pilatos queria saber qual seria sua resposta a essas acusações, mas como Jesus não respondeu, Pilatos ficou surpreso com a autoconfiança de Jesus, mantendo-se humilde e indefeso. Esta é a imagem de alguém que está no controle, mesmo quando os outros acreditam que o estão dominando. A maneira como Jesus lidou com essa crise pessoal surpreendeu Pilatos, que tolamente pensou estar no controle da situação. Incrível, não é mesmo?
0: Se você gostou desse programa e tem algum comentário ou pedido a fazer, fique à vontade para nos escrever aqui no rede@bbnmedia.org. 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Obrigado e até o próximo.

ouvinte Jair nos escreveu dizendo: quero agradecer de coração a BBN por ser uma bênção na minha vida e na vida da minha família. Em tempos difíceis, sempre pude contar com a palavra de Deus, pura e genuína, que é transmitida por vocês. Tenho sempre em mente que alguém, em algum lugar, longe ou perto, estará sendo alimentada pelas ondas desta rádio, como eu fui e ainda continuo sendo. Meu muito obrigado. Amém, Jair. Muito obrigado pelo carinho com a rádio. E é claro que a Deus damos toda honra e glória por nos permitir compartilhar de sua palavra fiel 24 horas por dia. Um grande abraço ao irmão. E se você também tem um testemunho ou bênção para compartilhar conosco, é só enviar um e-mail para rede@bbnmedia.org. Repetindo, rede@bbnmedia.org.

disse: e tudo que pedirdes em oração, crendo, o recebereis. Mateus 21, versículo 22. E é sempre confiando na infinita misericórdia de Deus que vamos nos unir daqui a pouquinho para intercedermos uns pelos outros no nosso Oração em Família. Participe conosco neste momento especial. E para também orarmos pela sua vida, é só escrever um e-mail para rede@bbnmedia.org. rede@bbnmedia.org. Programa Oração em Família. É dentro de alguns instantes.

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1: Como saber se o sushi ainda está bom para comer? Samambaia de Boston nos cômodos da casa. Como a folhagem atua na filtragem e na absorção contínua do gás formaldeído presente no ar. Sair para caminhar ao invés de ir para a academia é muito bom, mas só funciona se a caminhada durar no mínimo meia hora seguida, sem interrupção, e a uma velocidade constante de 5 km por hora. A culinária japonesa caiu no gosto do brasileiro há muitos anos e o delivery não para de crescer, ultrapassando a marca de mais de 33 milhões de pedidos num ano só. No entanto, por se tratar de um consumo focado em peixe cru, os cuidados com a segurança alimentar devem ser redobrados. O transporte rápido, a rastreabilidade dos pescados e o controle rigoroso da temperatura são fundamentais para evitar contaminação e garantir que o alimento chegue perfeito até a mesa da sua casa. Mas o consumidor também tem papel crucial nessa verificação no momento em que recebe a entrega. Fique atento aos sinais de alerta antes de consumir o seu sushi. Embalagens violadas ou danificadas, presença de excesso de líquido na bandeja, cheiro muito forte ou desagradável e alterações na textura ou na cor original do peixe indicam que o produto pode não estar próprio para o consumo. Além disso, os especialistas recomendam sempre buscar restaurantes com boa reputação e processos bem estruturados de entrega para garantir uma refeição segura e saborosa. Ter plantas em casa vai muito além da decoração e traz benefícios diretos para a saúde da sua família. A famosa samambaia de Boston se destaca como um poderoso filtro biológico natural para ambientes fechados. Estudos da NASA, Agência Espacial Americana, comprovam que a espécie é campeã na absorção e eliminação de gases tóxicos, como formaldeído, substância nociva liberada continuamente por tintas móveis de MDF e colas de piso. Por meio dos seus poros, a planta captura essas moléculas poluentes e as transforma em nutrientes no solo, sem sofrer dano nenhum. Além de purificar o ar, ela funciona como um umidificador natural, sendo perfeita para salas e quartos refrigerados por ar condicionado. Para mantê-la bonita e eficiente, o segredo é deixá-la em locais com bastante luz indireta, regar a cada 2 dias sem encharcar o vaso e borrifar água nas folhas em dias quentes. Diferente do que muitos acreditavam no passado, sair para caminhar traz excelentes resultados para a saúde, mesmo que você não consiga atingir marcas fixas de tempo ou velocidade. Especialistas desmistificam a ideia de que a atividade física só começa a fazer efeito a partir dos 30 minutos ininterruptos a 5 km por hora. Estudos recentes mostram que períodos mais curtos de caminhada, acumulados ao longo do dia, como 2 sessões de 15 minutinhos, também somam para o condicionamento físico e ajudam a combater o sedentarismo. Parar para atravessar a rua, descansar ou diminuir o ritmo durante o trajeto não anula os benefícios acumulados até ali. A intensidade ideal varia de acordo com a idade e o condicionamento de cada um, sendo um bom parâmetro a respiração levemente acelerada, que ainda permita conversar sem falta de ar. A recomendação geral é buscar de 150 a 300 minutos de atividade por semana, mas o mais importante para a saúde é manter a frequência e a constância nos treinos.
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2: As boas novas de Deus para você memorizar esta semana encontram-se em Efésios 2, 8 e 9. Porque pela graça sois salvos por meio da fé, e isto não vem de vós, é dom de Deus. Não vem das obras, para que ninguém se glorie. Vamos ler novamente, Efésios 2, 8 e 9, porque pela graça sois salvos por meio da fé, e isso não vem de vós, é dom de Deus, não vem das obras, para que ninguém se glorie. Estas são as boas novas de Deus para você memorizar aqui.

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0: você, querido ouvinte, eu sou o Renato Gontijo e aqui juntos, pela misericórdia de Deus, começamos mais um programa Oração em Família. Antes de darmos início à leitura dos pedidos de hoje, vamos escutar o devocional Lidando com o Pecado Alheio, trazido para nós pelo nosso irmão e representante diária em Taubaté, Paulo Roberto. Por favor, irmão Paulo.
1: A nossa meditação de hoje foi extraída do livro de 2 Samuel, no seu capítulo 12, verso 5, que diz: Então o furor de Davi se acendeu em grande maneira contra aquele homem, e disse a Natã: Vive o Senhor, que digno de morte é o homem que fez isso. O título do nosso devocional de hoje é Lidando com o Pecado Alheio. Por que será que o pecado dos outros sempre nos parece maior do que os nossos próprios pecados? Quando o profeta Natã repreendeu Davi por causa dos seus pecados, ele antes contou uma história para o rei de um homem rico, que tinha muitas ovelhas, mas que mesmo assim tomou a única ovelha de um homem para assar e comer. Meus irmãos, quando Davi ouve esse relato que entendia ser verdadeiro, o rei foi tomado em grande fúria. Então ele exclama: Esse homem tem que morrer. Apenas depois dessa reação é que Natã revela que o homem da história é o próprio rei Davi e mostra como ele havia se afastado de Deus com as suas atitudes, desprezando a palavra do Senhor. Meus irmãos, nós não estamos falando de um personagem qualquer da Bíblia. Estamos nos referindo a Davi, que é reconhecido como homem segundo o coração de Deus. Mesmo assim, meus irmãos, a reação de Davi contra o pecado alheio é de que o pecador era digno de morte. Meus irmãos, muitas vezes nós queremos que Deus seja misericordioso conosco, mas não manifestamos a mesma misericórdia com os outros. Queremos receber o perdão de Deus, mas não estamos dispostos a perdoar aqueles que nos ferem. Vivemos a síndrome do irmão do filho pródigo. Imaginem se fosse eu e você que estivéssemos no lugar daquele pai que viu o seu filho sair de casa e gastar toda a sua herança no pecado. Talvez ele não seria recebido em casa da maneira que foi, com toda a honra e amor que o pai dedicou a ele. Meus amados irmãos, infelizmente, a igreja cristã se acostumou a lidar com o pecado dos outros somente aplicando correção, disciplina e exortação. Não estou aqui para dizer que essas coisas não sejam necessárias, mas elas têm que vir junto com misericórdia e amor. Jesus disse em Mateus 7 que não devemos julgar para que não sejamos julgados, porque se enxergarmos um cisco no olho das pessoas e não enxergarmos uma trava que está nos nossos olhos, Jesus está dizendo que, muitas vezes, os moralistas que estão julgando o pecado dos outros são hipócritas, cuja vida está dominada por pecados de uma gravidade social ainda maior. Davi, meus irmãos, se irou com um homem que supostamente tinha matado uma ovelha, mas ele mesmo havia adulterado com Bate-seba e assassinado Urias, um dos seus melhores soldados. Com tudo isso, eu termino dizendo: como está a sua vida diante dos outros? Você tem olhado para os pecados dos outros e esquecido de olhar para os seus próprios pecados? Reflitam nisso. E agora, voltamos ao nosso apresentador do programa.
0: Amém. Muito obrigado, Paulo. Que Deus te abençoe. Agora sim, dando início à leitura dos pedidos, nós temos um ouvinte que pede orações pela restauração de sua saúde e que ele possa voltar o quanto antes ao trabalho. Cristo roga ao Senhor pela recuperação, após ser passado por um procedimento cirúrgico, e que o Senhor conceda a ele forças e fé. O ouvinte roga pelo consolo de Deus para um casal que infelizmente perdeu o filho. Uma mãe pede orações pela saúde de sua filha. Cristo roga ao Senhor pelo seu cuidado em uma cirurgia que ela vai precisar passar nas vistas. Ela aproveita e pede também pela salvação de suas filhas. Uma mãe pede ao Senhor pela vida de sua filha, também por sua vida e por sua saúde. Ore também por um casal, para que, se assim for da vontade de Deus, que ele lhes conceda um filho. Ore também pela vida de um ouvinte. Ore pela saúde de um ouvinte. O Irmão em Cristo pede orações por restauração na sua família. Ore também pela proteção de Deus sobre a viagem que um ouvinte fará. Você que sintonizou agora na BBN, nós estamos participando do programa Oração em Família, onde temos o privilégio de ler os pedidos de oração que nos são enviados. E claro, rogar ao Senhor, que abençoe cada necessidade. Se você também tem um pedido que quer incluir aqui na lista do próximo programa, é só nos deixar saber através de um e-mail. Escreva para rede@bbnmedia.org, rede@bbnmedia.org. E se nosso misericordioso Deus te trouxe aqui, participe conosco, enquanto damos continuidade à leitura dos pedidos. O ouvinte pede orações pela salvação de seus familiares e pela vida de seus amigos. O ouvinte pede orações por libertação de um vício. Roga que o Senhor siga abençoando a recuperação de sua esposa. O ouvinte pede por sua família, por sua irmã e também por sua vida. O irmão em Cristo pede a Deus pelo seu cuidado sobre processos na justiça, também sobre a venda de um imóvel e pelo nosso país. Orações pela vida de seu filho, que está esperando pela resposta de um emprego, e também para que o Senhor o ajude a seguir firme em seus caminhos. Um ouvinte pede orações pela vida de um casal, em especial para que Deus possa lhes conceder a bênção de serem pais. Um ouvinte pede orações por toda a sua família e pelo seu trabalho. Pede orações por direção em sua vida. A esposa pede orações pela saúde e trabalho de seu marido, também pela vida emocional e financeira de seu filho e por sua vida. Uma filha pede orações pela saúde de sua mãe e também pela salvação de sua família. Estes foram então os pedidos de hoje. Vamos encerrar orando, rogando ao nosso soberano Criador e Pai, que cuide de cada necessidade. Oremos. Santo Deus e misericordioso Pai, louvado seja o Teu nome por tudo que o Senhor tem feito na vida de cada um de nós e por nossas famílias. Muito obrigado por ter enviado Seu único Filho a este mundo para nos resgatar e por nos encher de tão ricas bênçãos todos os dias. Pai querido, humildemente, Senhor, nós os colocamos diante da Tua presença agora, te rogando que, dentro, Pai, do Teu perfeito querer, que o Senhor possa abençoar os pedidos aqui lidos. Assim como, Pai, abençoar, Senhor, as necessidades agora presentes, ó Pai, em nossos corações. Tu és poderoso e sabemos que nada é impossível quando o Senhor o diz. E é com muita fé e cientes dessa verdade que queremos, ó Pai, colocar agora diante do Teu santo trono a vida de cada pessoa que se encontra enferma. Te pedimos, ó Pai, para que Tu possas restaurar a saúde de cada um, aliviar, Senhor, toda dor, todo sofrimento. E claro, Pai, se assim for da Tua vontade, curar por completo a saúde de todos. Independente do problema, sabemos e cremos de coração que Tu és o médico dos médicos e que pelo Teu poder tudo se torna possível. Por isso, por favor, ó Pai, se assim for do Teu querer, ainda hoje Tu possas visitar cada um e, colocando Tuas poderosas mãos sobre cada vida, que Tu possa, Senhor, dar restauração. Restauração física, restauração, Senhor, emocional, restauração espiritual. o mundo pode e sabemos que vai, Senhor, tentar nos atingir e derrubar de todas as formas. Mas que o Senhor não permita que os medos e dúvidas sejam maiores que nossa fé, para que consigamos seguir sempre firmes em seus caminhos, cada vez mais próximos de Ti. Nós Te agradecemos, Senhor, porque quando não havia esperança, o Senhor enviou Seu único Filho ao mundo para nos resgatar. E foi através do sangue puro que Jesus derramou na cruz do Calvário que agora, Pai, todos temos a oportunidade de sermos reconciliados com o Senhor e chegarmos ao paraíso. E aproveitamos, Senhor, este momento para Te pedir, ó Pai, que todos aqueles que nunca, Senhor, deram um passo de fé, recebendo a Cristo como único e suficiente Salvador de suas vidas, que este, Senhor, escutem e entendam o Evangelho e reconheçam a necessidade de Cristo. O preço pelos pecados já foi pago, cabendo agora, Senhor, somente que cada um realmente faça a escolha entre continuar no caminho do pecado que leva à condenação eterna, ou ser lavado por Jesus e passar para o maravilhoso caminho da graça que nos leva ao paraíso. Ainda, Senhor, diante do Teu santo trono, continue, Senhor, abençoando nossas vidas, a vida de nossas famílias. Ajude, Senhor, que cada um possa se manter firme em seus caminhos, vivendo para Te servir e na Sua, Pai, completa dependência. Que possamos lembrar sempre que, se confiarmos em nós mesmos, de fato iremos falhar. Mas enquanto confiarmos e esperarmos no Senhor, com certeza, Pai, estaremos no lugar mais seguro do mundo, protegidos de toda e qualquer armadilha. Se existe, ó Pai, alguém agora desviado de seus caminhos, oramos, ó Pai, que Tu possas trazer essa pessoa de volta, ajudando cada um a enxergar onde foi que caiu, abrindo, Senhor, seus ouvidos para que ouçam Tua amorosa e pacífica voz nos chamando de volta a Ti. Queremos ainda confiar no Senhor, cuidado de todas as áreas de nossas vidas, nossa vida espiritual, vida emocional, nossa saúde, nossas finanças, ó Pai, para que seja realmente, Senhor, Sua vontade perfeita, não a nossa que é falha, que guie, Senhor, o nosso caminhar. Por favor, continue abençoando e sustentando cada lar e ajude para que seja somente a união e amor que prevaleça dentro de cada casa, para que principalmente onde haja destruição e separação, que cada um ali encontre em Ti o amor e a capacidade de perdoar, e que cada família volte a ter, ó Pai, o Senhor como centro de suas vidas. Mais uma vez, muito obrigado por tudo o que o Senhor fez e faz por nós. E assim nós oramos, no nome santo e maravilhoso do Teu amado Filho Jesus. Amém. Amém. Eu sou Renato Gontijo. Este foi então o Oração em Família de hoje. Muito obrigado por participar comigo. E claro que, se você também tem um pedido pelo qual gostaria que orássemos na próxima edição do programa, é só nos deixar saber através de um e-mail. Você escreve para rede@bbnmedia.org. rede@bbnmedia.org. Só lembrando que este programa vai ao ar de segunda a sábado, sempre às 12h15 da tarde e também às 4h04 da manhã. Te desejo uma abençoada semana, fique com Deus e, claro, siga ligado, porque a programação não para. Forte abraço!

venhas ver a vereda da vida. Na tua presença, a fartura de alegrias. A tua mão direita, a delícias perpetuamente. Salmo 16, versículo 11. Conhecer a Deus não nos livra de problemas, mas com certeza nos ensina que, mesmo na pior das tempestades, nosso Criador está ali conosco, nos sustentando, nos fortalecendo e nos amando. Amém? E é este Deus tão maravilhoso, que nos cobre com sua misericórdia a cada novo dia, que seguiremos glorificando e aprendendo aqui na sua PBN. E não deixe de conferir conosco, em instantes, ou através da Bíblia, com o pastor Itamir Neves de Souza.

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1: Estamos paulatinamente caminhando no livro de Gênesis e hoje o nosso alvo é estudarmos todo o capítulo 9, do versículo 1 até o versículo 29. Eu quero sugerir que, se você puder, você pegue a sua Bíblia, abra no capítulo 9, pegue algum lápis ou um papel para fazer algumas anotações e vamos perceber aquilo que Deus deixou registrado para nós. Antes disso, porém, quero lembrá-lo do seguinte. O que nós vimos no capítulo 8? Você se lembra? Nós dividimos o estudo em três partes. As divisões naturais que ele contém. Estudamos sobre o final do dilúvio. Estudamos sobre os detalhes relativos à saída de Noé, da sua família e de todos os animais da arca. E também estudamos no versículo 20 a 22, aquele texto muito bonito que trata sobre a adoração de Noé, que levou a Deus um culto através de uma forma sacrificial, em um holocausto, reconhecendo a salvação divina que ele fora alvo. Agora, ao observarmos o conteúdo do capítulo 9, também podemos dividi-lo em três temas. Estudaremos, então, os novos decretos divinos, estudaremos a aliança universal de Deus e conheceremos o relato sobre as vidas de Sem, Cã e Jafé. Muito bem, nos versículos 1 a 7, eles tratam sobre os novos decretos divinos. Então, versículos 1 a 7 tratam sobre os novos decretos divinos. E logo no versículo 1, nós lemos o seguinte: abençoou Deus a Noé e a seus filhos e lhes disse: sede fecundos, multiplicai-vos e enchei a terra. Nesse novo começo, Deus renovou a bênção inicial. Na verdade, essa era a terceira vez que Deus abençoava o ser humano, como tinha feito já em 1:28 e 5:2. Noé, como pai da humanidade resgatado do dilúvio, recebia essa bênção assim como Adão recebeu a bênção extensiva a toda a humanidade. Essa bênção divina, não só a Noé, mas também a seus filhos, se constitui no ato de Deus na renovação da sua aliança. A ordem para serem fecundos e encher a terra demonstra mais uma vez que a vontade de Deus de ver o mundo criado, habitado pelo ser humano, é uma vontade irrevogável. Uma vez que o próprio Deus, através do dilúvio, havia feito perecer toda a carne, a ordem de povoar a terra agora era restabelecida. Então, através da família de Noé, o mundo seria novamente habitado. E isso, de fato, ocorreu. A tal ponto que, nos dias de hoje, temos em algumas regiões desse mundo uma superpopulação. O que muitas vezes, pela falta de cuidado do próprio ser humano, traz um problema sério, problema da falta de alimentação para uma sobrevivência simples. A explosão demográfica e a procura pelos grandes centros urbanos traz consequências terríveis para a humanidade. Outro destaque que devemos fazer também encontra-se no versículo 2. Diz assim o texto: pavor e medo de vós virão sobre todos os animais da terra e sobre todas as aves dos céus. Tudo o que se move sobre a terra e todos os peixes do mar nas vossas mãos serão entregues. O que significam essas palavras? Como podemos entender esse versículo? Querido amigo, acompanhe essa linha de interpretação. O homem criado à imagem e semelhança de Deus, como veremos no versículo 6, continuaria sendo um mordomo do mundo criado. Mas esse novo domínio que ele iria exercer estaria em grande medida sendo exercido num clima de medo e de terror, de temor. A relação existente antes da queda, quando o homem provavelmente era vegetariano, era certamente pacífica. Mas agora, essa relação do homem com o restante da criação seria desenvolvida com base no temor e no medo. E os outros seres, também criados por Deus, agora seriam dominados pelo homem. Eles serviriam de alimentos até. Pois que? Pois nas mãos dos homens eles seriam dados. percebe-se assim, mais uma vez, que os resultados do pecado foram tremendos, mesmo após o momento disciplinador do dilúvio. O versículo 3, juntamente com 1:29, nos faz entender ou nos faz deduzir que antes do dilúvio, a dieta dada por Deus ao homem era uma dieta vegetariana. Mas, ao mesmo tempo, é possível também entendermos que não temos aqui uma mudança de padrão. Essas palavras divinas simplesmente autorizam de forma oficial uma prática que a humanidade pecadora com certeza já fazia anteriormente e com frequência. Tudo que se move e vive servos-á para alimento. Como vos dei a erva verde, tudo vos dou agora. Essas são palavras literais do versículo 3. Assim a dieta humana foi expandida e agora incluía também a carne. Digno de nota também é o fato de que não percebemos aqui nenhuma distinção feita entre animais puros e impuros. Que somente na época da lei, isto é, no livro de Levítico, é que essa lei é estabelecida, essa separação entre puros e impuros é estabelecida. Mas, nessa primeira parte ainda do capítulo 9, nós temos os versículos 4 a 6, e todos eles tratam sobre o sangue. Mas veja só, para entendermos corretamente o texto, é importante lembrarmos que o povo daqueles dias, bem no comecinho da história humana, eles entendiam que o sangue era o princípio vital dos seres humanos, tanto animais quanto humanos. Hoje sabemos que a vida não está no sangue nem no coração. Somente quando as ondas cerebrais terminam, aí sim é que termina a vida. Então, comer carne sem retirar-lhe o sangue era uma forma de afirmar que o poder da vida, que pertence exclusivamente a Deus, estava nas mãos daquele que a ingerisse. Veja só, em Levítico capítulo 17, 11 até 14, temos uma estreita relação entre o sangue e a vida, ao declarar duas vezes esse texto que a vida de toda carne é o seu sangue. A vida é um presente misterioso de Deus e o homem que o teme, aquele que o teme, não deve buscar preservá-la ou aumentar a sua força vital comendo mais vida, isto é, ao ingerir carne ainda com sangue. Muitos povos pagãos tinham essa prática, pois criam que assim poderiam obter mais poder. Veja só, comiam muitas vezes as carnes dos seus inimigos, supondo que assim ficariam mais poderosos ainda. A repetição do verbo requererei por três vezes no versículo 5 destaca o princípio de que a vida humana é tão valiosa para Deus que ele exige como compensação nada menos que a vida daquele que tira a vida de outrem. No versículo 6 nós lemos o seguinte: se alguém derramar o sangue do homem, pelo homem se derramará o seu, porque Deus fez o homem segundo a sua imagem. Juntamente com o versículo 4, esse texto então traz a seguinte mensagem: se toda a vida pertence a Deus, a vida humana pertence-lhe mais ainda. O próprio Deus é o grande defensor da vida humana, que é preciosa para ele porque o homem foi criado à sua imagem e semelhança. Pois, mesmo que distorcida pelo pecado, essa imagem e semelhança, essa vida criada por Deus, ela ainda é preservada em nós pelo próprio Deus. Quando o ser humano tira a vida de outro ser humano, ele está demonstrando desprezo para com Deus, o Criador, e para com seu próximo, que também lhe é semelhante. Querido amigo, espero que você esteja acompanhando essas explicações, porque nelas nós temos a razão pela qual não é possível ser favorável à pena de morte. Esse é um tema dos mais polêmicos, mas junto com ele temos também a questão da participação na guerra, do nosso senso de defesa própria. Enfim, é uma discussão com diversos pontos de vista. Temos, entretanto, que perceber que a exigência divina tem um sentido profundo de disciplinar e corrigir, E ao invés de significar uma vingança social ou um desrespeito à vida, serviria sim para desencorajar a prática de um crime que colocaria fim a uma existência humana. Meu amigo, é interessante notar também que logo depois desses versículos que tratam sobre o sangue, nós temos uma palavra de motivação no versículo 7. Veja só que palavra interessante. Sede fecundos e multiplicai-vos, povoai a terra e multiplicai-vos nela. Sim, Deus estava dando ao homem, estava repetindo ao homem a ordem que dera lá no versículo 1, para que o homem se multiplicasse sobre a terra. Mas isso só poderia acontecer com a bênção divina. Temos que aprender que qualquer iniciativa nossa em tentar obedecer às ordens divinas só serão bem-sucedidas se forem realizadas sob a bênção de Deus. Você também entende assim? Olha, essa é uma verdade concreta que todos nós devemos acatar. Qualquer iniciativa nossa em tentar obedecer às ordens divinas só serão bem-sucedidas se forem realizadas sob a bênção de Deus. Mas vamos adiante. Veja só, querido amigo, nós estamos encaminhando para a parte final do programa e temos então uma segunda parte do capítulo 9 para analisar. Os versículos 8 a 17 narram o estabelecimento de uma aliança universal. Na verdade, a primeira aliança explícita. Os versículos 8, 9 e 10 nos relatam uma aliança que, em sua amplitude, foi abrangente. Pois o quê? Pois ela, na verdade, inclui todos os seres humanos e todos os seres viventes, incluindo até os animais que tinham saído da arca. Deus falou não só a Noé, mas a família de Noé, a seus filhos, as suas noras, que agora também eles são coerdeiros das bênçãos divinas. No versículo 11 nós lemos o seguinte: estabeleço a minha aliança convosco, não será mais destruída toda a carne por águas de dilúvio, nem mais haverá dilúvio para destruir a terra. Num certo sentido, esta aliança tem dimensões e alcances cósmicos, uma vez que ela alcança todos os seres viventes. Por isso, o memorial da aliança, isto é, o arco-íris, conforme o versículo 13, foi colocado por Deus no céu, isto é um dos elementos do cosmos, e esse arco-íris, disse Deus, será o sinal por aliança entre mim e ti. Será por sinal, é uma maneira do homem perceber que Deus tinha firmado uma aliança. As alianças bíblicas são geralmente representadas por símbolos visuais. Por exemplo, a circuncisão. Na aliança com Abraão, a circuncisão era um sinal visual no menininho que nascia. O sábado, na aliança com Israel, é um outro sinal. E na ceia do Senhor, nós temos na nova aliança, também é um sinal. Nós temos ali o pão e o vinho. Na aliança com Davi, o símbolo era a manutenção do reino na família de Davi. Sempre é bom lembrar que Deus cumpre integralmente a sua parte nos concertos que ele fez e que ele faz com o ser humano. Por quê? Porque Deus é fiel. A repetição de uma ideia através das frases: não será mais destruída toda a carne, não haverá mais dilúvio, esta aliança é para gerações perpétuas, me lembrarei da minha aliança eterna. Todas essas frases significam um compromisso unilateral de Deus. Na verdade, Deus a si mesmo se obriga em manter a sua palavra por toda a história do ser humano, sem exigir nada em troca. Isso tudo mostra o quê? Que Deus é muito bom. Deus é bom. Mesmo sabendo que não cumprimos os nossos compromissos, Deus se mantém fiel à sua palavra. Por isso você pode confiar nele e ter total segurança. Nos versículos 15 e 16 temos ainda uma repetição da frase: me lembrarei, conforme capítulo 8, versículo 1, quando Deus se lembrou de Noé. No hebraico, o verbo lembrar tem a conotação de uma ação baseada num compromisso prévio. Nós já mencionamos isso. É assim que Deus honra a sua palavra. Quando ele firma uma aliança conosco, podemos estar certos e seguros que ele cumpre a sua palavra. Você tem experimentado essa fidelidade do Senhor? E agora esse parágrafo termina com o versículo 17, que é uma reafirmação do compromisso divino com toda a forma de vida que há sobre a face da terra. Querido amigo, estamos caminhando agora para o final do programa e para a terceira e última parte do capítulo 9. Então vamos conhecer o conteúdo dos versículos 18 a 29. Nesses versículos encontramos a narrativa sobre as vidas de Sem, Cã e Jafé. Nos versículos 18 e 19 se destaca o nome dos três filhos de Noé, mas especificamente o de Cã, que é apontado como pai de Canaã. Desses homens se povoou toda a terra e a partir daí é que surgiram as diversas nações, conforme veremos no capítulo 11 em diante. Os versículos 20 a 23 nos relatam um episódio muito interessante. Noé era agricultor, como seu pai Lameque, e foi o primeiro a plantar uma vinha. Certamente é possível admitirmos que a semente que Noé usou para essa plantação foi preservada na arca. Algum tempo se passou, a vinha deu fruto, e do seu fruto Noé fez vinho, e tomando-o, se embriagou. É interessante destacarmos que a primeira referência bíblica ao vinho associa-o à embriaguez. Embora a Bíblia não condene o uso do vinho, ela adverte a todo homem do perigo que o seu uso em excesso pode causar. Você pode ver em Provérbios 21, 17, Provérbios 23, 20, Provérbios 29, Isaías, capítulo 5, capítulo 28, que disciplinam o uso do vinho. O excesso pode ser maléfico. Os nazireus, pelos seus votos, os sacerdotes, quando estavam oficiando, os governantes, quando tomavam suas decisões, não deveriam tomar vinho de forma nenhuma. E em nosso relato específico, assim como Adão, o cabeça original da raça humana, pecou ao comer, Noé, o cabeça da raça humana depois do dilúvio, pecou ao beber. Embora Noé estivesse no mundo novo, estava ainda sob os efeitos, sob o domínio do pecado. Então fica claro que o uso excessivo do vinho pode levar qualquer um, até mesmo, a um comportamento indecente, um comportamento incompatível com uma vida de piedade na presença de Deus. Todo...

0: 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Hora certa. 4:49. 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

na corda arrumar o macho velho. Bom dia, bom dia, bom dia. Vamos acordando com a sanfona e a viola, porque agora são 5 horas da manhã em ponto no Cali da Paraíba. Eita, rapaz. Bom dia, bom dia, bom dia, bom dia, meu compadre, bom dia, minha comadre. Bom dia, você que tá tirando leite da vaquinha. É, bom dia. Mandar um bom dia aí pra dona de casa, tem, hein? Ela tá acordada só lavando roupa, né? Mandar um bom dia pras criançadas de nossa cidade, as autoridades constituídas. Você que tá agora, obrigado pela carona, cortando aí nossa cidade pela PB 238. Bom dia. Vamos acordando, gente amiga. A partir de agora até as 6 da matina, está no ar o seu programa, o meu, no Terreiro da Família.

0: 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Chapéu de couro, bom dia. Hã? É verdade, hoje vinheta nova na abertura do programa, tu viu, chapéu de couro? Pois é. Ô Maria, já chegaste, mulher, fazer o café? Olha aí, Sebastião chegou também, pois é. Eu, chapéu de couro, estamos aqui para ficar com você até as 6 da matina, porque hoje é o quê, meu filho? Hoje é uma terça-feira, 25 do mês de agosto do ano 26. Hoje é dia do saudado, né? É, hoje é dia do saudado. Ontem 24, né? Completou quantos anos da morte do presidente Getúlio Vargas? Hã? Foi em quanto? Foi em 1954. Eita, quase o quê? Quase 80 anos, não é isso? Hã? Quanto, chapéu de couro? Rapaz, não, tá rindo de conta só. Porra, peraí. Foi 54. 64, 74, 84, 94, 2004, 2014, 2024.
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0: É? Valeu. 72 anos. Getúlio se suicidou no Palácio do Catete. É, rapaz. Coisa da política, já existia lá atrás, hein? Pois é. Vamos embora.

Muito bem, bom dia compadre, bom dia comadre, vamos mandar aqui um bom dia lá para o quiosque do Zé Vicente, né? Pessoal do, os cançambeiros, né? Os pessoal que transporta o barro já tá ligado com a gente, estão tomando aquele café quentinho aí no quiosque do Zé Vicente, bom dia. Olha, eu vou, deixa eu ver aqui, eu vou até a cidade de Cajazeira, no nosso sertão da Paraíba, dar uma chucalhada. Acordar Josimar de Aquino. Alô, Josimar, bom dia, meu irmão. Vamos levantando para fazer caminhada, compadre, né? Chamar a esposa aí, fazer aquela caminhada aí pelas principais avenidas da cidade de Cajazeira, no Alto Sertão da Paraíba. Josimar de Aquino, que tem um programa que é o show de audiência aos sábados, né? É o gigantão do Josimar. Muito bem, pela Rádio Difusora de Cajazeira. Eita, rádio boa da peste, líder de audiência, rapaz. Lá o telefone não para tocar, a mensagem do WhatsApp. É um programa que tem uma grande abrangência, com certeza. Josimar de Aquino, uma ótima terça-feira pra você, macho rei. Obrigado, viu? Dá uma chucalhada aí pra acordar o nego rei que tá dormindo ainda, segurado na cabeça do dedo do pé. Acorda, Josimar, olha a hora, 5:07 no Cariri da Paraíba. Eita, rapaz, deixa eu mandar aqui um bom dia, viu, chapéu de couro? Mandar um bom dia aqui pra compadre Vando e comadre Nilda, lá no conjunto, lá no Residencial Marei, tá ligado com a gente, viu? É compadre Vando e comadre Nilda, é ouvido o nosso programa todas as manhãs. Alô, Cafofa, bom dia, Cafofinha. Olha a hora, Cafofa nunca mais mandou aqui uma palavra de esperança pra gente, né? É, daqui a pouco ele liga, né? Bom dia, aqui a palavra do Senhor, é, Cafofa, gente fina, manda um bom dia pra ele, comadre Maria, ali no Residencial São Francisco, e manda um bom dia aí pra todos os moradores do Conjunto Maris e Conjunto São Francisco que estão ouvindo a rádio, obrigado. Quem estiver dormindo, a gente manda um alô, aí quando você acordar, a gente balança o chucai. Como é que pode? Alô, Toninho, proprietário, Antônio Lopes, proprietário do Figurino Passarinho, esposo, tá ligado com a gente, bom dia. A gente manda um alô, quem tá ouvindo a gente aí, lá no Residencial Geraldo Nunes Faria, é com o Padjoca, proprietário do JA Material de Construção, se encontra tudo mais barato. Com o Padjoca e com a Maria José, já fez o café, daqui a pouquinho vem na rua comprar o pão, né? Muito bem. Mandar um bom dia aí pra essa turma boa, que estão ligados com a gente, tirando leite da vaquinha, bom dia. Vamos acordando, pessoal, mandar um alô pra Pipita da Cajepa. O Paulo Zé Neguinho já fez o café, tá ouvindo a gente também, viu? A meu amigo Edgar também tá escutando a gente, sua esposa Josefa, e a gente manda um alô pra toda essa turma boa aqui na cidade. Quem estiver ouvindo a rádio, a gente manda um alô e a gente manda um alô de verdade pra cada amigo e pra cada amigo. Tem gente pra falar com a gente? Não tem ainda não, deixa eu ver aqui. Manda um alô pra Chicão. É, deixa eu ver aqui, rapaz. Mandar um alô pra Chicão na cidade de Areal, esse cabra todo dia ele manda um alôzinho pra gente. Vamos embora, compadre, 5:10 na melhor do

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1: Eita, compadre, vamos embora. Eu quero mandar um bom dia aí pra quem tá ouvindo a gente, os internautas do Telenato, ligado com o nosso programa.
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1: Muito bem, muito bem.
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1: Eita, rapaz. Muito bem, tá vendo?

vamos embora. Agora são 5:17, 5:17, tá no ar o programa Terreiro da Fazenda. Deixa eu avisar aqui mais uma vez. 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Ô, compadre, vamos embora. Agora são 5:18 aqui na Melhor do Cariri, 5:18. Chapéu de couro, pera aí, deixa eu mandar aqui um bom dia para um amiguinho meu, é o garotinho Vitinho, tá ouvindo a rádio ali na rua Solano Luceno, sua mãe Aparecida. A gente manda um alô para o Zé da Gata lá no bairro de Anchieta, Rio de Janeiro, já acordou, tá preparando para sair para trabalhar. O Zé Roberto já tá na academia, ele se expôs, Dona Arlete, daqui a pouquinho vai mandar um áudio pra gente. E ali lá no Maranhão, essa família Canudo, nosso bom dia a todos vocês, obrigado, gente,

0: Eita, forró bom. Tamanco de mulher. Eita, rapaz, bom dia, compadre. Bom dia, comadre. Vamos acordando. Olha a hora certa pra tu não perder a hora de tomar o gagal. São 5 horas e 26 minutos. 5h26. Bom dia. Ei, psiu. Ei, deixa eu mandar aqui mais uma vez um bom dia para o compadre Vando. Tá ligado com a gente lá no Residencial Maris, viu? Tá na escuta. Obrigado aí pela audiência, comadre Nilda. Vamos fazendo um café. Quem tá para falar com a gente, bota o vinte aí no ar, chapéu de curar. Ah, não. Esse daqui tem cadeira cativa aqui na rádio, viu? Cadê, rapaz? Cadê ele? Bota aqui. Ele aqui tem cadeira cativa, compadre Antônio Roberto, lá de João Pessoa, sua esposa com a Darlete, já estão ligados com a gente, viu? Tá, mas a gente cantou muito isso quando era pequeno, era compadre Antônio? Compadre Antônio Roberto. Muito bem. Vamos embora. Bota ele aí no ar pra falar com a gente, que eu gosto de ouvir o ouvido falando, que a gente fica animado e o galo vai e canta no puleiro. Eita, galo rouco danado.
1: Fala, meu parceiro Anselmo Vieira, tudo bem, meu amigo?
0: Não, rapaz,
1: bom dia aí para o Antônio Roberto lá no Itamares.
0: Você roxa, pelo de couro.
1: Vestindo aí na Rua Salão, ali no Maranhão, em todos os canutos aí, Itaperuá. E para você aí, parabéns pelo programa.
0: Valeu, meu parceiro. Olha aí, Antônio Roberto tá também, ele tá também. Bota ele aí, alô, bom dia, meu irmão.
1: Bom dia, primo.
0: Olha aí, rapaz, caba de primeira.
1: Na academia e a Arlete.
0: Isso.
1: Curtindo o teu programa.
0: Valeu.
1: Uma informação da gata. Mexica, Caju e Bacalhau. Cinco e Toperuá.
0: Muito bem.
1: O programa primo.
0: Valeu, obrigado você também, viu? Quero agradecer a família Canuda, de todos, de modo geral, pela atenção que tem ao meu programa todas as manhãs, mandou um alôzinho pra gente, né? O que é chapéu de couro, tá falando? Se eles apoiam nosso programa, sim, também, pode ajudar a gente, né? É a cultura nordestina. Agora são 5 horas e 28 minutos. Deixa eu mandar aqui um bom dia para você que está ouvindo a rádio. Deixa eu mandar aqui um bom dia. Pessoal bacana da João Pinto Barbosa, Rua do Cruzeiro, a Senador Rui Carneiro, Travessa Senador Rui Carneiro. Bom dia para você do bairro São José do Catuaje.

Muito bem, muito bem. Agora são 5 horas da manhã e 33 minutos. Hoje é o quê? Hoje é uma terça-feira? 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Tá dado o recado, viu? Nosso amigo Borracha, né, o grande vaqueiro Borracha, deixa eu ver aqui, chapéu de couro, procura aí de Borracha, né? Está realizando um bolão de vaquejada. Deixa eu ver aqui, tropa de elite, né? A gente vai procurar aqui pra gente avisar aqui, né? Agora, o mês que vem agora, né? O mês de setembro, esse bolão de vaquejada, a gente já começa a avisar a partir de amanhã todos os vaqueiros da região para participar no Parque Tropa de Elite. Muito bem, vamos dar todos os detalhes. Vamos embora, compadre. 5h36, olha, atenção você que... Você que quer construir aquela chacrazinha perto da cidade de Itaperuá, você tem um terreninho, mas é longe de Itaperuá, você tem que se deslocar com moto, você tem que se gastar com carro, e não tem quem olha, e é longe, e não dá. 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

Vaqueiro Rei, vamos soltar um oi, mandar um bom dia pra essa turma boa ligada com a gente. São 5h40, bom dia, gente amiga. Olha só, deixa eu aqui mandar um bom dia, deixa eu mandar aqui um bom dia para meu amigo Vicente, lá, o meu amigo Vicente, na cidade de Campanema, no estado do Pará, que tá ligado com a gente, o meu amigo Mariano, alô Mariano, bom dia, lá em Sete Pernambuco, tá ouvindo a gente, bom dia, meu amigo Rei, cadê aqui, rapaz, deixa eu ver aqui, agora sim, atenção senhores vaqueiros, olha aí o convite do Vaqueiro Borracha, você não pode perder, Tropa de Elite, Parque Aras Farias, em Itaperuá, Paraíba, são 150, 1.050 em prêmios, deixa eu ver aqui, rapaz, cadê a data, chapéu de couro? Não apareceu não, foi? Mas rapaz, cadê aqui? Vamos pedir ao nosso amigo Borracha para mandar um trocinho melhor pra gente aqui, que esse tá meio desarrumado, esse aviso aqui tá meio desarrumado. Muito bem, deixa eu ver aqui, eu sei que é um bolão de vaquejada, e pode chamar os vaqueiros. Cadê aqui, chapéu de couro? Vamos embora, né? Agora 5h41 na Melhor do Cariri, me traga aí a Madre Deus cantando pra gente esse forró gostoso, vamos embora.

apaixonado danado, rapaz. Muito bem, deixa eu aqui. Oxe, deixa de zoada. Manda aqui um bom dia pra essa turma boa do TikTok, tá ligado com o nosso programa aqui pela sua rádio Tapero FM. Bom dia, gente, amiga. Olha, quero mandar um bom dia pra você que tá ligado, onde quer que esteja. Obrigado, obrigado mesmo, viu? O nosso programa é líder de audiência. Adiciona aí, deixa seu joinha, curta o nosso programa, deixa os seus comentários, porque falamos aqui diretamente dos seus estudos da rádio Tapero FM para todo o Brasil, direto de Taperoá, aqui na Paraíba. Bom dia, bom dia, bom dia, gente, amiga, vamos embora, a hora certa, são 5:47, 5:40 na melhor do Cariri. Então, vamos embora, cadê aqui, chapéu de couro? Bota ele, gira aí, rapaz, tá demorando esse negócio.

Muito bem, agora são 5h52 aqui na Melhor da Cidade, programa no Terreiro da Fazenda, nessa manhã de terça-feira. Eu quero agradecer a vocês pela amável audiência. A gente volta amanhã, povo de Deus, com mais um programa na Melhor do Cariri. Bom dia.

0: Taperoá FM informa. Hora certa.
1: 6:01.
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2: Muito bem-vindo, pessoal. Está chegando no seu rádio o sertanejo clássico. Mais um programa para você curtir e relembrar as clássicas do sertanejo. Aumente o volume e vem comigo.
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1: E sequência top foi essa, hein, papai? Já, já tem mais, segura aí.
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1: Opa, voltamos. Sertanejo Classic está de volta com as clássicas pra você.
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0: ficar, né?
1: Eu vou ficar.
0: Pode ficar. Obrigado, gente.
2: Salve de palmas, Leonardo, por favor.
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você, Sertanejo Classic. Essas são as últimas de hoje do Sertanejo Classic. Fica triste não, a gente volta na próxima edição com mais clássicas pra você. Oi, beijos e até!

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7: Agora em Itaperuá, no Cariri da Paraíba, são 7:06.
8: 7:06 no Centrão da Paraíba.
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0: E você acompanha a partir de agora aqui no Jornal Interativo. INSS libera aí consignado sem biometria para aposentados.
1: Autorização poderá ser feita pelo aplicativo Meu INSS.
0: Conta de luz terá reajuste aí já a partir da próxima sexta-feira, dia 28.
1: Tarifa é composta por custos de geração e transmissão.
0: Eleições 2026, mais de 9,5 mil paraibanos solicitam aí voto em trânsito para as eleições deste ano.
1: Dentro do estado, 4.455 eleitores solicitaram voto em trânsito no primeiro turno. João Pessoa concentra a maior parte dos pedidos.
0: E mais, ex-governador da Paraíba, Ricardo Coutinho, cumpre agenda em nossa cidade e é recebido aí por apoiadores aqui no nosso município.
1: Ricardo é pré-candidato a deputado federal e fala sobre suas propostas para a Câmara Federal.
0: E mais, hoje a gente ainda conversa também aqui com o nosso amigo Marcelino Melquides, que fala aí sobre o projeto de lei que foi aprovado lá na Câmara de Vereadores e a gente trata desse assunto já já aqui no JI.
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1: Hoje é dia da infância e dia dos artistas.
0: Hoje é terça-feira, 25 de agosto de 2026.
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0: É isso aí, gente. Olá, você, muito bom dia, bom dia, bom dia, bom dia. Vamos chegando a partir de agora aqui nas ondas da Taperoé FM. Estamos ao vivo, né, para deixar você bem informado a partir de agora aqui nas ondas da nossa Taperoé FM. Acessa com certeza, né? Estamos ao vivo também pela interação web. Só acessar também maistaperoa.com.br. Também estamos lá ao vivo lá no nosso site. Você pode clicar lá no Play e nos acompanhar. Além dos aplicativos aqui da emissora, estamos aqui chegando a partir de agora. Bom dia para você que já está na sintonia da Taperoé FM. Nossa sempre eterna gratidão. Não canso de dizer e de repetir ao bom, ao eterno, ao generoso, ao amoroso. E as nossas palavras ainda seriam poucas, seriam insuficientes para descrever a bondade de Deus. Deus que é fiel em todo o tempo. Se estamos enfermos, Ele é fiel. Se estamos bons, Ele é fiel. Se Ele cura, Ele é Deus. Se Ele não cura, Ele também é o mesmo Deus. E é isso que nós precisamos entender. E cantar sempre a bondade de Deus. Você pode estar aí, você pode ir acordar cedo hoje. Você pode olhar para o céu e contemplar o dia lindo que está lá fora. Tudo isso é fruto da bondade de Deus. Você já tomou aquele cafezinho, já está tomando teu pãozinho, o alimento na sua mesa. Você está vivo, isso é fruto da graça e da misericórdia e da bondade de Deus. Portanto, seja grato. Agradeça a Deus. Não comece como um ser qualquer, irracional. Mas comece louvando. Aliás, até os seres irracionais, os pássaros, eles amanhecem o dia cantando, louvando a Deus. E muitas vezes nós amanhecemos o dia murmurando, criticando, encostando Deus na parede, reclamando da vida, reclamando de tudo e de todos. Nós devemos muito aprender. Aprender a ser grato sempre ao Senhor. Pensa nisso. Uma ótima terça-feira.
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0: Pois é, agora são 7:14, 7:14 na Paraíba. Estamos chegando a partir de agora, você, Dona Maria, seu José, você, todo mundo sintonizado aqui em uma só sintonia. Está chegando o líder de audiência.
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0: Né? É o Jornal Interativo. Bom dia, Sampaio.
3: É isso aí, um bom dia Luciano Silva, um bom dia família taperoaense, família carizeira, um bom dia você que nos acompanha através da 87,9, é a Rádio Taperoa FM, orgulho de Taperoá, orgulho da gente, e você que nos acompanha através das nossas páginas no Facebook, o nosso canal no YouTube, sejam bem-vindos a este jornal, que é o pancadão de audiência da Paraíba, Luciano Silva.
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0: interativos, interativas, brasileiros e brasileiras. O debate que deveria ser realizado na Bandeirantes, na Band, como é mais conhecida, onde três dos candidatos não se fizeram presentes. Os dois principais, Lula e Flávio Bolsonaro, não se fizeram presentes. Mas um fato curioso e um fato interessante é que no mesmo dia do debate, Lula estava concedendo entrevista à Rede Record, direto do Palácio do Planalto. Mas quem não lembra, lá nas eleições passadas, o Supremo Tribunal Federal proibiu, naquela época, o atual o presidente Jair Messias Bolsonaro, de usar o Planalto nas suas campanhas. E proibiu. Agora a pergunta que não quer calar: a regra só valia para Bolsonaro? Será que a regra, a justiça eleitoral também vai aplicar a mesma regra para o atual presidente? Ou não? Ou ele pode tudo? Quer dizer, ele acha que pode tudo. Ou será que vai ficar por isso mesmo, como muitas coisas já ficaram por isso mesmo? Por que que Lula preferiu, ao invés de estar no debate, que não era, porque a Band não faz parte do seu cordão de emissoras, porque ele iria se sentir desconfortável com as perguntas que fossem abordadas, e porque lá também estava um crítico, Pablo Marçal? Por que que será que foi mais cômodo ele conceder uma entrevista à Record? Porque com certeza só iria ser perguntado daquilo que o seu marketing havia colocado para a emissora. Porque ele não iria ser indagado sobre roubo do INSS, sobre envolvimento do seu irmão, do seu filho, sobre os escândalos envolvendo o seu governo. Iria falar só de coisas boas. Entre aspas, que não tem coisas boas. É. Agora resta saber, e vamos esperar, se a justiça vai agir com o mesmo rigor que agiu lá atrás e que disse, ó, não pode usar o Palácio do Planalto na campanha. Ou será que só valia para o ex-presidente e não vale para o atual? Ou será que a justiça ela tem dois pesos e duas medidas?
3: É, aí a gente pergunta, que justiça? Qual? A justiça que está trazendo a insegurança jurídica do Brasil? A justiça que está rasgando a Constituição na sua mais alta corte? A justiça que manda soltar traficantes, bandidos, que mantém presos pessoas em que nem tem foro privilegiado e foram julgados no STF? É algo que não dá para entender. Quando convém uma coisa, para um é de um jeito, para outro é de outro totalmente diferente. Isso tudo na mesma pegada. É algo impressionante. Aquela galera do 8 de janeiro foram colocados todos no STF sem ter foro privilegiado. O PGR ficou bem caladinho, estava tudo certo. Agora Lulinha foi, está no STF, agora o PGR está defendendo. Não, tem esse povo que não tem foro privilegiado tem que ir lá para a primeira instância. É impressionante. Não se tem mais nem é na cara de pau mesmo. Não se tem mais vergonha, não se tem mais pudor. A justiça está assim. Pois na sua mais alta corte, no PGR, em todo canto, todo mundo está agindo assim com a cara lavada. Por quê? Porque não tem, eles pensam, aliás, que não tem ninguém acima deles. Por quê? Convenhamos, se um prefeito fizer alguma coisa errada, tem a Câmara dos Vereadores para e tem o Tribunal de Contas para mexer com ele. Se um governador está fazendo coisa errada, tem uma Assembleia Legislativa ali que está ali para fiscalizá-lo e o Tribunal de Contas. Pode acontecer alguma coisa. Se um presidente fizer coisa errada, quando funciona, tem o Congresso. Quando funciona. Mas tem o Congresso, tem a Câmara Federal e tem o Senado, e ainda tem o Tribunal de Contas da União, que aí, para apertar ele. E a mais alta corte da justiça? Quem julga eles? Era para ser o Senado, mas parece que agora... Então não existe. Então eles se acham no papel, e o PGR também está com cara de idiota, que faz uma coisa para um, usando a mesma cartilha, quando é para outro, faz de outro, totalmente diferente. A favor dos amigos e em desfavor dos inimigos. Mas todo mundo é igual perante a lei, assim é a Constituição. Então o PGR também está rasgando. Já que a mais alta corte está rasgando, vou rasgar também. E assim estão rasgando. Insegurança jurídica é aquela. Vocês estão vendo e acompanhando. Todas as grandes empresas, indústrias indo embora do Brasil. Porque não se tem uma segurança jurídica nesse país. Muda tudo. Quando é fulano, está tudo certo. Quando é ciclano, está tudo errado. E a mesma coisa, na mesma situação. Essa questão aí do presidente realmente é lamentável. O que foi proibido para um, para o outro não é. Até a escola de samba teve. É algo que não dá para entender. E dá. Para os amigos, de um jeito. Para os adversários, de outro. Usando a mesma lei, mesma cartilha, usando tudo. Só que em favor de um, em desfavor do outro. Isso é justiça? Aonde?
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0: Pois é, gente, são 7:24, 7:24, né? Você ligado e sempre bem informado, né? Aqui com a gente. Daqui a pouquinho tenho aqui uma entrevista, né, com o ex-governador da Paraíba, Ricardo Vieira Coutinho. Esteve passando, né, por aqui na nossa cidade, cumprindo a agenda aqui em alguns municípios e passou também aqui em Itaperuá. E a gente não poderia deixar passar, porque quem queira que não, Ricardo tem lá seus erros, suas falhas, mas a justiça vai julgá-lo. Mas a gente não pode esquecer que ele revolucionou, mudou esse estado, principalmente aqui a nossa cidade. Né, e muitas obras que foram realizadas no seu governo. E ele lembrava até lá na conversa algumas dessas obras, né, que foram realizadas aqui no município. Inclusive, ele faz duras críticas à atual Câmara dos Deputados, né? Então, daqui a pouquinho, a gente vai trazer essa entrevista, né, exclusiva aqui, né, pela equipe do Jornal Interativo. Então, fica ligado. Daqui a pouquinho, a gente traz todos os detalhes, né? Também estaremos conversando com o nosso amigo Marcelinho, né? Tem uma proposta de lei, né, que foi aprovado na última sexta-feira, e o Marcelinho quer trazer algumas explicações, né, sobre a questão do leite aqui no nosso município, né? E a gente vai assim ouvi-lo, né, explanar também esse assunto. Mas tem também a sua participação, a sua interação, qual a sua opinião em meio a tudo isso, tá certo, que está acontecendo no nosso país nas eleições. Fique à vontade, o WhatsApp está liberado, o telefone está liberado aqui para você participar, para você interagir, né? E tem muita coisa nesse país que está muito claro, né? Não, a gente não precisa, como a gente costuma sempre brincar assim, diz, quando alguém não entende uma coisa, a gente diz, quer que desenhe? Tem coisas que nem precisa desenhar, porque estão mais claras do que uma luz. Tá brilhando tão, tá tão claro, tá tão nítido que não precisa nem explicar, né? Só ter um bom senso, raciocínio, usar a mente, usar a cabeça para pensar, que você vai avaliar. E é importante que nessas eleições, cada eleitor avalie, né? Avalie. A gente já falou aqui, a gente já conversou aqui, por exemplo, antigamente, as pessoas olhavam assim as pesquisas e diziam, eu vou votar em fulano para eu não perder meu voto, porque se eu votar em cicrano, perdo meu voto. E até a gente fez essa observação, você perde o seu voto, às vezes, votando em um candidato e votando errado. Você já perdeu. Se o candidato não foi bom, pronto, você perdeu o seu voto. Seu voto não valeu nada. Se, muitas vezes, você elegeu um deputado federal, um senador, e chega lá, ele cumpre, ele faz o jogo do governo, do sistema, e não o jogo seu, do povo, então você perdeu o seu voto, né? Você perdeu o seu voto. Se um governador, ele chega no cargo e ele não faz um bom trabalho, você perdeu o seu voto, você que votou. Se um prefeito, um vereador, né, e ele chega lá e ele não atende às expectativas, você perdeu o seu voto, tá certo? Então é importante assim, avalie os candidatos à presidência da República, tá certo? Te saia da polarização, não vá na onda da polarização, mas avalie. Pega os candidatos ao governo da Paraíba e avalie, não vá também na polarização. E avalie cada um deles, os debates. Pega os candidatos a deputados estaduais que estão na disputa, os que já estão e os que vão entrar, os novos, e avalie. Pega os deputados federais, os novos e os que já estão, e faça uma avaliação. Tá certo? Esse é um tempo da gente avaliar. O nosso Brasil, o nosso país, não pode correr o risco mais. Acho que está na hora da gente mudar os rumos deste país. País tão grande, tão rico, né, de um grande potencial, de um povo guerreiro, de um povo batalhador, como diz o hino, né, mas que parou, estacionou, ficou lá, um país de terceiro mundo, um país tão grande, um país que exporta café, exporta soja, um país que exporta carne bovina, carne de frango, carne suína, um país que exporta madeira, e aí muitas outras riquezas, até o petróleo. Mas, infelizmente, é um país de terceiro mundo. Mas e a culpa é de quem? Do sistema. Por que que o Brasil não se tornou uma grande potência? Porque a gente faz uma avaliação assim, a Guerra Mundial, ela varreu os Estados Unidos, e após a Terceira Guerra Mundial, a Segunda Guerra Mundial, melhor dizendo, o país, ele foi reconstruído, e o país tomou o posto, assumiu o posto. Veja só, um país que foi destruído, se você olhar a história, ele foi totalmente destruído. Totalmente destruído. E aí, o país se ergueu, o governo reconstruiu o país e tornou o país uma das maiores potências mundiais. O Brasil nunca teve uma guerra para destruir ele todo, destruir casas, tudo, como foi lá nos Estados Unidos. E mesmo assim, ele ocupa um posto de país de terceiro mundo. Porque o que destrói o país não foi a guerra, o que destrói o país não são os furacões, não é a neve, é os terremotos. O problema do país não é nada disso. Se fosse, estaria bom. Mas o problema do país é outro. É um sistema que, infelizmente, o impede de ser uma potência mundial. Apesar de reunir todas as características, mas o sistema brasileiro, e aí entra governo, sai governo, e o sistema, infelizmente, continua o mesmo. 7 horas e 31 minutos, nosso tempo aqui já esgotou nesse primeiro bloco. Já tem muito mais aqui no Pancadão, só está começando, né? Só está começando, dando pontapé inicial, gente. 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
0: 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A gente volta já já.
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8: No Centrão da Paraíba, são 7h37.
9: 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Vamos seguindo aqui com mais interação, com mais participações aqui, abrindo já as participações aqui dos nossos ouvintes no quadro Fala Povo, o Povo Fala.
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10: Bom dia, Luciano, bom dia, Kennedy. 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
9: Pois é, você fala e todo mundo ouve.
11: Bom dia, irmão Luciano, bom dia. Irmão Kennedy, a paz do Senhor para os dois.
9: Amém.
11: Um bom dia para todos que estão na escuta, reta pelo FM 37.9, Vale de Aliança. Um abraço para a irmã Maria da Jesus Poreira. Um abraço para todos que estão na escuta da reta pelo FM, da Rua São Luciano, até que vocês estejam. Um bom dia, bem grande e abençoado por Deus, tá bom?
9: Amém.
11: E estou com pressa, feliz aniversário que estou no aniversário. Não, não, não bota agora não, bota agora. Entendeu por causa que tá?
9: Oi?
11: Desculpa aí, eu tenho que interromper. Como você tem um intervalo aqui que deu.
9: Tá certo, dona Miriam. Aquele abraço.
11: Deus abençoe cada um de vocês, com paz, com saúde, com felicidade, com prosperidade, com tudo bom. Beijo, tchau, fui.
9: Pois é, aquele abraço aí pra senhora, obrigado sempre pelo carinho, né? E você também que tá nos ouvindo, participa aqui conosco, né? Participa logo, tá bom? Manda logo o seu áudio, porque daqui a pouco tem as entrevistas, a gente não pode mais colocar aqui o seu áudio. Então manda logo, né, nesses blocos, tá certo? Manda logo o seu áudio, a sua participação, não perde tempo não, não deixe pro final não, senão você vai ficar sem passar aí o seu áudio, tá bom? É isso aí, gente, são 7:39, 7:39 na Paraíba, é, você ligado e sempre bem informado. Já vou trazer aqui essa matéria. Ontem, né, o ex-governador Ricardo Vieira Coutinho, ex-governador da Paraíba e pré-candidato a deputado federal, esteve sendo recebido aqui, cumpriu agenda aqui na cidade de Itaperuá, foi recebido lá na residência do nosso amigo Júnior, né? Ele que é comandante da Guarda Municipal e diversas pessoas, né? Diversos populares estiveram lá, puderam ouvir, né, as propostas, aquilo que o ex-governador e pré-candidato pretende ao chegar à Câmara Federal. Inclusive ele fez críticas aos atuais deputados federais, teceu crítica também à questão, não da adutora do Pajeú, mas segundo ele, aqueles que se aproveitam do momento, esqueceram o nome de Lula, né? Desculpem, né? E entre outras críticas que o ex-governador fez, ressaltou o seu trabalho, falou um pouco do seu trabalho como governador, que isso aí eu acho que nem precisa ressaltar, acho que toda a Paraíba conhece o trabalho, né? E Itaperuá conhece. Eu acho que muitas vezes nós temos a tendência de querermos apagar nomes que tiveram realmente uma importância nesta cidade, né? E aí, entre os nomes, né, por exemplo, do Wilson Braga, José Maranhão, configura também os nomes de Ricardo Coutinho, né, de Veneziano Vital. E a gente não pode apagar esses nomes, né, porque eles tiveram um papel importante. Você vê um detalhe interessante, gente, a rodovia aqui, o Ricardo estava lembrando, a PB-238, sentido Itaperuá-Assunção. Né, você vê que foi feito no início do seu governo e essa rodovia nunca passou por um recapeamento. O asfalto foi tão bom que nunca passou. Essa outro trecho aqui já foi feito duas ou três vezes. Que foi feito, né, na época lá de Cássio, foi feito com material de qualidade, acabou todinho, depois foi refeito de novo, depois uns dias atrás foram refeitos e de vez em quando tem que estar tapando buraco. E aí Ricardo falava e lembrava dessa rodovia, né, que tinha muito buraco mesmo. E foi uma das primeiras ações, eu lembro aqui, do governador Ricardo Coutinho. Depois teve outras, a doutora do Mucutu, que estava parada, só era a opção que a gente tinha. Não estava concluído, e foi concluída essa doutora. O hospital também, que Maranhão iniciou, que estava abandonado. Os Cunha Limas haviam deixado o hospital uma bate-caverna, e Maranhão, ao assumir, deu início às obras, e aí teve que ser entregue na época de Ricardo Coutinho. Ricardo até fez umas melhorias, ampliou um pouco mais, né, do projeto inicial, e entregou à população, né? Algumas obras que a gente destaca, mas tem muito mais coisa aí que foram feitas, né, reformas de escolas estaduais, como ele mesmo disse. Inclusive ele tocou num assunto bem importante, né, da escola da ECIT Melquides Vilar. Inclusive ele disse que já está na hora, ele disse que inclusive fez a visita, e desde aquele tempo ele sentiu realmente que, pelo que a escola conquista, a escola já deveria ter um novo prédio, mais amplo, com mais espaço. É que isso é algo que as nossas autoridades devem cobrar, né? Devem cobrar do atual governador, realmente, porque a ECIT Melquides Vilar precisa de uma nova escola, mais ampla, pelo mesmo o que ela conquista, pelas conquistas que ela tem conquistado, merece um novo prédio, uma nova escola, né? É uma das coisas que a gente precisa lutar. Mas vamos deixar de conversa, vamos ouvir aqui o ex-governador, né, Ricardo Vieira Coutinho, né, falando um pouco sobre o seu trabalho, né, falando um pouco, colocando todo o seu trabalho e as suas propostas para chegando lá à Câmara dos Deputados. Vamos ouvir a entrevista.
12: Foi lembrado pelo presidente, convidado pelo presidente do Brasil. senhor tem assim, né? Isso aqui eu vou fazer com o senhor.
13: Olha, o que eu vou buscar fazer, né? E eu estou aqui no semiárido, até do ar é semiárido isso, né? Toda essa região, 85% na parede é semiárido. Se você observar bem, se um empreendedor do semiárido quiser colocar hoje uma agroindústria, por exemplo, quiser colocar uma fábrica, quiser colocar uma agricultura irrigada, qualquer coisa, ele vai ter que disputar com projetos que são do litoral. Porque você não tem um fundo específico para o semiárido. Eu quero, vou propor isso, que a bancada do Nordeste se junte para que a gente possa ter a condição e a capacidade de criar um fundo constitucional, né, de investimentos em desenvolvimento para o semiárido, dinheiro só para o semiárido, que o semiárido não fique disputando com a zona da mata, não fique disputando com o litoral, não fique disputando com o Campinas Grande, que seja aqui isso, entendeu? Porque aí, dentro de 10, 15 anos, você vai ter essa região toda aqui, né, desenvolvida, com pequenas indústrias, com pequeno comércio, com isso, com aquilo. Ou seja, eu penso que isso tem uma importância fundamental. Eu penso em desenvolver a irrigação através de energia solar, que é gratuita. A irrigação aqui, o agricultor, ao invés de uma safra, tem duas ou três safras no ano. Eu penso em ter, sabe, aumentar o PA, né? Focar na questão dos produtos, né, agroecológicos, porque tem muita coisa que está acontecendo aí por fora, de doenças, ou então de inconformidades ou de aparecimentos recentes, que me parece muito da alimentação, me parece muito. Eu não tenho que eu sempre afirmar, mas assim, eu tenho desconfiança. Né? Então eu acho que eu tenho muita coisa para produzir. Vou tentar fazer isso. Né? E caso eu tenha a oportunidade de chegar a partir de fevereiro como deputado federal. 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

0: cima para baixo. Observe-se, não é isso? Os grandes investimentos são para as grandes cidades, para as pequenas não tem. Na minha época era o inverso, eu comecei de baixo para cima. Como você acha que uma doutora, um hospital, tudo que a gente fez aqui de incentivo à agricultura, na época de uma seca violenta, o Estado passou a comprar ração e distribuir gratuitamente, porque tinha que manter o gado de pé, senão era um prejuízo enorme para os agricultores. As estradas que nós fizemos, as muitas estradas que nós fizemos, ali em Esteva, aqui perto, em Coronel Gilberto, né, recuperando toda a estrada, de Assunção até Patos, nós fizemos a doutora, 90 quilômetros da doutora, em asfalto, sabe? Ou seja, numa terra que era esquecida pelo meu Deus, e não tinha mais nada, não tinha um posto de gasolina. Você sabe o que é você ter cinco cidades sem um posto de gasolina? É muita coisa, né? Ou seja, de repente essa terra floresce de uma terra buscada, de uma doutora, de escolas, enfim, né? O hospital aqui já se viu para toda essa realidade, essa região. Fora ambulâncias, fora ônibus, fora as coisas todas. Então, essas coisas que eu tentei mostrar, é que o problema da Paraíba não era falta de dinheiro. O problema da Paraíba sempre foi falta de governo. Eu mostrei que não era falta de dinheiro. Eu não tenho emendas. Eu não tenho emendas a falar. E fizemos tudo isso, o que é que os outros, cheio de emendas, cheio de empréstimo, com um aumento, porque aumentaram os impostos. Quando você percebe, o que é que foi feito, por exemplo, na Peruá, depois que eu saí? O que é que foi feito na Assunção, depois que eu saí? O que é que foi feito em Salgadinho? O que é que foi feito em Esteira? Sabe, você se encontrar muito pouca coisa para aquilo que nós fizemos há 8 anos atrás. Então, o meu sentimento é o melhor possível. Eu ver uma escola construída para mim, é o meu salário moral. Para mim, é que a coisa que mais me alegra é saber que as pessoas estão vivendo melhor. E a função de um governante não é outra. Mas,
1: Ricardo,
0: queremos
1: agradecer aqui a sua participação no projeto, na área que está no jornal de aqui, e desejar boa sorte aí.
2: Tá aí então, né, a entrevista com o ex-governador Ricardo Vieira Coutinho, né, concedida aqui ao Jornal Interativo, né, ele fala sobre diversos assuntos, né, inclusive faz aí uma crítica, 75% dos atuais deputados não correspondem ao que o povo espera, né, ou seja, não correspondem aos privilégios. Ele citou algumas pautas que estão lá, que beneficiam o povo, que realmente estão travadas, né? Que são negociadas para que haja um destrave. 7:58, 7:58, a gente vai rapidinho aqui um bloco de apoios culturais dentro do Jornal Interativo, que tem um oferecimento aqui do Mercadinho Queiroz, na rua Antônio de Souza Sobral, no bairro São José. 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
0: 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Já já a gente volta com muito mais.
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1: No Centrão da Paraíba são 8:04.
0: Pois é, gente, são 8:04. 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É isso aí, gente. São 8:05. Tem ouvinte, interação no ar?
2: Cadê? Ouvinte, interação no ar. Fala,
0: povo. Ouvinte, interação no ar. Então, solta o verbo. Fala, povo.
8: Bom dia, meu amigo Luciano Silva.
0: Tudo bem?
8: Um bom dia para meu amigo Kenny Sampaio.
1: Bom dia.
8: Um abraço aí para meu amigo Luciano Silva. Um abraço para o meu amigo Kenny Sampaio.
1: Grande abraço.
8: E um bom dia, um abraço para minha amiga Dona Milhão. Bom dia para sua abdilha, na Zequinha. E um bom dia para todos os ouvintes que nos escutam na Interativo. E aqui quem nos fala é Maria das Dores Pereira.
1: Maria das Dores Pereira, aquele abraço.
0: Tá certo, Dona Maria das Dores Pereira, aquele abraço aí para a senhora. Obrigado pelo carinho, pela audiência. Tem mais ouvinte aqui na interação?
9: Cinco casas aqui, Luciano, na rua.
0: Cinco casas o quê? Deixa eu ver. Cinco casas o quê, meu filho? Deixa eu ver aqui o antes, né? Cadê o antes aqui?
9: Bom dia, Luciano. Bom dia. Aqui essa noite na rua Pai de Ananias. Passou um carro, uma caçamba com a marca em cima. Estourou um bocado de fio aqui de energia. Veja aí o filho, Luciano. Bateu até numa casa de uma mulher. Aqui na rua Pai de Ananias, tá a rua todinha faltando energia. Por favor, Luciano. Pedimos ajudas aqui na rua Pai de Ananias.
0: Pois é, eles gravaram até um vídeo aqui. Olha só. Né? Tá aí o vídeo, né? O caminhão passou, o caminhão grande. Tem que ver esses caminhões assim, grandes, né? Detonadas ruas, de evitar passar. Tá aí, ó, o vídeo aí, né? E aí causa transtorno, né? Sai levando fio. Tem uns caminhões muito grandes que detonadas ruas, eu fico pensando assim, né? Como eles conseguem passar, né, para determinadas ruas. Determinadas ruas são estreitas, principalmente lá no bairro São José. Os fios muitas vezes não são altos. Tem algumas ruas que a energia trocou, os postes são altos, mas tem outras que não, né? E aí hoje em dia os caminhões eles são muito altos. E aí, como o ouvinte relatou aqui, foi um caminhão, né? Passou com a máquina em cima e já fica mais alto ainda, né? Deve ser algum caminhão da empresa aí que tem que levar a máquina, né? Que elas não podem se deslocar. Digamos assim, andando, e tem que ser levado nos caminhões, né? Acho que deve ter sido, mas tem esse cuidado aí, né? Eu não sei se os moradores já acionaram a Energisa, né, para restabelecer a energia aí na Padre Ananias, parte da Padre Ananias, né? Faltando energia, meu Deus do céu, que coisa, né? 8:07, tem mais ouvintes, Sampaio. Cadê aqui o...
10: Bom dia,
0: opa,
10: Luciano.
0: Bom dia.
10: Silva. Bom dia, meu amigo Cândido Sampaio. Como é que estão vocês? Deus abençoe vocês.
1: Bom dia,
10: vocês. Abençoado.
1: Aquele abraço.
10: Que Deus proteja vocês, saúde, família, tá bom? Um bom dia para todos os taperoaenses, para o bom Taperoá. Que Deus abençoe a todos. Agricultor, agricultora, meu bom dia. Como é que estão vocês? Saúde e paz. E aí, não esquecendo meu amigo Lula, trocador, e Dona Maria Pereira, falou no meu nome nesse instante aí, da minha esposa, da Maria. Deus te proteja, saúde e paz para você e família, tá bom? Meu abraço. Minha esposa está me dando um abraço também para você. Um bom dia, Luciano. Mais uma vez, que Deus abençoe você aí nessa rádio que é o coração de
9: Itália. Luciano aí, ó.
0: Cadê aqui o seu abdício? Saiu? Continua aí, seu amigo.
10: Tá, Peruaí. Até amanhã, assim Deus permitir. Meu abraço, Luciano Silva.
0: Valeu, seu Abdias, né? Aquele abraço aí para o senhor. Obrigado sempre pela audiência, né? Também aqui, sempre ligado aqui com a gente, né? No Jornal Interativo Sampaio.
1: É isso aí, gente. E agora vamos entrar em um assunto triste, delicado, do acidente de ontem, né? Infelizmente, um ônibus da Prefeitura de Santo André, que estava levando aí os estudantes, infelizmente aconteceu esse gravíssimo acidente entre Juazeirinho, ainda foi em Juazeirinho, no município de Juazeirinho, infelizmente. Adolescente ficou em estado grave após o ônibus que levava aí estudantes tombar na BR-230 em Juazeirinho. Uma adolescente de 17 anos está em estado grave após esse acidente, que transportava estudantes de Santo André pela BR-230 em Juazeirinho, e na noite dessa segunda-feira. Ela permanece em observação na sala vermelha. As informações são do último boletim médico do Hospital de Emergência e Trauma de Campina Grande. Outras quatro vítimas também foram levadas para a mesma unidade de saúde após o acidente. Uma segunda adolescente de 17 anos passou por atendimento de emergência e está em observação pela cirurgia geral. O quadro clínico dessa outra adolescente é estável. As adolescentes de 16 e 17 anos e o homem de 24 anos permanecem em observação na sala vermelha, também com quadro clínico estável. De acordo com a Prefeitura de Santo André, o ônibus transportava 13 estudantes do município, além dos 5 que foram encaminhados para o Hospital do Trauma de Campina Grande. Outros 2 receberam atendimento lá mesmo em Juazeirinho, no Hospital de Juazeirinho. E segundo o Corpo de Bombeiros, o motorista perdeu o controle do ônibus e acabou tombando. O motorista, segundo ele desviou de um animal na pista. Essa foi em nota, a Prefeitura de Santo André afirmou que o motorista do ônibus informou que teria desviado aí de um animal que estava na pista durante o retorno dos estudantes do município. De acordo com o relato, a gestão, a manobra provocou a perda de controle do veículo e o tombamento. O ônibus fazia transporte de estudantes do turno integral de Santo André para Campina Grande. Após o acidente, equipes foram mobilizadas para prestar atendimento e dar apoio aos estudantes e familiares. A prefeitura informou ainda que o prefeito Edgley Amorim esteve no local para acompanhar a ocorrência. O vice-prefeito e secretário de saúde, Rodrigo Camilo, está em Campina Grande acompanhando aí o quadro clínico dos estudantes. Ainda em nota, a prefeitura de Santo André informou que o ônibus estava com a documentação de vistoria regular. Segundo o município, o veículo havia passado por vistoria em março e tinha nova inspeção prevista para setembro. Ainda conforme a Prefeitura, a Polícia Rodoviária Federal esteve no local, coletou informações e submeteu o motorista ao teste do bafômetro, que apresentou resultado negativo para o consumo de álcool. O veículo será removido hoje com acompanhamento aí da Polícia Rodoviária Federal para a realização dos registros necessários. Mas tudo indica que realmente foi isso. O animal que entrou na pista e ele foi desviado. O animal era melhor ter batido, infelizmente. Era melhor ter batido logo no animal, porque dava aquele susto, aquela freada ali, mas o ônibus poderia até ter mantido aí, se mantido na pista. Né? Porque acredito que esses ônibus, eles têm uma velocidade limite de até 80 quilômetros. Então, quando ele viu o animal, ele deveria ter o quê? Freado, apertado ali na embreagem e freado um pouco. Mesmo batendo, não seria um impacto tão grande. Mas ele foi desviar rapidamente, bruscamente, do animal e acabou tombando aí o ônibus. Mas aí a perícia é que vai dizer o que foi que aconteceu depois de fazer toda a investigação.
0: É verdade, né? E todo cuidado é pouco, né? Principalmente nas estradas vicinais próximo às zonas rurais, né, dos municípios, onde tem realmente animais soltos. Toda prudência, principalmente um ônibus, né? Um ônibus que, quando você procura desviar, realmente não tem como controlar, né? O que me disse, era melhor ter batido no animal, e acho que o impacto seria melhor, porque eles tinham mesmo uma velocidade limite, eles não ultrapassam. Quando, por exemplo, quando você chega àquela velocidade, tem um equipamento chamado tacógrafo, né? E ele começa a apitar. Quando você passa dos 80, ele começa a dar sinais. Ele não pode extrapolar aquela velocidade limite, né? Mas aí, desviado do animal, um ônibus ainda lotado, né, de estudantes, você perde o controle mesmo. Mas a perícia vai dizer, realmente, identificar as causas aí desse acidente ocorrido ontem à noite, né, na BR-230, ali próximo à cidade de Juazeirinho, né? Uma fatalidade, né? São 8 horas e 14 minutos, né? Você ligado e sempre bem informado aqui com a gente, dentro do Jornal Interativo, né? A notícia em primeiro lugar é você logo cedo, sempre bem informado. Vai ligando e vai participando, né, senpai?
1: É isso aí. E, infelizmente, mais uma notícia que não é boa, né? A tarifa de energia elétrica aumenta aqui na Paraíba a partir desta sexta-feira, dia 28 de abril.
0: Meu Deus!
1: Ninguém aguenta mais aumento de energia, nem de água, ninguém aguenta mais não. Porque parece que tá uma festa, uma farra muito grande nesses aumentos. A gente viu aí, teve ano aí que teve duas vezes no ano aumento aí de energia e de água, essas tarifas. Então, o povo não teve esse aumento duas vezes no ano. Você sabe que o povo, infelizmente, a maioria tem aquele aumentozinho só, uma vez no ano, e não é lá esses aumentos. A gente sabe que o dinheiro fica todo aí por Brasília e nas capitais de cada estado. O restante é restante, o povo fica sem o dinheiro mesmo dos impostos. É interessante, mas segundo está todo mundo achando certo, correto, então falar o quê, né? Mas é isso, mais um aumento aí na tarifa de energia. Infelizmente, a conta de energia elétrica na Paraíba ficará mais cara a partir de sexta-feira. A ANEEL, que é a Agência Nacional de Energia Elétrica, homologou já ontem o reajuste tarifário anual da Energisa Paraíba, distribuidora responsável pelo fornecimento de energia no estado. Para os consumidores de baixa tensão, que representam cerca de 87% dos clientes da distribuidora, o reajuste médio será de 4,85%. Já para os consumidores residenciais do grupo B1, o aumento será de 4,81%. Segundo os índices homologados pela ANEEL, o impacto varia conforme a classe de consumo. B1, residencial, 4,81%. Baixa tensão, 4,85%. Média e alta tensão, 9,71%. E efeito médio ao consumidor, 5,74%. Né? Então, um aumento considerável.
0: Isso.
1: Muito grande aí o aumento. A gente fica sem entender como é que eles fazem. Toda vez tem esse aumento. Isso. Acho que deveriam procurar aí amenizar um pouco para o bolso do povo.
0: Pois é, são 8h17.
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0: Pois é, cobertura das eleições, né? Pesquisa aí divulgada nesta segunda-feira. Pergunta real, time Big Data, né? Divulgada nesta segunda-feira, dia 24, mostra aí, né, o ex-governador João Azevedo, né, na liderança, né, na disputa aí pela uma das vagas no Senado Federal, tá certo? Então, olha só, os números são os seguintes, né? De acordo com a pesquisa registrada tudo no TSE, olha só, a pesquisa João Azevedo aparece em primeiro com 29% das intenções de voto, seguido aí também pelo atual senador, né, e candidato à reeleição, veneziano Vital do Rego, do MDB, que obteve aí 23% das intenções de votos. Em terceiro lugar, o Marcelo Queiroga, o médico Marcelo Queiroga do PL, com 15%. Empatado aí com o Nabor Vanderlei, né, do Republicanos, também com 15%. André Gadelha, do MDB, com 4% das intenções de voto. Major Fábio, né, com 4%. E brancos e nulos somam aí 3%, tá certo? Não sabe e não respondeu a pesquisa, 7% das intenções de voto. Eu tenho aqui também resultados aqui da pesquisa com relação ao governo da Paraíba, né? Com relação também ao governo da Paraíba, o mesmo instituto divulgou também ontem, né? E olha só, no cenário estadual, o atual governador Lucas Ribeiro, né? Atual governador Lucas Ribeiro segue aí com 35% das intenções de voto, seguido aí, né, de Cícero Lucena, do MDB, com 25% das intenções de voto. Efraim Filho, em terceiro lugar, Efraim do PL, com 21%, né? Cícero e Efraim estão tecnicamente, né, de acordo aqui com a matéria, empatados, né? Considerando assim a margem de erro de 2 pontos percentuais, para mais e para menos. Demais candidatos: Camilo Duarte do PCO, Pedro Cunha Lima do DC e também Yuri Ezequiel do UPE registraram apenas 1% cada um das intenções de votos, né? Brancos e nulos representam aí 9%, né? Enquanto que 7% não souberam aí ou não responderam à pesquisa, né? Então a gente vê um cenário aqui, pelo menos da pesquisa aqui do governo do estado, né? Um cenário bastante equilibrado, né? O atual governador Lucas Ribeiro, né, aparece na frente, em primeiro lugar, com 35% das intenções de votos, mas já seguido aí, né, com de Cícero Lucena com 25%, Efraim 21%, e de acordo aqui com a pesquisa, tanto Efraim e Cícero, né, estão aí um empate praticamente técnico, levando em consideração a margem de erro da pesquisa. Uma das eleições bastante disputada, onde os três candidatos, né, os três principais, tem outros candidatos, mas os três principais, eles pontuam bem, né? Estão praticamente equilibrados ali nas pesquisas, viu, Kenneth Sampaio?
1: É isso. Segundo essa pesquisa também, um número elevado de votos brancos e nulos, que somam quase 10%.
0: Quase 10%, né?
1: 9, pouco aí.
0: É.
1: E um número muito elevado. A gente espera que isso tudo mude, que as pessoas possam mesmo comparecer à urna para votar, para dar o seu voto no seu candidato, escolher um candidato, votar, porque é muito importante que todos participem da festa da democracia.
0: Quando você soma brancos e nulos e aqueles que não souberam, não quiseram responder à pesquisa, vai dar em torno de quase 17%.
1: Exatamente.
0: É um número bastante ainda elevado, né, de pessoas que ainda estão indecisas, por exemplo, quando são perguntados, não sabem em quem votar ainda. E brancos e nulos, que não quero nenhum deles, né? Vou anular o voto, vou votar em branco.
1: 9,9%,
0: quase 10%, né?
1: Com 7%, 16% aí, com os indecisos.
0: Pois é. Pois é, e aí os candidatos têm que se desdobrar para conquistar esse eleitorado, né? Para que a gente tenha um número bem menor de abstenções, tá certo? Digamos assim, a pesquisa até mostra um empate praticamente técnico entre Cícero Lucena e Efraim Filho. Na verdade, o que a gente pode avaliar nesse cenário é que é uma eleição que vai ser decidida em 2 turnos. Tanto a eleição federal como a eleição estadual, ela será decidida. Não tem como, pelos números que estão aqui, tanto na corrida federal como na corrida estadual, não tem como não haver segundo turno. Então a gente vai duas vezes as eleições, né? Porque para a eleição ser decidida no primeiro turno, Lucas precisava aí de 50 mais 1. E ele está longe ainda desse 50 mais 1.
1: Exatamente.
0: Está longe.
1: Os números estão mostrando isso, que o governo do estado, praticamente, segundo todas as pesquisas que estão sendo feitas, haverá segundo turno. Também na presidência da República, a disputa aí a cadeira de presidente, também haverá segundo turno, segundo os números de todas as pesquisas que nós temos acompanhado. Isso ocorreu também na eleição passada, em que houve segundo turno também, e para governo do estado também houve segundo turno. Então, provavelmente, praticamente aí 90% pelos números a gente está vendo que haverá sim, tanto para governador quanto para presidente da República, que terão que construir pontes aí e adquirir aliados, já trabalhando, assim que terminar a eleição, já tem que trabalhar para adquirir os aliados, para ir atrás, porque quando uma disputa ela é muito acirrada e o terceiro colocado fica muito próximo, ele pode ser aí uma resposta muito grande, a não ser que ele se abstenha igual o radialista fez.
0: Igual o Nivan fez, né? Outra, que não. Foi bem colocado, mas não apoiou nenhum nem outro.
1: Se ele tivesse apoiado um, a balança ia pender para onde ele fosse.
0: É verdade, né? E nesta sexta-feira, gente, dia 28, já começa aí a propaganda eleitoral gratuita, né? Inclusive, com a propaganda eleitoral gratuita, a gente tem algumas alterações, né? Já a partir da segunda-feira, aliás, já a partir da sexta-feira, a gente vai ter algumas alterações nos horários, já que a propaganda no rádio, né? Ela começa às 7 horas, né? Às 7 da manhã e também ao meio-dia, tá certo? Isso mexe um pouco com a programação das emissoras e aí o jornal, que é bem dentro do Jornal Interativo, né? Vai passar por algumas alterações, tá certo? Com o início da propaganda eleitoral gratuita, tá certo? 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
0: É isso aí, gente, agora são 8 horas mais 25 minutos, 8h25 na Paraíba, né, você ligado e sempre bem informado, né, gente, nossos apoios culturais, estamos aqui no oferecimento aqui também das lojas 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
1: É isso aí, gente. 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
0: 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Daqui a pouquinho a gente volta trazendo mais informações.
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1: No Centrão da Paraíba, são 8h30.
0: 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São 8h31, vamos a nosso quadro de entrevistas dentro do Jornal Interativo.
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0: Pois é, entrevista do dia aqui dentro do Jornal Interativo, né? Nós estamos aqui recebendo o nosso amigo Marcelino Melquides, né? Vai falar assuntos importantes aqui para os nossos produtores, agricultores. Então fica ligado, tá certo? Inclusive, se você tiver alguma dúvida com relação ao assunto, manda o seu áudio resumidamente, tá certo? Digita aí resumidamente para que ele possa responder. Meu amigo Marcelino, seja bem-vindo mais uma vez aqui ao Pancadão de Audiência.
15: Ô, meu amigo Luciano, bom dia primeiramente, Luciano. Bom dia, meu amigo Kendi Sampaio, né? Bom dia a todos os ouvintes da Rádio Taperoá FM, especialmente o bom dia vai aqui para o companheiro novo do assentamento, José Moreira, como é conhecido, né? E o dia de hoje, o que nos traz aqui, Luciano, é para passar algumas informações positivas para os agricultores, as agricultoras, as pessoas que moram na zona rural, que são produtores, né? E é importante, de vez em quando, a gente vir esclarecer algumas dúvidas, dizer alguns projetos que a gente acha que é viável para a agricultura familiar, o que é que nós estamos pensando para o futuro para abraçar as famílias, as pessoas que moram na zona rural, para ter uma rentabilidade melhor. Então, o que nos trouxe hoje aqui à rádio é falar um pouquinho sobre algumas ações que podem ser implantadas em nosso município, na região do Cariri, e que através dessas ações a gente possa ter uma rentabilidade positiva para sobreviver aqui sem necessidade de estar se deslocando para os grandes centros. Sim. E se distanciando cada vez mais dos nossos familiares.
0: Pois é, meu amigo Marcelo, eu queria falar exatamente, iniciar mas, da gente bater esse bate-papo, falar sobre a questão da questão do leite, né? Que você disse que queria explicar, dar uma explicação sobre essa questão do programa do leite.
15: Luciano, eu falei um pouco sobre isso, porque a gente vê algumas propagandas e muitas vezes, eu não quero dizer que é enganosa nem mentirosa, mas quando você vai fazer uma avaliação, muitas vezes as propagandas que é divulgada, elas não estão batendo com a realidade, né? Está faltando umas coisinhas ser esclarecidas. Eu não quero dizer aqui que as pessoas não passam por maldade, mas talvez seja porque também as pessoas não perguntam, né? Naquela ansiedade de fazer um projeto e procura mais se formar das coisas positivas. Uhum. E esquece de fazer o contraponto, né? Que é em cima disso que muitas vezes os projetos não dão certo. Porque você mostra as vantagens, mas não mostra algumas dificuldades que a gente vai enfrentar quando a gente vai criar alguma coisa, né? Isso não é só cabra leiteira, vaca, boi, é tudo que a gente vai criar ou produzir, né? Se você for criar galinha, ou suíno, cabrinos, ovino e bovinos, vai enfrentar algumas dificuldades que precisa ser bem esclarecida para as pessoas que estão iniciando, para que amanhã ou depois elas não venham ter uma perspectiva, em vez de ser positiva, ser negativa.
0: Ser negativa, né?
15: Da mesma maneira, Luciano, isso ocorre com quem vai produzir alimentos, né? Milho, feijão, algodão, melancia, jerimum. Muitas vezes, por falta de alguns esclarecimentos, você perde uma safra, entendeu? A mesma coisa acontece com a questão do leite. O que é que ocorre hoje? Voltando para a pergunta que você me fez. Eu vejo assim, um programa extraordinário do governo federal junto com o governo do estado, uma parceria hoje que existe, né? E aí a gente sabe melhor do que ninguém que quando amplia o número de pessoas que estão produzindo leite de cabra, o que é que vai ocorrer? Vai ter uma diminuição nas cotas, né? Uma limitação, porque o recurso que vem do governo federal para essa finalidade, ele tem, de certa forma, um limite. Então, aquele limite é dividido pelo número de agricultores e de agricultoras, de produtores e de produtoras que estão produzindo leite. Quando a gente cadastra um número determinado de família, reduz. Quando vai para redução, a gente tem que ter um cuidado, porque você pode começar vendendo 30 litros de leite de cabra e parar em 18 ou talvez até menos, segundo os comentários que tem me passado. E aí a gente tem que ter um cuidado, porque se você hoje for comprar 5 cabras leiteiras, como eu vejo aí os comentários, ela produzindo em média de 5 litros de leite dia, você já vai ter uma quantidade de 25 litros de leite dia, né? Se você for comercializar uma média de 18, você já tem que ter um entendimento de onde você vai comercializar esse restante de leite, o que é que você vai fazer com ele, né? Para você amanhã, quando for fazer as contas, colocar o orçamento direitinho, você não ir fazer um orçamento baseado nos 25 litros de leite da cabra, aonde você só está comercializando 18. Tem que ter esse cuidado. E aí surgiu, né, graças a Deus, essa usina lá de Caçarengue, que ela vem, né, dar um suporte muito positivo aos agricultores e às agricultoras. Só que tem um porém. Como é que Caçarengue está comprando leite? Como é hoje o valor? Os agricultores estão sabendo do valor que está sendo comercializado lá em Caçarengue? Como é que vai ser feito o deslocamento do leite de Itaperuá até Caçarengue? Vai ter tanque de refrigeramento aqui em Itaperuá para eles virem fazer a colheita aqui? Qual é o custo que vai ficar isso? Não temos que debater isso.
0: Tudo
15: não...
0: isso tem que ser debatido, né?
15: Tem que ser debatido.
0: Colocado na ponta do lápis.
15: Colocado na ponta da caneta, porque senão cria uma falsa esperança. Segundo as informações lá de Livramento, lá em Cacerengue, eles vão comprar o litro de leite, né? Chegando lá na usina, em média de R$ 4,81. É um preço bom, não é ruim não. Sim. Nós estamos comercializando aqui, segundo informação, a quase R$ 5,50, uma coisa assim, para o governo federal. Mas se comercializar a R$ 4,81 lá, não é tão ruim não. Mas tem toda essa logística que tem que ser trabalhada, né? Para levar o leite lá, como é que esse leite vai chegar lá?
1: Então teria que fazer uma análise completa dessa logística.
15: Dessa logística, quantos agricultores tá tendo uma produção. Aí vem a compra dos animais. Eu vi aí pessoas fazer propaganda que 10 cabras de leite, ela consome de ração o que uma vaca leiteira consome de 30 litros. E aí quando a gente vai para a ponta da caneta, olhando a questão dos números exatos, uma cabra leiteira, para ela produzir 5 litros de leite dia, ela consome em média 2,3 kg de ração balanceada. 2,3 kg. Uhum. Então, uma vaca, para ela produzir 30 litros de leite, ela consome entre 10, no máximo, 12 quilos de ração dia. Então, essa conta não fecha. Como é que 10 cabras tá consumindo o mesmo alimento, está consumindo o mesmo alimento de uma vaca leiteira, sendo que as 10 cabras vai passar dos 20 quilos de ração balanceada? E essas informações, que ela está sendo passada para a gente através de pessoas que têm o conhecimento.
1: São técnicos.
15: Isso não é informação que eu estou criando técnica da minha cabeça, não. Você pode ir aí no Google e você vai ver que esses dados que eu estou dando, eu não estou criando de minha cabeça, é a realidade. Uhum. Aí vamos para os preços. Vamos para os preços. Nós sabemos hoje que uma cabra leiteira, ela produzindo 5 litros de leite, meu amigo Candy e meu amigo Luciano, ela custa hoje em média de R$ 5.000. Não se compra por menos do que isso. O que compra é mentira. Entendeu? O povo não é nem que compra. Compra mentira e vende mentira aos agricultores e às agricultoras. A gente vê hoje uma preocupação muito grande dos produtores. Compra, às vezes, uma cabra, o camarada vende por menos do que os R$ 5.000. A cabra está produzindo os 5 litros de leite. Quando ela chega no seu curral, ela diminui para menos de 2. Que é o quê? Os caboclos hoje, para comercializar, aplica as injeções nos animais. Os animais, durante um período de 1 mês, 2 meses, ela tem uma lactação brilhante. Depois ela se acaba. Ela vem abaixo. Então quem fica com prejuízo é quem comprou os animais. Aí quando você faz uma avaliação, Luciano, e meu amigo Kendi, o companheiro novo que está aqui do meu lado, e especialmente aos agricultores, 10 cabras de leite, ela custa hoje R$ 50.000. Uma vaca produzindo 30 litros de leite, ela está entre 10 e 12 mil reais. A diferença já é grande.
0: É grande, né?
15: É? Aí vem o quê? A recria. Você hoje, para você ter as cabras de leite, mesmo sendo uma área pequena, mas como ela tem a recria e você vai ter que ter um local adequado para colocar a recria, você tem que cercar 2,5 hectares. Para você ter os 5 cabras de leite, pensando no futuro, na recria, tendo um local para colocar essa recria, o correto, para fazer as coisas como manda o figurino, você hoje tem que cercar 2,5 hectares. Cerca com 8 fios de arame, e a cada 30 metros, um mourão. Né? Aí vem um aprisco que tem que fazer também para elas. Então hoje, para você iniciar com 5 cabras leiteiras, você já vai gastar uma média de R$ 50.000. 25 é o investimento para as cabras e 25 para fazer a estrutura, né? Para você ter uma vaca de leite, você vai gastar 12 mil com a vaca de leite e vai gastar uma média Para uma vaca você vai gastar em uma média de mais 15 mil com a estrutura para colocar ela. Então você vai colocar 10 com 15, 25, não é isso? Já a cabra, é o que eu disse, 50. Agora você pode, né, também diminuir esses custos. Só que você, quando vai diminuir os custos, você pode ter certeza que você não está pensando no futuro desses animais, né? Aí quando o Banco do Brasil, do Nordeste, ele traz muitas propostas para os agricultores, está esquecendo dessa parte. Essa parte muitas vezes não está sendo bem esclarecida para os agricultores. Aí vem o quê? O leite de gado, aonde é que está sendo comercializado? O leite de gado hoje, o mercado que tem é o mercado local. Você vai vender em média de R$2,80, no máximo R$3 o litro de leite de gado. O de cabra, você tem hoje o mercado do governo federal, do governo do estado, que é um mercado que a gente sabe melhor do que ninguém, que é passageiro, não é uma coisa definitiva. Uhum. E tem hoje a garantia lá da Copa através da usina de Cacerengue. Agora tem que ver essa logística para se deslocar até lá. Então eu achei bom fazer esses esclarecimentos aqui, tirar a dúvida de algum agricultor nesse sentido.
1: Possam avaliar corretamente.
15: Fazer uma avaliação direitinho, como também tudo que você for fazer, uma pocilga para criar porco, a granja de criar galinha, a questão de muitas vezes você querer criar também o boi para o confinamento, você tem que ir para a ponta da caneta e ver essas questões. Então um dos pontos era esse, eu quero deixar novo aí à vontade para falar alguma coisa em relação a esse assunto e outros. Uhum. E depois a gente vai concluir falando um pouquinho aqui sobre o plantio de pimenta, que é outro projeto excelente, que esse eu garanto aos taperuaenses, que é abraçar a causa. Meus amigos, nós vamos ter uma rentabilidade muito boa aqui em Taperuá, aonde com certeza nós queremos contemplar aqui uma média no futuro de cerca, no mínimo, de 100 famílias. E eu digo a vocês, essas famílias que abraçam esse projeto, todas elas vão ter uma rentabilidade acima de um salário mínimo, chegando até 2.
0: Coisa boa, né? Coisa boa.
15: Exatamente.
0: Né?
1: Seu amigo novo, seja bem-vindo.
0: Seu amigo novo, seja bem-vindo.
1: Fique à vontade.
0: Nosso tempo é curto, mas dá para falar um pouquinho.
16: Bom dia, companheiro Luciano Kendo Sampaio. É um prazer estar aqui nesse espaço, que é muito importante para que as pessoas, nossos ouvintes, né, tenham o conhecimento de um trabalho que a gente vem fazendo por aí. Trazendo aqui o assunto que Marcelino falou da questão da criação, dos valores, né, desses animais de leite e tal, é necessário que a gente construa o projeto desde o início, da relação de comprar, de vender, fazer todos os cálculos. Eu tive o prazer de acompanhar o levantamento das bacias leiteiras da região do Cariri desde 2014, foi onde trouxe o resultado da usina de beneficiamento de leite de cabra para transformar o leite líquido em leite em pó. Então, saiu agora, né, o pessoal com as suas parcerias lá no assentamento lá em Cacerengue, conseguiu levar essa usina de leite para lá. É tão importante que nas nossas parcerias, que esteja mais próximo, né, para saber dos projetos que a gente iniciamos. Uhum. E a relação dessa criação, quando a gente cria um projeto desde o início, fazendo todos os cálculos técnicos, não tem como dar errado.
0: Não tem como dar errado.
16: E é o que,
0: né,
16: a gente vem trabalhando aqui, inclusive dentro de um assentamento aí que a gente andou trabalhando, e a gente conseguimos concluir com que as pessoas tenham tomado posse, né, desse assentamento, onde vem um investimento de R$2.095.000, e chegando agora a construção das casas, que chegou aí no valor de R$2.134.000, ainda vai ter um benefício de apoio que chega a R$704 mil, juntando esses valores, são os valores muito bons e um incentivo muito grande a esses agricultores trazer um técnico para fazer esse levantamento desse projeto para a gente dar continuidade. Sim. Isso é um avanço muito bom para Itaperuá e um investimento muito, muito forte, né, para a gente como agricultor pequeno, uhum, nessa luta, fazendo esses pedidos e conseguindo ser atendido. Isso é muito importante.
0: Pois é. É verdade. São 8 horas e 48 minutos. Marcelino, voltando ao tempo, porque o tempo é curto aqui, né, a gente já trouxe esse tema da questão do leite. Agora, falando sobre esse tema que o senhor trouxe agora, que é muito importante também.
1: Dos
0: novos projetos.
15: Exato, né? Luciano, eu tive a oportunidade de fazer uma visita a um pequeno plantio de pimenta, uhum, no município de Amparo, junto com a nossa amiga Damiana, que é a presidente do assentamento Mirabel Vilar, e o companheiro novo, né? E também a minha amiga Adeilza, que é uma vereadora lá do município da Prata, uma guerreira, uma mulher que sempre está ali lutando pela agricultura familiar, né? E aí nós fomos fazer a visita, tivemos a curiosidade de ver a questão de valores, né? A área que está sendo produzida, a questão também da água, né? Que isso é importante, porque sem água você
0: sem
15: não
0: água
15: vai produzir,
0: não,
15: né?
0: Não tem como produzir.
15: Mas aí a gente vê, que, Luciano, hoje que existem muitas técnicas para reduzir o máximo possível a quantidade de água através do gotejamento, através de outras técnicas que está tendo, aonde hoje, com a pequena quantidade de água, você pode produzir e ter uma lucratividade boa. O que ocorre hoje, que a gente tem que procurar, é o quê? É, o mercado é um contrato para quando você produzir, você ter a quem comercializar.
0: Já ter a quem comercializar,
15: isso,
0: né?
15: E fazer as parcerias com o governo municipal, federal e estadual. É isso que nós temos lutado, né? A questão da pimenta, quando a gente chegou lá no município de Amparo, eu vi uma família, Luciano, ela hoje numa área, presta atenção, agricultores e agricultoras, a área que ela produz lá é 20 metros de largura por 30 de comprimento. Ela colocou nessa área 600 pés de pimenta. Nesses 600 pés de pimenta que ela colocou lá, ela está tendo uma lucratividade mês de R$ 1.850.
1: Mas isso, ela...
15: E olhe bem, gente, atente bem. Tem pessoas que nessa mesma área tá superando os R$ 2.000. Mas vamos trabalhar em cerca de um salário mínimo. Qual é o trabalho que essa família está tendo? Essa família está trabalhando média dia de 3 horas de serviço. Dia, gente. E quem toma de conta lá, quem é? É ela. Ela vai no horário que ela acha adequado. Não tem aquela questão de você dizer assim, chegar às 7 horas, chegou 7 horas, volta para trás. Seu dia, você não chegou no horário. Porque quem trabalha para a questão de empresa, nós sabemos que é assim. É. E é o correto. Eu não vou tirar a razão da empresa, não, entendeu?
1: Existe cobrança.
15: É porque existe norma. Uhum. Mas quando a gente trabalha para a gente, que a gente vai trabalhar para nós mesmos. Quanto mais você se dedicar, com certeza o seu lucro vai aumentar. Se você for um camarada que não se organiza nesse sentido, talvez tenha um lucro menor. Mas vamos lá. O que eu gostei do projeto, Luciano, é um projeto onde a gente conversamos, dialogamos diretamente com as pessoas que compram o produto, né? Uhum. Hoje a gente vai produzir a pimenta no município de Itaperuá, em nome de Jesus, em nome de Deus, mas nós vamos assinar um contrato de 1 ano. Com a venda assegurada do produto. Não é aquela coisa de eu fazer sem eu ter a garantia do mercado, né? Isso é importante passar para a família. Uma área hoje de 30 metros de comprimento por 20 de largura, a gente vê que com uma caixa d'água de 2.500 litros, se a gente utilizar ela da maneira correta, nós podemos fazer a aguação disso.
17: Então não é necessário muita água para se fazer. Nós temos as técnicas que nós podemos alcançar esse projeto nessa pequena área e ter uma produção acima de R$ 1.800. Vamos botar aí uma média de 3 mil litros dia. Olhe bem, quem mora aqui na beira do rio Taperuá, que em todo canto tem uns cacimbons, as cacimbas, não dá para abraçar? Dá para abraçar, é saber trabalhar. Agora, qual é as dificuldades que a gente vai ter? Com deslocamento até Campina Grande, com deslocamento. Porque nós temos que toda semana, ela passa 4 meses para poder iniciar a safra, e todas as semanas nós vamos ter que levar a pimenta até Campina Grande. Aí é onde vamos dialogar com a gestão municipal. Os agricultores, as agricultoras que for abraçar o projeto, vai dialogar com a gestão municipal para fazer uma parceria e quem sabe a gestão municipal nos fornecer o transporte para nós deslocar a pimenta até lá. Agora eu digo a você, Luciano, abraçando o projeto, é um projeto fantástico, um projeto que pode gerar parceria e quem sabe a gestão municipal nos fornecer o transporte para nós deslocar a pimenta até lá. Agora eu digo a você, Luciano, abraçando

0: a minha pessoa, se tivesse à frente do município, se eu pegasse 20 salários mínimos, eu transformava esses 20 em 200 salários. Vocês já imaginaram? De 20 salários mínimos, você dá um incentivo. De 20 salários mínimos, 4 meses. E depois você tem um retorno desses 20 salários mínimos, você multiplicar por 200. E depois dos 4 meses, sabe o que é que aconteceria? Sim. As famílias que fossem beneficiadas com os 20 salários mínimos durante os 4 meses, eles iam devolver o recurso. Para que eram os 20 salários mínimos no início? Para a gente instalar, fazer as instalações dos plantios. Que é nessa direção que eu vejo, meus amigos, amigos e amigas da agricultura familiar, que nós estamos ainda muito atrasados. Agora, não quero aqui jogar só a responsabilidade na gestão. Não. É nós todos, nós temos que dialogar isso dentro da Câmara Municipal dos Vereadores, criar um fundo rotativo e botar isso para andar. Isso não está difícil de andar, não, gente. Você já imaginou um município criando um fundo rotativo de 20 salários mínimos, 4 meses, está lá, 20, 30 kits de irrigações, e através disso, ele dizia assim: olha, gente, a gente investiu 20 salários mínimos no município de Itaperuá, e através desses 20 salários mínimos por 4 meses, a gente está gerando uma renda para 200 salários. Eu acho que isso não é uma ideia ruim, não. Eu acho que é uma ideia boa. Vocês já imaginaram, taperuaenses que estão me ouvindo, 200 famílias recebendo aqui mais de um salário mínimo, o que isso desafoga no município de emprego, que muitas vezes a gente vê as famílias batendo na porta e não consegue. Não tem como conseguir no município para fazer uma faxina, porque já tem as vagas. Mas tem como ser elaborado um projeto onde essas famílias, através da agricultura familiar, elas sejam beneficiadas. Vamos arrendar uma parte da terra? Vamos pegar 30 hectares? Com 30 hectares, faça a conta, taperuaense, de 20 metros por 30, quantas famílias podem ser beneficiadas em 30 hectares? É obrigado a arrendar as 30 hectares num local só? Não, pode dividir. Uma parte lá na beira do rio, no Mineiro da Volta, outra aqui na Quixaba, outra parte aqui no Salgado, onde tem a água. E daqui faz o deslocamento para as que não tem. As famílias querem o emprego. Ah, não, não tem quem trabalhe. Tem, rapaz. O povo não vão para São Paulo, não vão para o Rio de Janeiro. Sabe por que eles estão indo para lá? Porque aqui não está tendo a oportunidade.
1: Se tiver
0: a
1: oportunidade, agora, eles não vão.
0: Exato. Agora eu não quero aqui jogar pedra em ninguém, não. Nós temos que criar isso junto.
1: Isso.
0: E nós temos que pensar direitinho, gente. Vamos analisar, vem aí um pleito eleitoral. Vamos analisar quem está realmente abraçando esses projetos. Quem está falando nisso no meio de comunicação, gente. Vamos priorizar isso, porque senão, amanhã ou depois, eu vou votar em não sei quem, porque com o padre, João disse que era o melhor. Mas quando você liga o rádio, liga uma televisão, você não escuta nada dessas propostas que eu acabei de dizer. Tudo vazio. Em vez de estar procurando discutir os problemas do município, do estado, estão procurando em trocar tabefa ou zoada que não leva a lugar nenhum.
1: Exato, não leva a lugar nenhum, né, Marcelino?
0: Exato.
1: Né? O nosso amigo Ariano, finalzinho aqui, né? O nosso amigo Ariano, ele diz aqui: bom dia, amigos, né? Parabéns aí à Rádio Itaperuá FM e ao companheiro Marcelino Melquides e a todos, né, os companheiros que estão participando aí do programa. Uma entrevista é muito importante, com informação, diálogo e compromisso. Parabéns a todos aí pela participação, né? Nosso amigo Ariano Trajano, viu? Rapaz, parabéns aí pra você.
0: Ô, meu amigo, pra eu concluir que já passou o tempo, né? Venceu ligeiro demais. Eu quero primeiramente, Ariano, agradecer suas palavras e também aqui, mesmo o tempo já esgotado, dizer que através de você, do deputado Murilo Galdino, do prefeito Jurandir, a gente conseguiu lá para o município da comunidade da Mutamba, uma perfuração de poço, Luciano, de 120 metros.
1: Olha aí.
0: E lá já tinha sido perfurado 10 poços na comunidade.

0: que não tinha tido sucesso. Uhum. E graças a Deus esse poço teve uma vazão extraordinária e o compromisso nosso é deixar todas as famílias da comunidade da Mutamba contemplada com água saneada na porta. Olha, não aí. É naquela questão de dizer, vai buscar uma lata lá na cozinha da porta da irmã de Marcelino. Não, senhor. O projeto que a gente tem para o futuro era um sonho do meu pai, que está próximo de se tornar realidade, é colocar na porta de cada um. Então era isso que eu tinha a dizer, já quero aqui agradecer o espaço, sei que venceu, deixar novo nas considerações final, mas para mim finalizar, quero agradecer o espaço, mandar um grande abraço para todos os taperuaenses e pedir ao nosso Papai do Céu que continue cada dia nos abençoando. Uhum.
1: É verdade. Obrigado então, Marcelino. Obrigado então, Novo. Obrigado pela estada aí aqui. A gente agradece a você, o nosso ouvinte, né? O nosso muito obrigado, né? Fiquem todos com Deus. Amanhã tem muito mais em Jornal Interativo, sempre interagindo com você, tá bom? Forte abraço a todos.
2: Até amanhã, se Deus quiser.

0: 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Hora certa. 9:03. 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
3: Oi, bom dia. Olá, bom dia, minha turma.
5: Bom dia, com muita alegria.
3: Bom dia, bom dia.
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3: Bom dia, bom dia, meu Taperoá. Bom dia, Cariri. No ar, a partir de agora.
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3: E é uma alegria imensa estar aqui com você nessa terça-feira maravilhosa. Hoje o dia amanheceu cheio de novas chances. Quero te convidar a respirar fundo, deixar os problemas de lado, focar no que te faz bem. A vida é um presente. Cada minuto de hoje merece ser vivido com um sorriso no rosto e muita, mas muita gratidão no coração. Nossa manhã fica completa quando você espalha sua energia boa por aqui. Então, já te convido a construir esse programa junto comigo, mandar o seu alôzaço, pedir sua música favorita, participar do nosso momento interativo aqui na programação. Desde já, o meu muito obrigado por abrir as portas da sua casa, do seu carro ou do seu trabalho para a nossa sintonia. Sua companhia é o nosso maior combustível. Então fica ligadinho. Estação 87 está apenas começando e promete muita música boa, informação, alto astral para iluminar o seu dia. Então movimenta. 8855-5288 é o telefone do sucesso. Transmissão ao vivaço já pelo Facebook na Rádio Comunitária Taperoá FM. Deixa o seu bom dia, fala de onde você me acompanha e vai aumentando o volume, porque um show de alegria vai tomar conta desta manhã.
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3: E bora agradecer com ele, né? Kevin Johnny, pra você, meu bom dia.
6: Essa é pra você aí, ó.

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1: Tá aí, hein? Primeiríssimas de hoje aqui no programa Estação 87. Em sucesso pra você aí, música boa na programação, né? Banda Seu Desejo, Wesley Safadão, Superficial. A gente curtiu música boa também do Henrique Juliano. Arranhão, mais uma nesse bloco. Às 9 horas e 22 minutinhos é o programa Estação 87. No ar com você, mas sempre recebendo aquele total oferecimento. 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
1: Isso, tá liberadíssimo o nosso telefone e WhatsApp pra você participar aqui comigo, mandar o teu áudio maravilhoso, me permite ouvir sua voz. mandar um alôzaço pra sua turma e navegar no teu sucesso musical. Deixa eu aqui mandar um alôzão pra ele, o amigo Baísa, já deixando aquele alôzão pra Ângela, socorro de Gilberto e família, seu Zé Camilo e Dona Marisa, socorro de Cláudio e família, boy da borracharia, Nilda do Frango, vai pra mim também, agradeço, tá certo? Pra amiga Nilza e família, amiga Jaína e família, oferecer pra Maria José, que mora lá na rua Nossa Senhora da Conceição, e que Deus te abençoe, amém, viu, Baísa? Nós. Música pra hoje é com Pablo. Eita, boa pedida, então. Vamos curtir Pablo no próximo bloco musical. Mandou um alôzão aqui também pra o meu amigo Maninho Bike. Bom dia pra você, Maninho. Música pra hoje é Entre a Serpente e a Estrela com Zé Ramalho. Tá no ponto e a gente vai curtir nesse bloco musical. Meu abraço carinhoso também chegando lá no sítio Mineiro da Volta. Alô, Ana Maria, pra você aí. Olha aquele abraço.
3: Aquele abraço.
1: Ana Maria Santos, aí no Mineiro da Volta, toda a sua família, muito obrigada sempre, minha linda, pelo carinho da sua audiência. Alô, tudo bom? Do Piancozinho também, né? Tem audiência comprovada ali no Piancozinho. Bom demais. Às 9 horas e 27 minutos.
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1: Música do ouvinte. É Zé Ramalho, Entre a Serpente e a Estrela.

0: sim, é com ele, a música do ouvinte, é Pablo e o Coração de Plástico. Sucesso do ouvinte também com o Zé Ramalho, entre a Serpente e a Estrela. 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
0: Às 9h34.
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0: Isso, quero saber qual o sucesso musical que a gente pode curtir juntinhos do Você Pede, Eu Toco. Deixa eu dar um alôzão aqui pra o meu maridão que tá aí no trabalho, mas tá curtindo aqui, né? Daqui a pouquinho tem Amado Batista pra gente curtir. Tá eu aqui, você aí, navegando no sucesso do Amado Batista. Tá certo? É o Paulo Catanduba na audiência. São 9h35 por aqui. Eu vou seguindo trazendo aquela participação do ouvinte, Itapero FM. Bom dia.
3: Bom dia, bom dia, bom dia.
0: Bem-vinda, Ângela.
3: Alegria, minha locutora casquinha de bala. Você é a preferida de Itapero A e a calcinha preta é a preferida do Brasil. Tá certo, meu coração?
0: Certo.
3: Para sua família, para meus parentes e amigos, para a turma da Gesturismo, para o Pedal Bike Serra do Pico, para a Nilda do Frango,
0: okay,
3: para minha amiga Socorro de Cláudia, para a Baísa, para minha amiga Suênia. Enfim, um alô de A a Z para não esquecer de ninguém, tá? Não esquece também do meu amigo Gilvan Costa lá no Rio de Janeiro.
0: Ok.
3: E só aquele alôzás que você sabe mandar, tá certo, meu coração? Quero que você passe nua para oferecer para todos. Todos que eu tô mandando um alô, tá? Minhas tias também, minha primaiada. Enfim, aquele alô hoje, que hoje eu tô nas carreiras.
0: Acredito.
3: Eu vou ter esse tempinho pra mandar esse alô pra você,
0: que
3: tá
0: bom? Que bom.
3: Um dia abençoado pra você, meu coração. Um beijo e um abraço bem apertado, viu? Um cheiro e até amanhã, se Papai do Céu assim nos permitir.
0: Valeu, recebe aquele abraço. Pra você, Anja, pra todos os seus familiares, seus amigos, toda essa turma. Bom trabalho aí pra você, sei que é correria, mas que bom que você tirou esse tempinho aqui pra movimentar a programação, tá certo? Daqui a pouquinho tem sucesso pra gente curtir. Deixa eu aqui mandar um alusão pra Maria do Carmo Almeida, que curte lá no sítio Papagaio, né, em Água Branca. Programa e apresentação nota mil, valeu, abração pra você, Maria do Carmo. Muito obrigada pelo carinho, minha linda. Já eu mandei música pra hoje? Vamos curtir Chicabana, Humildade e Respeito. Vai pra o esposo e pra todos da rádio. Tá certo então, Jailma. Tem sucesso aí com Chicabana no próximo bloco musical. E tem mais um ouvinte chegando, tá? Pero FM, bom dia.
4: Oi, Jaqueline, bom dia.
0: Bem-vinda, socorro.
4: Esse, eu queria escutar o Brinco da Bela.
0: Certo.
4: Aí eu mando, eu ofereço a você e família.
0: Agradeço.
4: E todos os locutores do Taperuá e do mundo inteiro. Ofereço pra Baísa. Oi, Baísa. Um cheiro. Aí eu ofereço pra Marisa, Zé Camilo, Ronaldo, Luciana, Zé Rivaldo, Deusi, Inês Rufino, a outra Inês amiga minha, pra Ângela de Zé, pra Joelma, pra Adélia, Socorro de Gilberto, Damião da Árvore, Geovane, Josélia lá no distrito, Geraldo, Felipe, Venice e Alice. Oferecendo também a São Martinho Bacurau, oferecendo a Nilda do Frango, oferecendo a Gibe Alalá, oferecendo a Ratão do Relógio, oferecendo também a Maísa, aqui no Maria Alice, Tânia.
0: Sim.
4: Maria de Chaga. A Jussara, um cheiro, Jussara. Dona Luda Avelino. Bem, a todo mundo, viu? A Suzé Pequeno na praça, a todo mundo. Que tá nesse horário, ligadinho, ligadinho. Tchau, fica com Deus, minha filha. Um bom programa, Deus te abençoe.
0: Amém, sempre a nós, socorro. Aquele abraço pra você, alusão então pra toda essa turma. Vamos curtir o sucesso, os Brincos de Bela, no próximo bloco musical. Mandou alusão aqui pra o Bento Coelho, curtindo lá em Rondonópolis, na audiência. Bom demais. E tem mais um ouvinte participando comigo, que é a Dê, bom dia.
5: Bom dia. Mandar um alô para Edilson e uma música aí de Zezo, qualquer um aí.
0: Tá ok, Zezo, então.
5: Qualquer um aí que tu vê.
0: Valeu, abração para você. A cunhadinha Neto, alusão para você, Edilson. Tá curtindo, acordou cedinho, né? Tá ligadinho aqui no Estação 87.
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0: Daqui a pouquinho tem muito mais participação do ouvinte. Daqui a pouquinho tem música pra gente curtir. Próximo bloco musical vai ter sucesso com ele, Amado Batista, Elias Wagner. Sou igualzinho a você. Próximo bloco tem. E tem também sucesso na programação Os Brincos de Bela. Tem Mito dos Outros. É, sucesso Os Brincos de Bela daqui a pouquinho no próximo bloco musical.
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0: Cadê?
6: Os brincos de...
0: Tá onde? Bela, perdeu. Sumiu.
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0: Daqui a pouquinho tem sucesso também com o Chicabana. Tem humildade e respeito. E aí, quer curtir esses sucessos? Eu quero. Vou ficar esperando. Faz o seguinte, me espera, eu te espero e a gente volta juntinhos. O próximo bloco musical é rapidinho.
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6: Tudo bem com vocês? Que coisa boa.

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0: Tá aí, de volta naquela música do ouvinte, Kiko Chicabana, Humildade e Respeito.
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0: Agora, 9 horas e 55 minutos. Tá aí, de volta naquela música do ouvinte, Kiko Chicabana, Humildade e Respeito.

0: esses brinquedos, tá bom?
1: Pois é, tem que dançar muito pra encontrar esses brinquedos então, viu, Ângela? Meu abração pra você, tá mandado um recado então, tá bom? É, socorro. Deixa aqui mais uma participação, bom dia.
0: Bom dia, Jaqueline, aqui é Cida.
1: Bem-vinda, Cida.
0: É, eu ofereço uma música pra Raíra e é Dilma.
1: Certo.
0: Da creche.
1: Ok.
0: E pra você também.
1: Agradeço.
0: Eu queria uma... Onde Zé Vaqueiro, a
1: certo.
0: Mais nova que tem, que ontem você não passou,
1: eu esperei. Acabei esquecendo, já ia falar agora, hein, Cida? Olha, hoje a gente curte aí o sucesso do Zé Vaqueiro na programação. Nesse próximo bloco musical tem sim a música do ouvinte nessa programação que segue com você no oferecimento lá da D Presentes. 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
1: Isso, dá tempo de você participar. Mandar um sucesso musical pra gente curtir.
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1: Tem música do ouvinte nesse bloco musical, mas antes tem Desejo de Menina. Sou Seu Amor.

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1: Agora 10h11, Nelson é comprovada de ponta a ponta nos quatro cantos da cidade pelo nosso querido Brasil. Primeiríssimo lugar em audiência pelos vários meios de comunicação. E deixa eu dar um alusão aqui pra turma boa que vem acompanhando pela Rádiosnet, né? Já baixou aí no seu celular, no seu computador. Tá comigo nessa manhã boa, manhã de terça-feira, nesse dia 25 do mês de agosto, hein? Manda um alusão aqui pra ouvir a Vianin Joe, tá curtindo lá em São Mamede, já tá mandando áudio. Bom dia pra você, hein, Vianin?
2: Bom dia, Jaque. Vianin Joe de São Mamede. Tô passando aí só para registrar minha participação.
1: Certo.
2: Deixar meu bom dia para você e para todos os ouvintes. Vianin Joe de São Mamede.
1: Valeu, excelente terça-feira para você aí em São Mamede, meu amigo Vianin Joe. Tem mais um ouvinte comigo? Bom dia.
3: Bom dia, minha locutora querida.
1: Bem-vinda, Pipi. Amém, a nós. Que
3: Deus abençoe para você. Tô meio sumida, mas já apareci, já.
1: Sim, galera. Que bom.
3: Que Deus abençoe. Você poderia passar uma música, minha querida? Só agradecer a Deus que a gente tá vivo e tô falando com você.
1: Certo.
3: Só tenho que agradecer primeiramente a Deus, né, Jacqueline?
1: Sempre.
3: Eu queria que você passasse uma música. Pode ser de Márcia Felipe e ofereço aí a vocês na rádio.
1: Certo.
3: Taperoá, tá certo? Taperoá, eu amo de coração. A minha cidade maravilhosa. Não tem cidade melhor que a minha, que é a de Taperoá. Pode ter Rio de Janeiro, mas não chega no espelho de Taperoá. Muito obrigado, que Deus abençoe o seu trabalho.
1: Pipi, abração pra você, minha linda. Um bom trabalho aí pra você que está na loja Espaço LB, tá? Uma excelente terça-feira. Daqui a pouquinho tem sucesso com ela. Tem Márcia Felipe na programação, naquele oferecimento da loja Espaço da Beleza Cosmético, porque é lá que você tem uma ampla variedade de produtos para cuidados e embelezamento pessoal. 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E o que tá garantido aqui pra gente é o próximo bloco musical. Daqui a pouquinho tem música pra gente curtir com ele.
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1: É, daqui a pouquinho tem um Tarcísio do acordeon, tem voltável.
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1: Boa, né? E que tal a gente curtir juntinhos no próximo bloco musical? Sucesso com ele, Geraldo Azevedo, Dona da Minha Cabeça, Márcia Felipe na música do ouvinte. E muito mais sucesso. Tenho que fazer uma pausa rapidinho aqui para o nosso intervalo comercial e daqui a pouquinho estarei de volta.
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Mas que isso, de volta na música do ouvinte. Sucesso com ela, Márcia Felipe. Às 10:29. Alô, só aqui pro amigo Pascoal Moraes, ligadinho lá na cidade de Patos. Música pra hoje, Calcinha Preta, boa pedida.

0: 9h29, vou seguindo aqui com aquela participação do ouvinte.
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0: Tá Pera FM, bom dia.
2: Bom dia, Jacqueline Alves. Eu sou Cristiano aqui em Santa Luzia.
0: Sim.
2: Gostaria de ouvir a música do Rick Renner, Tive Que Ir Embora. Bom dia a todos.
0: Valeu, Cristiano. Muito obrigado por sua companhia, amigo. Fica por aí, né? Até 11 da manhã tem muito mais sucesso. Daqui a pouquinho tem a música do ouvinte. Tem Rick Renner na programação. 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Às 10 horas e 31 minutinhos é o Estação 87 com você nesse clima. Muita música boa até 11 da manhã.
3: Ô, doutora, cadê minha música nua que você não
0: nua?
3: Passou?
0: Nua? Ah, sim.
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0: preciso
3: de socorro e a Letícia, que acabou
0: pronto
3: de chegar,
0: né? Então vamos curtir nua com a banda Seu Desejo nesse bloco musical, tá bom, Ângela? Tem sucesso pra gente curtir. Mas antes, vem chegando mais um sucesso. Na sequência tem eles. Deus é Neto e Cristiano. Tem ferida curada.

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0: você.
1: Você tá no cheiro de outro esposo.
0: Vai aonde? 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
0: Menos é mais em quatro, hein, beleza?
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3: Quem já viveu essa história?

0: Aí, mais um bloco musical na programação. Isso é Wesley Safadão. Um centímetro é o nome da música. Às 10h53. Mandar um mega alôzão aqui para o amigo Isaías Félix. Bom dia para você, amigo. Alôzão João Batista, ligadinho. E tem aquela participação do ouvinte mandando áudio. Quem está comigo? Bom dia.
1: Bom dia, minha amiga, tudo bem?
0: Tudo bem.
1: Falta de tempo, se
0: pois
1: possível.
0: Pois é, senti falta.
1: O Duarte Lisboa, fica comigo.
0: Certo.
1: Bom dia.
0: Vai ser a última de hoje, tá bom, amigo? Alôzão, turma boa em Cumbaru de Pedra Lavrada. Muito obrigado sempre pela companhia. 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Bom dia pra ela aí, Dalina Silva. Vim acompanhando aí o programa Estação 87. Essa programação que chega ao finalzinho. Eu por aqui sempre agradeço a você pelo carinho da audiência, por sua companhia em cada manhã boa do Estação. Vou desejando uma excelente tarde aí de terça-feira, mas daqui a pouquinho a gente volta a se encontrar no Toque de Bola a partir do meio-dia com o Elinácio Ramos. Mas o Estação fica por aqui deixando a última de hoje, aquela música do ouvinte. Duarte Lisboa, fica comigo. Tchau, tchau, minha turma. Amanhã tem muito mais e eu espero por você.

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0: Louvado seja nosso Senhor Jesus Cristo, para sempre seja louvado. Queridos irmãos e irmãs, hoje é terça-feira, Jesus das Santas Chagas, e vamos juntos rezar, pedir, suplicar. Eu ofereço este programa e rezo na intenção de todos os líderes mensageiros das capelinhas de Jesus das Santas Chagas, todos aqueles que rezam o terço das Santas Chagas e por todos os que recebem as capelinhas nas suas casas. Terça-feira das Santas Chagas, filhos queridos, povo amado de Deus, nós estamos em pleno quinto dia da novena, Santa Mônica, Santo Agostinho, rogai por nós. Santa Mônica, Santo Agostinho, rogai por nós. Saúdo a você a partir da Rádio Evangelizar, de onde tudo começa. As rádios irmãs, cujos nomes cito neste momento. Saúdo a você pela TV Evangelizar, sinal digital em todo o país, em várias cidades, canal aberto, pelo YouTube Padre Manzotti Oficial. Isto mesmo, YouTube Padre Manzotti Oficial, pelo aplicativo da Associação Evangelizar é Preciso e todas as plataformas digitais. Estamos no mês de agosto, mês vocacional, comunidades vocacionais, encontro, testemunho e missão. Em nome do Pai, do Filho e do Espírito Santo. Amém. Naquele tempo, disse Jesus, é o Evangelho de hoje: ai de vós, mestres da lei e fariseus hipócritas, vós pagais o dízimo da hortelã, da erva doce e do cominho, e deixais de lado os ensinamentos mais importantes da lei, como a justiça, a misericórdia e a fidelidade. Vós deveis praticar isso, sem contudo deixar aquilo. Guiais cegos. Vós filtrais um mosquito, mas engolis um camelo. Ai de vós, mestres da lei e fariseus hipócritas. Vós limpais o copo e o prato por fora, mas por dentro estáis cheios de roubo e de cobiça. Fariseu cego, limpa primeiro o copo por dentro, para que também por fora fique limpo. Senhor, a palavra de Deus, ela é atual para os dias de hoje, não só dirigida aos fariseus, mas a todos nós. Começamos pedindo, Senhor, livra-nos da hipocrisia. Livra-nos, Senhor, do fingimento. Senhor, que tenhamos consciência da importância do dízimo, inclusive que é um dos mandamentos da lei da Igreja, pagar o dízimo conforme o costume. Que isso seja levado a sério, Senhor. Mas principalmente, não esqueçamos dos valores como justiça, misericórdia e, acima de tudo, fidelidade. Então, fazei-nos pessoas justas, misericordiosas e fiéis à Tua palavra. Senhor, nós somos também os destinatários desta palavra. Por isso, dai-nos a graça de limparmos o copo por dentro, limparmos o nosso interior e não ficarmos preocupados com o externo. Ó Senhor das Santas Chagas, hoje. Nós lembramos, Senhor, que a misericórdia divina nos vem pelas Tuas cinco chagas. Portanto, pedimos, Senhor, que sejamos lavados, purificados, santificados. Querido Deus e Senhor, que de fato esta leitura do Evangelho seja internalizada por nós. Afaste de nós toda inclinação para o roubo, para a cobiça. Tira-nos, Senhor, a cegueira, que o Teu Evangelho também fala. É limpar o copo por dentro. Santas chagas de Jesus, nós queremos rezar e suplicar também por aqueles que se confiam às nossas orações. As pessoas que estão adoentadas nos hospitais, nas UTIs. Nós te pedimos, Jesus das Santas Chagas, por aqueles que estão acamados nos lares. Senhor Deus, de infinita bondade e misericórdia, olhai por aqueles que estão desempregados e passando por uma crise financeira. Pelas santas chagas de vosso Filho Jesus Cristo, nosso Senhor e Mestre, curai as feridas. Vai, canta comigo, chagas abertas, ó coração ferido. Sangue de Cristo, que está entre nós e o perigo, e hoje o perigo se manifesta na hipocrisia, o perigo se manifesta na doença, o perigo se manifesta de tantas formas, Senhor. Onde o perigo se manifesta na tua vida hoje? Então, saiba que Jesus está entre nós e o perigo. Então, acredite, rezando, suplicando, Eterno Pai, eu vos ofereço as santas chagas de nosso Senhor Jesus Cristo para curar, libertar, purificar o nosso interior, para curar, santificar, purificar o nosso interior. A palavra hoje é muito forte: limpar por dentro. Que o Senhor nos dê esta graça. É terça-feira das Santas Chagas. Chame seu amigo, chame sua amiga. Não quebre a novena de Santo Agostinho, Santa Mônica. Rogai por nós. Faça agora no intervalo. Que tal você se tornar um mensageiro, uma mensageira da Capelinha de Jesus das Santas Chagas? Ligue agora. Fale com os nossos atendentes. Diga, eu quero ser um mensageiro, uma mensageira da Capelinha. 0800-410-6060. Ou mande um WhatsApp. 41-3221-6060. Eu volto já.
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0: Queridos filhos e filhas, pela primeira vez, eu quero viver com você a quaresma de São Miguel Arcanjo. 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Eu espero por você, 9:30 da manhã. É tempo de vestir a armadura de Deus, levantar o escudo da fé e permanecer firme, porque como nos ensina a palavra, a nossa luta não é contra homens de carne e sangue, mas contra os principados e potestades, contra os dominadores deste mundo e dessas trevas. Tenho aqui, e vai estar durante toda a quaresma, esta imagem que eu trouxe lá do Monte Gargano, lá na Itália, na Gruta de São Miguel Arcanjo, original. E temos aqui também uma relíquia e um ícone de São Miguel Arcanjo. Eu espero por você, que pela poderosa intercessão de São Miguel Arcanjo, toda a armadilha do inimigo seja desmascarada, a mentira seja vencida pela verdade do Cristo e todo desânimo dê lugar à esperança que vem do Senhor. Quem vai caminhar comigo durante esta quaresma de São Miguel Arcanjo, coloque aqui embaixo: eu sou do exército de São Miguel Arcanjo. Espero por você.

0: É lindo voltar com essas imagens, né? Imagens do encontro das capelinhas que aconteceu no Santuário de Nossa Senhora de Guadalupe, sempre um momento muito forte na festa das Santas Chagas. Por isso, eu quero dizer para você, torne-se um líder mensageiro da Capelinha de Jesus das Santas Chagas. Repito, torne-se. Enquanto eu vou falando aqui, ligue. Olha, se você recebeu uma graça de Jesus das Santas Chagas, é um motivo a mais para você retribuir a Jesus, tornando-se um líder mensageiro, porque você já recebeu a graça. Imagina quantas pessoas poderão receber a graça, porque você é um líder. Quantas famílias vão receber a capelinha? Vai lá, 0800-410-6060, 41-3221-6060. Antes de atender a filha de Deus, hoje, gente, hoje, pessoal dos Estados Unidos, hoje, nosso último encontro nos Estados Unidos, Orlando, Flórida, hoje, às 7 horas da noite, eu espero por você, na Basílica do Santuário Nacional de Nossa Senhora, Rainha do Universo, hoje, às 7 horas, em Orlando, Flórida, ainda tem vagas. www.camarotetickets.com. 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Filhos queridos, torne-se um mensageiro. E posso dizer que nos Estados Unidos, quanto bem tem feito a Capelinha de Jesus das Santas Chagas na casa dos brasileiros, cabo-verdianos, portugueses. Deus seja louvado. Filha de Deus, que a paz de Jesus esteja com você, filha.
1: Amém.
0: Deus abençoe. De onde você fala, filha de Deus?
1: De Recife.
0: Então, filha de Deus de Recife, Pernambuco, como é que você me acompanha aí?
1: Pela Rádio Recife.
0: Tá certo. Temos também canal aberto, TV Evangelizar 47.1. Diga lá, filha de Deus.
1: Padre, eu lhe acompanho desde 2021.
0: Tá.
1: Foi quando, 19/3/2021, iniciamos o Cinto de São José, que fizemos durante 7 meses.
0: Certo.
1: E eu orei e pedi restauração do meu casamento durante 7 meses.
0: Certo.
1: Fiz o cinto, entreguei ao meu esposo, ele até hoje usa no carro dele, fiz para mim também. E
2: duas maquininhas com mensalidade grátis e garantia vitalícia. É ou não é um bom negócio para empresas que faturam mais de 30 mil por mês? Aqui é tudo jogo rápido. Pediu a maquininha, chegou rapidinho. Fale com a gente.
1: Estamos casados na igreja, né? Temos 2 filhas adotivas.
0: Tá.
1: E eu não queria terminar. Eu queria restaurar. Eu conversei com ele, tivemos conversa civilizada, né? Falei pra ele que perdoaria, mas ele tá determinado, né?
0: Entendi.
1: Mas que para Deus, na minha visão, nada é impossível.
0: Compreendo. Filha, então deixa eu ver se eu entendi. Você até marcou dia 19/2021. Vocês tiveram uma crise no matrimônio, foi isso?
1: Sim.
0: E aí, com oração, louvado seja Deus, vocês conseguiram se emendar, conseguiram se entender, mas agora ele está decidido na separação.
1: É, assim, devido às circunstâncias, a gente se afastou um pouco, então, ele trabalha viajando. Assim, eu não queria ser uma pessoa possessiva, então tudo que ele falava pra mim, eu concordava, acreditava, né? E, enfim, o que ele quer agora, nesse momento, é o término.
0: Filha, infelizmente, você há de convir que não depende muito de você agora. Ele quer separar. E às vezes, filha, a pessoa tá, eu diria, apaixonite aguda. Às vezes está iludido. Iludido, é verdade.
1: Sim.
0: E e não vai ter como segurar se ele não quer. Claro que eu acredito no Deus do impossível. Acredito no Deus que tudo pode. Só que ele está determinado, se usou a palavra.
1: Sim.
0: E às vezes, filha, querer manter uma situação dessa é um sofrimento para você muito grande.
1: Uhum.
0: Às vezes, é preciso deixar ir.
1: Então, eu não estou pedindo para ele ficar exatamente. Ele vem aqui na nossa casa, mas acho que ele ainda está aqui, ele não saiu definitivamente.
0: Certo.
1: Ele diz que vem buscar as coisas, mas não vem. Vem, conversa, né? Tem um cuidado, disse que não vai me deixar desamparada, nem a mim, nem as nossas filhas.
0: Isso não é uma questão de bondade, isso é uma questão de lei. Não, isso não faz dele uma pessoa bondosa, não. Cuidar dos filhos, desculpe falar assim, mas é que às vezes a gente quer romancear uma situação que não é romântico. É obrigação de pai.
1: Não, é porque assim, eu não trabalho, entendeu? Desde o tempo que a gente se conheceu, ele pediu para que eu não trabalhasse, ficasse em casa.
0: Quantos anos tem seus filhos?
1: Hoje, minha filha, são duas, 15 e 17.
0: Então, filha, você vai voltar a trabalhar, você não vai mostrar fraqueza. Você vai voltar a trabalhar, a ter a sua autonomia, não vai ficar em casa chorando, se escabelando e se martirizando. Às vezes, é preciso deixar ir para a pessoa se dar conta do que perdeu. Entendeu?
1: Sim, entendi.
0: Claro que você pode pedir a restauração, mas às vezes agora precisa estragar para consertar.
1: Uhum.
0: Vamos rezar juntos? Eu comungo da tua dor. É terrível, né? O que você está sentindo é terrível, não é?
1: Eu tô... Tudo lembra a nossa vida.
0: Claro.
1: O meu nome é o nome dele. O meu... Minhas filhas são as filhas dele.
0: Então.
1: Tudo faz parte.
0: Então reza comigo agora, Senhor Jesus.
1: Senhor Jesus.
0: Eu não quero a separação.
1: Eu não quero a separação.
0: Peço por misericórdia.
1: Peço por misericórdia.
0: Pela tua infinita bondade.
1: Pela tua infinita bondade.
0: Restaure meu matrimônio.
1: Restaure meu matrimônio.
0: Mas, Senhor.
1: Mas, Senhor.
0: Não depende só de mim.
1: Não depende só de mim.
0: Eu peço forças.
1: Eu peço forças.
0: Peço discernimento.
1: Peço discernimento.
0: Peço sabedoria.
1: Peço sabedoria.
0: Para saber bem conduzir.
1: Para saber bem conduzir.
0: Não me desampare, Senhor.
1: Não me desampare.
0: Não é o que eu quero.
1: Não é o que eu quero.
0: Mas com tua graça.
1: Mas com a tua graça.
0: Eu me levanto.
1: Eu me levanto.
0: Na busca da felicidade.
1: Na busca da felicidade.
0: Amém.
1: Amém.
0: Filha, você entendeu? Eu não estou querendo que você se separe, mas não depende de você.
1: Entendi.
0: Só que você não vai, promete pra mim que você não vai ficar num quarto escuro, você não vai ficar dentro de casa, você vai reagir.
1: Prometo.
0: Vai arrumar um emprego. Vai, porque cabeça vazia fica martirizando, oficina do diabo, você vai arrumar afazeres. E de repente lá na frente ele vai olhar pra trás, só que eu não sei se quando ele se arrepender, se você estará exposta a sofrer de novo.
1: Sim.
0: Lute pela tua felicidade, filha. Lute, você merece ser feliz. Que Deus a abençoe. Que Deus a conforte. E hoje, de modo particular, Jesus das Santas Chagas. Amém. Filhos queridos, eu falei com a filha de Deus e sinto o peso, a dor, sentimentos horríveis. Levarei no altar do Senhor de Recife. Temos a TV Evangelizar 47.1, Rádio Recife FM, tem a Olinda FM, Arcebispo Dom Paulo Jackson Nóbrega de Souza, da Arquidiocese de Olinda e Recife. Eu volto com a leitura orante, volte comigo.
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nós vamos para a leitura orante, mas antes eu quero dizer que estamos na última etapa, na quinta, da campanha de Jesus das Santas Chagas. 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Vamos à leitura orante da Palavra de Deus? Bíblia aberta, cartilha de oração. Ontem nós ficamos em um versículo, e que forte, hein? Me permita voltar nele para seguir. 2 Coríntios capítulo 7. Eu achei muito forte, não sei você, perdeu? Vai lá no YouTube, Padre Manzotti, e tem lá a leitura orante de ontem. Meus queridos amigos, todas essas promessas são para nós. Por isso, primeiro, foi ontem, mas eu vou continuar. Purifiquemos a nós mesmos. Tudo a ver com o evangelho de hoje, né? Limpar o copo por dentro. Purifiquemos de tudo que torna impuro o nosso corpo, bem dentro do evangelho, a nossa alma. E temendo a Deus, vivamos uma vida completamente dedicada a Ele. Versículo 2. Gente, Paulo me surpreende demais. E eu vou fazer dele a minha frase hoje. Versículo 2. Fala logo, padre. Deem um lugar para nós no coração de vocês. Posso lhe pedir isso? Dê um lugar para mim no teu coração. O que o senhor quer, padre? Sinceramente, reze por mim. É uma forma de você me ter no coração. Mas eu vou dizer mais. Dê um lugar para a obra evangelizar. É preciso no seu coração. É só assim, gente. Quando chega o final do mês, ou todos os dias, na verdade, né? Não é só o final do mês, é que a gente se depara com a realidade. Que vivemos de doações. Que vivemos do voluntariado. Que vivemos do seu sim. Nós não temos como pagar conta de luz. Nós não temos recursos próprios para pagar o sinal da parabólica digital.
para mandar via satélite. Eu tenho os números aqui, me permite, só de rádio, 1.653. Tem ainda de expansão as TVs irmãs, as capitais. Então, eu vejo Paulo dizer assim, de uma forma tão, tão carinhosa, que eu faço minhas palavras dele. Deem um lugar para a obra evangelizar no coração de vocês. Gente, anote isso. Será um slogan numa próxima campanha. Nós não prejudicamos ninguém. Não causamos a desgraça de ninguém. E não procuramos tirar vantagem de ninguém. Não digo isso para condenar vocês, pois, como eu disse antes, vocês são tão amados por nós que estamos sempre juntos, tanto para morrer como para viver. Versículo 4. Olha que Paulo escreve. Veja se não é uma delicadeza, um carinho. Tenho muita confiança em vocês e me orgulho de vocês. No meio de todas as nossas aflições, eu continuo muito animado e cheio de alegria. Eu fico nesses textos hoje. Senhor, que tenhamos essa consciência que somos o único povo de Deus e que um sustenta o outro. Que no meio das aflições da vida, e elas vêm, nós possamos nos amparar uns aos outros. Que a palavra amor possa nos sustentar. Eu digo a você que está me ouvindo agora, nós estamos juntos, viu? Tanto para morrer quanto para viver. E no meio das aflições, também estamos juntos em oração.

0: Er. Cristo te segura nas mãos. Sim, Senhor Jesus. Obrigado por esta palavra de consolação hoje. E você sabe, às vezes a palavra é desafio, às vezes a palavra cobra, mas às vezes a palavra consola. E hoje, 2 Coríntios, capítulo 7, de 2 a 4, foi uma palavra de consolação. Inclusive, eu pergunto, consolou a você? A mim, consolou. Como essa palavra de Deus chegou até você hoje? Queria tanto que você partilhasse. E a melhor forma é você gravar um áudio para mim agora. O sacristão vai pegar e na hora certa a gente vai soltar. 41-3221-6060. Foi uma palavra de consolação? Eu volto já.
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4: Reze comigo a oração que o próprio Senhor nos ensinou. Em nome do Pai, do Filho e do Espírito Santo. Amém. Pai nosso, que estais no céu, santificado seja o vosso nome, venha a nós o vosso reino, seja feita a vossa vontade, assim na terra como no céu. O pão nosso de cada dia nos dai hoje, perdoai-nos das nossas ofensas, assim como nós perdoamos a quem nos tem ofendido. Nos deixeis cair em tentação, mas livrai-nos do mal.
0: Querido filho e filha, voltou e eu ainda estou tirando essa foto. E eu vou colocar, estou mandando para a equipe, eles me ajudam.
5: e vou colocar no Instagram. E o apelo hoje é assim: você sentiu esta palavra como uma palavra de consolação? Onde você sentiu esse consolo de Deus? Eu falei para vocês, para mim foi. Mas eu queria que no Instagram você colocasse: olha, senti a consolação, senti nisso, senti um carinho de Deus. Porque às vezes a palavra de Deus é chibatada. É verdade. É chibatada para tudo que é lá. Mas hoje eu me senti tanta consolação, não sei se porque meu coração tá... Meu Deus, não tá fácil não. Mas eu senti um consolo, um carinho de Deus. Você partilha comigo lá? Eu vou ficar curioso, hein? Vou ficar curioso da sua partilha no Instagram. Gente, eu falava da Capelinha de Jesus das Santas Chagas. Então hoje, como toda terça-feira, eu gosto de falar das fotos que mandam. 419-8791-2787. E as fotos chegaram. Por exemplo, da Cosma Luana Matias Batista. Meu grande abraço, olha que neném mais lindo, menininha mais linda, gente. Lá de Severiano Melo, Rio Grande do Norte, um abraço. Aline Peruso Bortoluzzi, Lucas do Rio Verde, Mato Grosso. Deve ser parente de Dom Peruso. Aline Peruso Bortoluzzi, Lucas do Rio Verde, Mato Grosso, meu grande abraço. Nilda Silveira Rocha, Governador Valadares, Minas Gerais, povo querido mineiro. Maria de Lourdes Pissoli Gonçalves, de Tapira, Paraná. Olha ali, meu abraço a Tapira, perto da minha cidade natal, Paraíso do Norte. Maria Luísa de Souza Silva, Buriti dos Lopes, Piauí, meu abraço ao sacerdote. Até o caramelo tá ali, né? É. O cachorro, gente, brincadeira. Louvado seja Deus. Toda a criação louva a Deus. Monique Mendonça Gomes, de Anápolis, Goiás. Muito obrigado por ter mandado a foto. Delma Ferreira, Cachoeiro do Itapemirim, Espírito Santo. Deus abençoe a vocês. Andressa Sagim, Ervaldo Oeste, Santa Catarina. Claudete Aparecida de Oliveira, de Tabira, Minas Gerais, um grande abraço, povo mineiro. Robertson da Silva Campanha, Gabriel Monteiro, São Paulo, obrigado, Robertson. Mande a sua foto, 419-8791-2787. Cláudia, que a paz de Jesus esteja com você.
6: Amém, é sua bênção, Padre.
5: De onde você fala, Cláudia?
6: Eu falo do interior do Rio de Janeiro.
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6: Muito, muito doloroso, padre. Eu não consegui fazer o tratamento de rádio. Eu queimei tudo, tô com meu pescoço. Entendi. Aonde foi tirar aquele câncer de mama, retirei a mama toda queimada com a rádio. Entendi. Tá muito doloroso, doendo muito, tô sofrendo muito, padre.
5: Eu acredito. Nós já vamos rezar juntos, para Deus aliviar essa dor, mas... Você tem pessoas próximas que estão te ajudando?
6: Tenho, sim, em outra parte, né? Que eu só tenho meu marido, tenho minha filha, mas minha filha é muito distante, tem dois bebês pequenos de 2
5: Entendi.
6: Anos.
5: Entendi. Mas teu marido tá junto?
6: Tá, e tá sempre comigo.
5: Como é o nome do marido?
6: Jadenilson.
5: Filha, o que eu sinto no coração é rezar por você agora, vamos?
6: Vamos, mas antes eu também quero pedir oração pela minha mãe. Minha mãe tem 73 anos, é acamada, não anda, não fala.
5: O nome dela?
6: É dependente. E eu sou a única filha aqui em Itaperuna, sabe? E as pessoas me cobram muito, falam que eu como filha, a obrigação de cuidar dela sou eu. Mas só que hoje eu preciso de uma pessoa para cuidar de mim. Eu não tenho condição de cuidar de uma pessoa acamada.
5: Entendi.
6: Infelizmente as pessoas não entendem isso.
5: Filha,
6: aí o meu sofrimento é mais ainda.
5: Faça o que você pode, filha. Como você, Deus sabe, o mais importante é a tua consciência e Deus. Você
6: eu vou
5: mesmo.
6: Lá, eu não deixo de dar apoio, eu vou lá, faço o que eu posso, mas infelizmente eu não posso pegar esse compromisso de cuidar dela.
5: Entendi, mas aí, ela não está desamparada.
6: Isso me deixa mais mal ainda.
5: Vou perguntar de novo, mas ela não está desamparada.
6: Com certeza.
5: Ela tem alguém que cuida dela?
6: Tem, a gente está com uma cuidadora. Entendi. Eu tenho dois irmãos, mas mora fora daqui da cidade, mora longe. E é só eu. Eu não posso estar lá todo dia. E a cobrança em cima de mim é muito, padre.
5: Vamos rezar, filhos. Senhor Deus, repete comigo.
6: Senhor Deus.
5: Eu coloco a minha dor.
6: Eu coloco a minha dor.
5: E a minha mãe.
6: E a minha mãe.
5: Peço, Jesus. Tirai essa dor.
6: Aliviai esse sofrimento.
5: Senhor Jesus. Ajudai-me
6: a obter a cura.
5: Que uma gota do teu preciosíssimo sangue. Cure as células cancerígenas. Conforte também a minha mãe. Amém.
6: Amém.
5: Que Deus a abençoe e a proteja. E rezo o Senhor por essa tua filha Cláudia. E rezando por ela, rezo por todos os doentes. Por aqueles que não estão conseguindo fazer nem o que foi prescrito, que a quimioterapia, a radioterapia não tem surtido efeito. Nós te pedimos, Senhor, por aqueles que estão se sentindo abandonados, cansados de sofrer. Senhor, estende a tua mão e cura. Jesus, estenda a tua mão e toca. Estende a tua mão e fortaleça. Estenda a tua mão e restaura a saúde do corpo e da alma. Estende a tua mão, Senhor, e faça com que o ânimo volte à vida, que a pessoa tenha vontade de viver. Estenda a tua mão e afaste para longe os pensamentos de derrotismo, desejo de morte. Não é de morrer, é parar de sofrer. Então pare, Senhor, o sofrimento. E também pessoas que estão se sentindo impotentes de ajudar aos outros, como a Cláudia, de auxiliar a mãe. Senhor Deus, obrigado, porque eu sei que estás agindo agora. E não é só a Cláudia, mas são várias e várias pessoas que se identificam com ela, que hoje estão sem forças para agir. Dai vigor, dai força, dai ânimo, dai vigor. Dai força, dai ânimo, Senhor. Eu falei com a Cláudia de Itaperuna, Rio de Janeiro, acompanha pelo YouTube, aplicativo Dom Roberto Francisco Ferreira Paz, na Diocese de Campos. Eu volto já e volto com a novena. Volte comigo.
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Gente, eu tenho muita coisa para dizer. Inclusive, hoje tem catequese, tá? Hoje é terça-feira, então às 5 horas da tarde tem catequese. Mas eu quero... Gente, eu tenho muita coisa para dizer. Inclusive, hoje tem catequese, tá? Hoje é terça-feira, então às

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Quero lembrar que dia 21 a 27 de setembro, nós temos a Festa de Jesus das Santas Chagas. Quero enfatizar, sendo hoje, falando das Santas Chagas e das capelinhas. Gente, lembro que o evangelizar é preciso. Fortaleza está com data marcada, dia 31 de outubro. 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

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Daqui a pouquinho eu vou atender a música aí do João Batista, que pediu a música aí de Zé Vaqueiro. Aguarda aí que eu vou procurar aqui em arquivos e te atendo já já, tá bom, João Batista? Obrigado a todos aí, moradores de Jaquixaba, Silva, Riacho Escuro, Lagoa do Meio. Obrigado a vocês aí pela audiência e outros candidatos em outros estados, em outro país, que sintoniza, que acompanha, ouvindo aqui a nossa programação. Aqui no bairro do Alto, abraçar o amigo Fernando, aqui na rua Nossa Senhora da Conceição, e toda a família. Alô, Fernando, obrigado pela audiência. Meu amigo Lula Trocador, que tá conosco. Edgar Lima, aqui na Abdômen de Souza Maciel. Você aqui na rua São Lucena, que nos acompanha, abraça a todos. Você aqui da Abdômen de Souza Maciel, em nossa audiência. Obrigado pelo carinho, viu? Da tua maravilhosa audiência, né? Chegando pra você mais música, daqui a pouquinho atendo aí o amigo João Batista. Abração aqui nosso ouvinte, Rita Maria. Alô, Rita Maria, obrigado pela audiência, tá na live, né? Obrigado pela audiência.

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Aí você, nossa sintonia, acompanhando aqui ao som da Tapero FM. Obrigado pela audiência maravilhosa. Quero mandar um abraço aqui para a Aliança do Forró. Grande artista, Aliança do Forró. É, cantor e compositor, Aliança do Forró. Eu mando um abraço a você aí. Está em nossa sintonia, curtindo aqui o programa Show da Tarde. Obrigado, viu, pela audiência. Já são 13 horas e 55 minutos. Que seja 1 da tarde e 55 minutos. Você acompanhando aqui o nosso programa. Quero mandar um abraço aqui também para o amigo Queiroz, lá no loteamento Terra Nova. Alô, Queiroz, obrigado pela audiência. Tá curtindo aqui a Tapero FM, meu amigo Queiroz. Não sei se ele tá hoje ligado, não sei se ele tá aqui na cidade de Tapero, mas um abraço aí para o amigo Queiroz, em sintonia com a Tapero FM, né? Abraçar a galera que nos acompanha aqui no bairro São José, obrigado pela audiência. Abraçar a galera do, aqui do Conjunto Maria Alice, alô, socorro em toda a família, abração, obrigado pela audiência. Todos aí do Maria Alice, abraçar o amigo Ariosto, também que nos acompanha aí do Maria Alice. Obrigado, Ariosto, todos aí do Maria Alice que acompanha a rádio, os amigos aqui do assentamento, José Moreira, que nos acompanha, abraço a todos aí no... que sintoniza aqui a Tapero FM. Meu amigo Antônio Caetano, lá em Lagoa de Onça, disse que não trabalha mais. Depois se aposentou agora, não quer saber mais de trabalho, não. Só quer saber de estar em casa ouvindo rádio, né? Eita, meu amigo Antônio Caetano. Alô, Raimundo, lá em Lagoa de Onça também, obrigado pela audiência, ouvindo a rádio, né? Deixa eu abraçar aqui a galera que tá mandando aqui também o seu toque através da live. Ana Maria, obrigado Ana Maria pela audiência. Quero ver uma música aí. Bina Brasília, isso? Ana. Reinaldo Santos, Mineiro da Volta. Obrigado a vocês aí, viu? Acompanhada pelo FM, Ana Maria. Ana Maria. Abração pra você aí que acompanha aí no Mineiro da Volta, em sintonia conosco. Obrigado, viu? Meu Deus. Vou procurar aqui a música aqui, viu? Abraçar vocês aí do Mineiro da Volta, que acompanha ouvindo aqui a nossa programação nessa tarde maravilhosa de terça-feira, 25 de agosto de 2026. Obrigado, viu? A galera que tá na live pode compartilhar, pedir sua música. É você sempre acompanhando, sempre antenado aqui com a Tapero FM. É você conosco. Quer tocar agora a música do amigo o Edinaldo Batista. Alô, Edinaldo, tá em nossa sintonia. Edinaldo Batista tá em sintonia conosco. Eu pensei aqui, Edinaldo, que aquela música, essa música tua aqui, era música do Amado Martins, não sei se é. Vem Morena, mas que não é não. Aí do Edinaldo Batista, né? Pode ser lá, Luciano Silva, colocar pra nós ouvir essa música aí do Edinaldo Batista. Vem Morena.

0: Alô, você daqui, Chaba, Silva, Riacho Escuro, Lago do Meio, meu amigo P, lá na marcação e toda a família, valeu P, obrigado pela audiência, curtindo a Tapero FM. Quem foi que mandou aqui um jarro de rosa? Ah, foi a nossa ouvinte aqui, é a nossa ouvinte Rita Maria, né? Obrigado, Rita Maria, pela audiência aí, tá? Curtindo a Tapero FM, abração, obrigado a vocês aí que acompanham vindo aqui a nossa programação. Alô, Joelma, aqui no bairro do Alto, Joelma e toda a família, alô, Joelma, obrigado pela audiência. Socorro lá no Maria Alice, boa tarde, socorro.
1: Oi, Damião, boa tarde, eu quero escutar qualquer música com seu expediente.
0: Certo.
1: Aí eu ofereço a você e todos aí que faz a rádio Taperuá, ofereço a Baísa, tô te esperando, um cheiro. Ofereço a Marisa, Zé Camilo, Ronaldo, Luciano, Zé Ivaldo, Eusi, a Inês Rufino, a outra Inês amiga minha, a Adélia, a Ângela, a Josélia, não, a Geovânia, Socorro de Gilberto, Damião da Ave, Josélia lá no distrito, Gerardo, Felipe, Venícia e Alice. Oferecendo a de hoje, oferecendo a Marca em Bacurau, oferecendo um cheiro para Jussara, Dona Lúcia Avelino, Nildo do Frango, Maria de Chaga, seu Zé Pequeno, oferecendo essa turma boa, oferecendo, não esquecendo aqui Maísa no Maria Alice, Tânia e essa galera toda que tá ligada. Eu ofereço a Taperuá inteira, tô ligadinha, ligadinha.
0: Ok, socorro, obrigadão pela sua audiência aí, tá? É, vou procurar a música que eu vou encontrar primeiro, vou colocando aqui, tá bom? Agradeço a audiência maravilhosa de cada um de vocês. Alô, você do Mineiro da Serra, Mineiro da Volta, essa galera que nos acompanha, obrigado pela sua audiência aí, tá? 2 horas em Taperuá, 2 em ponto, você acompanhando a nossa programação. Eu vou tocar aqui, já tá selecionando aqui, não tá, Luciano Silva? A música aí do Edinaldo Batista, Vem Morena. Vamos ouvir ela? Dá pra tocar agora? Vamos embora? Aí com o Edinaldo Batista aqui, vamos. Vem Morena. Ana Maria, música bem do Brasil. É isso, valeu, Ana Maria. Bom dia. Vamos ouvir aqui daqui a pouquinho, te atenta, hein?

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4: Tá aí você conosco, acompanhando aqui a nossa programação, 2:11, 2:11, na cidade de Itaperuá. Obrigado, gente, a galera que tá na live, tá acompanhando aqui a nossa programação, agradeço a audiência. Meu amigo Queiroz tá conosco, Queiroz, meu amigo, eu pensei que Queiroz tava dormindo, mas não tá não, tá em casa, hein?
5: Boa tarde, meu lindo. Tô aqui escutando, rapaz. Tu é doido? Mas não botou amigo pra mim, eu tô vindo mais de Geradinho, mais bíblia aqui, ó, Geradinho bíblia. Meu molinho te indicando aí de Geradinho, vindo pra doido pra viajar, mas tu não mandou. Aí ele foi embora. Aí eu comi tanta melancia já hoje. Já fui ao nosso agora, o meu cambuca. Comi a melancia com minha porra hoje. Mas bebemos, porque hoje não tem bebendo hoje. Só bebo quando ele vem aqui só. Valeu, um abraço. Qualquer coisa, manda um abraço. Qualquer coisa, manda uma música aí pra mim. Se mandar, tá bom. Eu tô me esquecendo das músicas, tô muito esquecido, viu? Quando tá tocando, eu tô me lembrando, mas deu pra me lembrar se é ruim. Valeu. Eu vi quando ele passou hoje aqui. Eu tava aqui na Marçal, nosso dinheiro de que ele passou. Valeu, um abraço, com Deus. Que a melancia aqui, assim como uma patu. Lá ontem um bocado, agora a cachorra voltou pro sítio. Foi pro sítio, voltou mais não, tava lá. Todo mundo quando vai raposo, os passarinhos comendo a melancia.
4: Valeu, Queiroz. Valeu,
5: um abraço.
4: Meu amigo Queiroz, nossa sintonia, obrigado a você pela audiência. Chegando pra você agora com Bena Brasil aqui na Melhor, obrigado pela audiência.
6: Bora fazer o seguinte. Bota uma do biquinho pra me ver se a galera gosta. Bora. Quem não bebeu?

Vocês sabem o que, é que tá faltando nós cantar que eu não cantei ainda? O rei do brega, Amado Batista. Toquei uma do Amado Batista. Eu posso fazer uma do Amado Batista? Vocês vão gritar, vocês vão me ajudar. Eu quero todo mundo animado. Tá bom? Vamos beber, quem não beber, hoje tem que cantar. Tá bom? Ou bebe ou canta. Bora lá, bora pra cima, meu filho.

0: É, tá aí, já são 2h23, 2h23. Obrigadão pelo carinho, viu? Obrigadão pelo carinho da tua audiência, curtindo aqui a nossa programação. 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

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Deixa eu mandar um abraço aqui. Isabel Gomes aqui, boa tarde, amigo. Manda um alô pra nós em Sumé. Alô, você de Sumé, obrigado pela audiência. Fui aí à cidade de Sumé, acho que um mês, tá com uns 3 meses, fui aí em Sumé. Cidade maravilhosa de Sumé, abraço aí pra Isabel Gomes. Abração pra você, Isabel, e toda a família aí que acompanha a nossa programação em Sumé. Eu mando meu abraço a todos. É, quem tá também conosco aqui, Cleidinho Araújo. Cleidinho Araújo, abração, obrigado pela audiência. Davi Bispo, boa tarde, Castro Alves, Bahia, em nossa audiência. Agradeço a vocês aí que nos acompanham. Os amigos de Sumé, obrigadão pelo carinho, viu? É, você de Sumé, Monteiro, que acompanha, muito obrigado pelo carinho de vocês aí ouvindo a nossa programação. Chegando pra você com Carmen Silva, meu velho pai. 2 horas e 25 minutos, hein?

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0: Tá em música com a cantora Diana. Lá fora faz muito frio, né? Linda música da Diana. Você acompanha aqui a nossa programação. Obrigado pelo carinho, viu? Da tua maravilhosa audiência. Que sintoniza, que acompanha todas as tardes. Quero mandar um abraço aqui pra galera que tá conosco. Obrigado, gente, pela audiência maravilhosa. Ana Maria, obrigado pela audiência. Nosso ouvinte aí também, Josefa Nunes, está conosco. E a Tiquinha, lá em Catingueira. Alô, Tiquinha, obrigado pela audiência aí. A Tiquinha manda um áudio aqui para cá. Boa tarde, Tiquinha.
1: Olá, Damião Lima. Como é que você está, Damião?
0: Tudo bem, graças a Deus.
1: Você está bem? Jaqueline, está bem? Sua família está bem?
0: Está bem, graças a Deus.
1: Sua filha, sua mulher. Está todo mundo bem para aí?
0: Graças a Deus.
1: Daniel, eu vou pedir aquela música de cama separada.
0: Certo.
1: Pra oferecer pra Ana, pra Anja, pra Eliane, pra Rayane, pra Dona Darcy, pra seu Inácio, e pra Tatá, pra Camila, pra Júnior, e pra você e toda a sua família, tá,
0: Jaqueline? Obrigado pela audiência aí, tá bom, Tiquinha?
1: E fica com Deus. Agora passo mesmo, viu?
0: Deixa
1: eu ficar, eu só vou pro posto quando eu ouvir essa música.
0: Ah, pois vai ouvir agora? Deixa eu ver se já tá selecionando aqui, Tiquinha. Cama separada pra Tiquinha lá em Catingueira. Tá aí nossa audiência. Alô, Tiquinha. Obrigado pela audiência. A Josefa Nunes. Curtindo aqui a Tapelo FM, onde eu mando um abraço a todos aí de Catingueira, que acompanha, que escuta. Tiquinha, compartilha aí, Tiquinha, a nossa live aí para teus amigos aí de Catingueira também poder nos escutar, compartilhando aí com os amigos aí a live, tá bom, Tiquinha? Obrigado pela audiência, para nosso ouvinte Tiquinha lá em Catingueira e para todos os ouvintes, Cama Separada.

É, pra Tiquinha lá em Catingueiro, ouvindo a rádio, pra todos os ouvintes que se encontram em nossa sintonia, Lindomar Castilho, cama separada. Valeu, Tiquinha, abração pra vocês aí. É, Tiquinha e todos aí de Catingueira, que nos escuta, é, que nos assiste através da live, através dos nossos aplicativos, Rádio Net. Obrigado a vocês pela audiência maravilhosa, né? Já são 2:51, 2:51. Já finalizando o programa por hoje, prometendo voltar amanhã a partir das 13 horas, se Deus assim nos permitir. Deixando para você a última de hoje, Fernando Mendes.

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1: O meu boa tarde todo especial a você que se liga, a você que sintoniza a programação da sua Taperuá FM 87,9. A partir de agora, no ar, o seu tradicional programa de forró de todas as tardes, Forrozão 87.
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1: Eu sou BL e vou ficar junto com vocês até as 16h30, tocando os grandes sucessos do forró e levando muita alegria onde quer que você esteja na nossa companhia. Rádio Taperuá FM, direção geral Luciano Silva. Juntos somos a família Taperuá FM. Levando música, interação e entretenimento onde quer que você esteja, sempre ligado, curtindo a nossa frequência. 87 FM. Um abraço para você que está nos ouvindo aí na zona rural. Para você, minha amiga dona de casa. Para você que se encontra aí no seu trabalho. Aos meus amigos internautas espalhados por todo o Brasil, ligados na nossa frequência através da rede mundial de computadores. Muito bem, amigos, a partir de agora vamos liberar o nosso WhatsApp para você participar junto com a gente e pedir o seu forró. Nosso WhatsApp é 839-88555288. Você é quem faz o forrozão.
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1: Do forrozão de hoje, Bebel Silva, Doce Tentação. A hora certa, 3:06.

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Comunicando, Vastinho Levino. Muito bem, meus amigos, quem é vivo sempre aparece. Tô aqui de volta com Forrozão às 3h13. Você acabou de conferir aí sucesso do forró das antigas, Calango Assis, o Mar de Solidão, e começando o bloco Bebel Silva, Doce Tentação. E a partir de agora, liberando o WhatsApp para você participar. 839-8855-5288. Aqui é muito fácil, você pede seu forró e com certeza a gente toca. Mas se você preferir pedir o seu forró, você também pode participar através da nossa transmissão ao vivo lá no Facebook. Entre no nosso bate-papo e peça sua música. Comunicando, Vastinho Levino. Muito bem, amigos. Vamos agora com o nosso tradicional giro, onde circulamos toda a cidade de Itaperuá. Um abraço para você do bairro São José, para você da rua Abdon de Souza Maciel, os nossos amigos que estão nos ouvindo na rua Pedro de Farias, rua Padre Ananias do Farias, Senador Rui Carneiro, os nossos amigos lá da João Pinto Barbosa, rua do Cruzeiro, para você aí do centro, abraçando a turma boa da rua Cícero de Farias, rua Solano de Lucena, Capitão Manuel Tagi, aquele abraço a todos. Para você do bairro do Alto, rua Nossa Senhora da Conceição, ouvindo o forrozão. E também para você da rua Coronel Dorgival Vilar, sempre sintonizado com a gente. Forrozão 87 é o seu tradicional programa de forró, onde você curte todas as tardes muito forró aqui na programação da sua Taperoá FM, com BL na locução. Muito bem, são 3 da tarde, mais 15 minutos. 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Forrozão 87, 3h16. 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É até as 4h30 da tarde, o melhor do forró você sempre ouve aqui. Chegando agora ele, Rei Vaqueiro, Tacalu.

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0: Unicanto, Vastinho Levino. Muito bem, estamos aqui de volta com o Forrozão. A hora certa são exatamente 3h25. Você acabou de conferir aí, sucesso do forró das antigas, Moleca Sem Vergonha, música O Relógio. E antes você conferiu o Rei Vaqueiro, a música Tá Calor. E você continua participando, 839-8855-5288 aqui. Você é quem faz o forrozão. Vamos ver aqui quem tá com a gente. Alô, você.
1: Bastinha Levino, boa tarde.
0: Boa tarde, Socorro.
1: Eu quero aquele forró enquanto você dorme numa cama fofinha. 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
0: Então tá certo, Socorro. Daqui a pouquinho a gente vai tocar os três do Nordeste pra você e também para os demais amigos aí do Conjunto Maria Alice, que sempre estão aqui em sintonia com o programa Forrozão 87. Você também participa através da nossa transmissão ao vivo lá no Facebook. Você pede seu forró e com certeza a gente toca pra você até as 4h30 da tarde no Forrozão 87, que é um programa feito especialmente pra você, amante da música popular nordestina. 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Deixa eu aqui mandar abraço aos meus amigos comerciantes, é isso mesmo, toda a galera dos comércios, vocês aí que estão nos supermercados, vocês, amigos aí dos restaurantes, agradecendo também a turma dos frigoríficos e também aos demais amigos que estão aí no centro ligados no programa Forrozão 87, trabalhando e balançando esqueleto, senão sangue coalha, não é isso, meu filho? Então vamos lá, Forrozão 87, aqui é muito mais alegria, aqui é muito mais descontração, até às 4h30. Chegando agora pra você, Cavalo de Pau, Sofro, Mas Te Esqueço.

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1: Sete, a sua melhor companhia, você acabou de conferir aí, sucesso com o forró Saia Rodada, a música Palhaço. Antes você também conferiu os três do Nordeste, que foi aí pra minha amiga Socorro, lá no conjunto Maria Alice, Cama Fofinha. E começando o bloco, forró Cavalo de Pau, Sofro Mas Te Esqueço.
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1: 11:87, a hora certa. 3:37. Daqui a pouquinho tem ele, Zé Vaqueiro, coladinho aqui no Forrozão.
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0: O forró Mastruz com Leite vem através dessa música advertir toda a população e falar do combate contra a dengue. Vamos se proteger desse mosquito, fazendo nossa parte e seguindo as orientações dos órgãos de saúde. Sai pra lá, definitivamente, se manda mosquitinho, nós é que vamos te pegar.
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0: já estamos de volta. Até as 4h30 da tarde, o melhor do forró, você só ouve aqui.
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0: Peça o seu forró através do nosso WhatsApp 83988555288.
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0: Forrozão 87, a sua alegria de todas as tardes, são exatamente 3h44.
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0: Chegando agora pra você o som do Zé Vaqueiro, coladinho. 3h47.

Muito bem, estamos de volta aqui com Forrozão. A hora certa para você são 3h53. Você acabou de conferir aí sucesso do Forró das Antigas, Mel com Terra, Como uma Onda. E antes você conferiu aí o som do Zé Vaqueiro, a música Coladinho. Você continua participando, interagindo aqui junto com a gente até as 4h30. O nosso WhatsApp é 839-8855-5288. Aqui é só você pedir o seu forró que com certeza a gente toca. Vamos aqui mandando os nossos abraços aos meus amigos que estão nos ouvindo lá nos conjuntos São Francisco, Conjunto Solidariedade, Conjunto Projeto Maris, Maria Alice, Marcos Vicente, Novo Horizonte, Conjunto Marrecas, a todos esses forrozeiros que estão ligados juntos com a gente, aquele abraço. É um prazer imenso ter aqui todos na sintonia do programa Forrozão 87, que é um programa feito especialmente para você, amante da música popular nordestina. Muito bem, deixa eu aqui mandar abraço para meu amigo Vianin Joe, tá nos ouvindo lá em São Mamede. Abraço aos amigos lá de São Mamede, curtindo o programa Forrozão 87 e também das demais cidades do nosso Brasil que sempre nos acompanham.

0: Comunicando, Bastinho Levino.
1: Muito bem, meus amigos, são 3:54. 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Que vamos, aqui tem muito mais sucessos, tem muito mais alegria no rádio pra você.
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1: É chegando agora pra você o forró das antigas com a maior banda de forró do planeta, Forró Mastruz com Leite, Vida de Vaqueiro. 3:57.

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são exatamente 16h mais 17 minutos. Você acabou de conferir sucesso do forró das antigas, Banda Estilos, Me Chama. E começando o bloco, Barões da Pisadinha, Linda Demais. 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Eu vou ficando por aqui com mais uma edição do Forrozão. Agradeço sempre a Deus, o grande criador do céu e da terra, por mais um dia de vida, por uma maravilhosa tarde de comunicação, junto de todos vocês que fazem audiência do nosso programa. Trabalhos técnicos e seleção musical, Bastinho Levino. Tchau, gente, e até amanhã, se Deus quiser, com mais um Forrozão.

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vamos agora para o mote em 7 sílabas. Atenção plateia, atenção poetas, membros da comissão. Mote em 7 sílabas, tempo 5 minutos. Rogério, João. 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Cadê os aplausos para Rogério Menezes e João Lourenço?

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3: Oi, boa tarde, está no ar do seu rádio mais um programa Violas ao Fim da Tarde, aqui na 87,9 da PFM, onde temos aí, né, onde temos aí na direção geral da emissora, Júnior de Preto, e temos aí comandando a programação da Tapera FM, Luciano Silva e João Torres e Violas ao Fim da Tarde para esta terça-feira, 26 de agosto de 2026. O que se comemora para hoje? Vamos ver aqui. Hoje é dia do feirante, só que a feira aqui é no sábado, né? A feira aqui é do sábado, mas você faz feira todo dia, tem, né? Nos mercados aí, né? É, rapaz, pois é, meu amigo. E é o que mais? Além do dia do feirante. Além do dia do feirante, dia do soldado, né? Também é dia do soldado. Eita, rapaz, hoje é dia do soldado. Dizia P. Weber. O desânimo é a desculpa dos imbecis. P. Weber. Rapaz, como é que pode? Velas ao Fim da Tarde no seu rádio. Hoje tem pessoa aniversariando. Sabe quem é? Sabe quem é? Dona Diva. Diva Macedo Rodrigues. Os parabéns que esta data se prolongue por muitos e muitos anos. Muitas felicidades, Deus abençoe. 82 anos, vou dizer a idade, viu? Ei, Assis, coloca o rádio perto dela aí, o volume alto, para ela escutar, que eu estou mandando os parabéns, porque ela tem problema de audição, né? E quem tem problema de audição, escuta pouco, tá bom? E ela hoje está aniversariando, e que Deus abençoe, que lhe conceda mais anos de vida, e recebe os parabéns de toda a família, Dona Diva Macedo Rodrigues. Por falar, Dona Diva Macedo também, seu filho aí, gente fina, né? Rapaz, é um amigo aí, Antônio Maciel, o Antônio Maciel, rapaz, forte abraço pra tu, nego. Antônio Maciel, forte abraço pra tu, tu sou do cara, Antônio Maciel, e o Marcelo tá ouvindo? Será que o Marcelo tá ouvindo? Rapaz, como é que pode? Beleza, beleza, né? Muito bem, olha gente, é o seguinte, um amigo meu, um amigo que eu quero bem ele, eu gosto dele demais, gosto demais mesmo. Mas disse, rapaz, por que tu vai levar viola? Um amigo meu, vou dizer o nome dele não. Porque vamos botar lá o CD, lá não pega CD, não bota CD não. Lá é o computador, entendeu? E eu, às vezes boto umas coisas repetidas, entendeu? Pra estar puxando também muita coisa. E o programa ao vivo é bom, né? Aí, né, rapaz, é bom contar uma dupla. Eu digo, mas tem muitos programas de viola do Brasil inteiro, que é um cantador só, canta só, porque eu gosto de cantar só mesmo. Eu conheci, pronto, um poeta aí que cantou desduplado e cantou só também, só cantou só também, se chama um cantador de fama, Oliveira de Panelas, cantou muito tempo só, entendeu? Viajando, fazendo apresentações e tudo, mas é bom, a dupla é boa dupla, né? Mas a cantora começou assim, Miguel Espinhares. De repente, ele soldão, grande, aquele do verso. Não gosto da agricultura porque sei o que é. É um cabo de frejó, uma inchada jacaré e 50 formigas pretas mordendo em cima do pé. É deles, verso. Cantador grande, viu? Aí o que acontece? Cantou só também muito tempo. É assim, né? Às vezes, É, ele canta só, ele tem, não canta só não. Deus está do lado e está ajudando. E eu gosto de cantar também, né? É, tem que cantar porque senão me espera, tá bom? Então, o Assis oferece a ela, né? Uma canção, aniversário, daqui a pouco eu toco. É, daqui a pouco eu toco canção do aniversário. Tá beleza? Você vai escutar, porque eu trago as poesias, cantar uma sextilzinha aí, é? Algumas canções ao vivo, né? É, tem que ser assim mesmo, pô. O cabra tem que cantar assim mesmo. Porque se o cabra não cantar, o bicho pega, né, pai? Tá entendendo? É desse jeito. É desse jeito que se faz. É desse jeito, né? Tá bom? Beleza? Pois é. Deixa eu ver aqui. Peraí.
4: Diga a hora, poeta.
3: 16h57. Boa tarde, Cauê.
4: Boa tarde.
3: É, aqui é Michoá também. Com os pedras também. Comigo, comigo só, com o pé também. Lá do Cine vem. André, ela vai. Esse mês, eu acho que ele vem também. É, é. Pois é, gente. Cantar agora um pouco de poesia. Uma 60, uma 60 aqui. E depois. É, João, canta aí, João. É, Luciano Guedes diz assim: rapaz, eu tava com saudade já da cantoria ao vivo. Cadê? Ela diz: eita, rapaz. Cadê daqui a pouco? Deixa eu acabar um pouco de pisar aqui, né? É do Azul, né? É. E. Saudoso. Saudoso o quê? Não, tá vivo, rapaz. Ele não matou não, um cantador grande. 3 meses ele cantou. Um mês e pouco cantou com o Alessandro Rodrigues. Cantou com o poeta das pessoas. Severino Dionísio, meu Dionísio, ó. Todo filho que pé do pé querido, ó.
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2: Beleza, beleza, muito bem. Agora trazer um bloco de apoio, eu volto já. Eu volto já, rapaz. Eita, peraí, deixa eu trazer. É, logo a minha mãe, Rose Pereira, Maria da Rose Pereira, ela que está. Mandou seu áudio. Ela que também apoia o Voraz ao fim da tarde, dando segurança ao programa. E ela te agradece de coração. Então vamos trazer aí o áudio dela aqui, né? Logo, depois vamos usar apoio. Peraí, ó.
3: Boa tarde, meu amigo João Paulo.
2: Boa tarde.
3: Vinícius, olha, Maria da Jores Pereira. Eu quero ouvir a canção Sonho de Amor. E o homem, passa uma vaquejada aí, por favor, beleza?
2: Beleza, valeu, boa tarde. Tá, beleza. Cantando ao vivo também, viu? Tô cantando ao vivo, tô quase todo dia, não todo dia, quase todo dia na viola. Pra cantar ao vivo também. Beleza? É, rapaz. Muito bem, tá no bloco de apoio. Volto já, gente. Já, já. Já, já.
4: Parabéns.
2: Opa.
4: Parabéns. Parabéns pra você.
2: É pra dona Iva. Tá dona Iva, rapaz, ó. Peguei aqui de novo. Dona Iva Macedo Rodrigues, hoje completando 82 anos de idade. Deus abençoe. Vou já.
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7: 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E também ofereço para os seus pais, Assis e Dona da Paz, que não perdem um só programa. 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
2: Beleza, beleza, muito bem, muito bem. Eu já aproveitava oferecer para seu Zé Graciano, ele na Rua Frei Damião, seu Zé Graciano deve estar ligado no programa, gente fina, um cara legal. Eita, gente boa, seu Zé Graciano. Também para seu Zé Pretinho lá, na fazenda, seu pai, né? Rapaz, Zé Pretinho, sabe onde é? Em Morada Velha. Eita, menino. Seu Zé Pretinho, forte abraço pro senhor. Gosto de cantoria demais. Gosto de cantoria. Se quando quiser cantoria, me chame. Muito bem. Esse povo maravilhoso, né? Cantar poesia agora ao vivo. Aqui tem a misturada, né? Aqui tem a misturada. Deixa eu programar aqui a canção da minha Maria da Luz Pereira. Daqui a pouco tá a canção. Daqui a pouco tá a canção do aniversário, viu? Depois das sextilhas. Eu trago essas canções no programa Violas ao Fim da Tarde. Aqui é o programa ligeiro, viu? Aqui é o programa, aqui é muita coisa, tem mais. No computador tem 50 mil faixas ou mais. Não só de cantor, não, é de música, é de outras coisas, né? Tá entendendo? E a canção que eu vou trazer pra ela é. Vai ser presente de aniversário, pra Dona Diva, meu filho. Pra Dona Diva. Eu disse programar aqui porque o negócio fica melhor, né, cara? O negócio fica melhor, com certeza. Fica melhor, Se eu nunca tava vendo, eu boto o poeta saudoso, o Adir Teles, né? Eu boto o Adir Teles, que eu canto todas as canções, né? Pois é, né? Poxa, você foi pra onde? Não faça isso comigo, não. Não faça ter raiva, não. Porque eu não posso ter raiva, não. Eu tô pra casar. É ruim, né? Eu gosto de casamento, também. Pois é. Vai desencostar. É aniversário. Em seguida, também vai dar uma esperada, né? Eita, rapaz. Muito bem, muito bem. Programa Violas ao Fim da Tarde, para onde estamos apresentando. Meu filho, aqui é desse jeito. Aqui é desse jeito. Cantoria aqui é assim. É assim. Não, o povo quer ouvir cantoria. O povo quer ouvir cantoria, vamos cantar, né?

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Eita, rapaz, é desse jeito, pra ter mesmo não. É desse jeito, rapaz. Programa Violas ao Fim da Tarde no seu rádio. Eita, agora vou trazer presente de aniversário pra dona Diva, porque ela, acho que ela a tarde assim, né? Às vezes não escuta rádio, não escuta um programa religioso, né? Não sei. Vou trazer. E em seguida a canção, né? Depois tem mais poesia, viu? A canção da minha mãe da Rosa Pereira, Sonho de Amor, né? Presente aniversário pedindo do Assis, né? Eita, Assis, dona da paz. Lá vai. Pra dona Diva, que hoje completa mais um ano de vida. Que Deus abençoe.

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verso feito na hora tem sabor de poesia. É o Mota Tardes. Eita! Gente, não é todo dia que eu cantar com não, não é todo dia que eu cantar com não. É, um dia, outro não, dois dias, dois não, é assim, tá bom? Mas tem o programa feito a ver, é bom também, viu? O diretor da rádio disse, rapaz, tu, leva a melhor pra tu cantar também, ao vivo, rapaz. É. Zé Baé, forte abraço pra Zé Baé, que deve estar ligado no programa, gente fina. Valeu, Zé Baé. Santo Pereira lá no assentamento. Zé Felipe, ele agora ajeitou o rádio. Diz que queimou uns 40 rádios. Eu até escrevi o moto aqui, viu? Escrevi o moto aqui, quer ver, né? Às vezes, mas no festival, que negócio acaba vendo o moto papel, né? O verso feito na hora. Tem sabor de poesia. É, mas isso aí o cabra não esquece, não, né? Coisa pouca, né? Negócio pesado nos festivais. Eita, Tui Moreira, gosta de poesia demais. Forte abraço. Vamos lá no conjunto da...

tá assim, né? É, o verso feito na hora tem sabor de poesia. Eita, rapaz! Não, é verdade. Isso aí é verdade puríssima. Isso aí é verdade puríssima. Vamos cantar, porque é o jeito, né? Cantar na hora.

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0: 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O verso feito na hora tem sabor de poesia. Eita, rapaz, como é que pode? É desse jeito, programa Violas Alfinetadas no seu rádio. Muita cantoria pra você, tá certo? Muita poesia, é? Hora certa, confira conosco, rapaz.
1: Diga a hora, poeta.
0: 17:27. Eita. Deixa eu lá esse povo aqui, peraí.
2: Só fez também o programa aí, para já avisar, meu já avisar.
0: Eita,
2: já avisar. Programa. Todos achados, isso é Lísio, é Rua Rita Cismero, não perde o meu programa, com certeza. E também para Eusébio Manuel Soares e Sandra, sua filha, que está se recuperando, né? Com certeza, ali no bairro São José. Para o senhor Manuel Cirilo, forte abraço para ele, meu amigo. É isso que está no meu programa. Valeu, Rua Senador Rui Carneiro. E também para o casal, seu Martinho Gerinho e Donezinha. Seu Martinho quase não escuta o programa, porque vem enfrentando um problema de saúde sério. Mas, de qualquer maneira, ofereço ele também. Aproveito também e ofereço as canções para a dona Tereza, a viúva de seu Garoa, no conjunto Maria, ela gosta demais também, né? E para o meu amigo Decão e Maria José do Baixo São Zé, estou dizendo, rapaz. Geraldo do Trator, que não perde o programa. Valeu, Geraldo do Trator, as canções pra tu, cara, tu merece. Ofereço para os meus filhos, a minha filha Jamila Petriz, no conjunto da Solidariedade, Lá Estou, Burgess Cauê, Cauã e Cauane Liedia, Baixo São Zé, naquela rua, Maria Alves Oliveira, também dando socorro, que ela não perde o meu programa, com certeza. Vai para o Pedro Marcação, as canções bonitas, para o Pedro, meu amigão, e também o poeta Nildo. Se gerar matar, é tudo o que eu toco aqui da cantoria, né? Eita, rapaz, o melhor da cantoria, ó, poeta. O cantor Expedito Barbosa, rapaz, tá lançando aí na praça aí, né, o seu novo trabalho. Forte abraço pra ele, rapaz, sucesso. Socorro a mãe do Wilder, né? Socorro, tá sempre ligado. O Wilder oferecendo pra Graciele e pra Aline. Eita, calma, vem apaixonado. Como pode, rapaz? Pois é, o Wilder. O pessoal que mora ali, a rua Padre Ananias de Farias. Canções para esse povo maravilha.
1: Para mim, quero agradecer.
0: Muito bem, programa Violas ao fim da tarde no seu rádio. Eita, eita. Sei lá quem tá ligando aqui. Quem tá ligando aqui, esse negócio aqui. Saber quem tá ligando aqui, né? Logo aqui. Oi. Alô? Quem é que tá ligando? Quem é que tá ligando? Opa, lá vai. Estamos apresentando o programa Violas da Tarde. Pode falar, o pessoal fala e fica usando, não. Não dá, né? Deixa eu ver aqui, menino. Falar mais. Tem mais gente aqui, rapaz. Tem mais gente aqui no programa. Porque o negócio sai, né? O negócio sai, não dá certo, não. Deixa eu ver, a menina vai falar aqui. Programa Violas ao fim da tarde no seu rádio. Já as canções, né? Já as canções no programa para você que está na sintonia. O corpo aqui desaparece. Não desaparece mais, não. O que eu vou ter aqui? Deixa eu lá.
1: Os parabéns são para.
0: para mim não, isso aqui é outro negócio, que para outro negócio ela aqui.
1: Para mim, quero...
0: Não, já me fez, já falei isso aqui, não foi? Ele estava no programa, pai. É, ela é petisa, pai.

0: Beleza, cantou afilada com o Petra, o grande Petra, o Vapir Lima. Deixei pra não pôr aqui, falta aqui, ó.
1: Ofereço o programa Violas ao Fim da Tarde, as canções bonitas e tudo que é tocado aqui para os meus amigos, para seu Luiz Pinto, Dona Lourdes Silvino e Arthur Silvino, Rua Coronel Pedro de Farias. Não perde o meu programa, beleza? Também para o amigo Lula Trocador. Lula Trocador oferece para o seu amigo de infância, Zé Ivaldo, oferece para a família Psica, oferece para suas cunhadas, Dona das Duas, Dona Ceci, a esposa de Santo Antônio de Boi. Oferece também para seu Abdias, João Torres, Maria da Luz Pereira, enfim, muita gente. É, ele mora ali na rua Vila Nova do Alto. Aproveito e ofereço para seu Orlando e Dona Mazé. Seu Orlando está sempre ligado no programa, rapaz. Na rua José Genuíno de Quirós. Naquela mesma rua, Sr. Elise, o rezador. Olha, gente, ele rezando, escutando cantoria. Beleza? Ofereço para a Dona Corina, gente fina. É, ela tem problemas de saúde, mas a vida é assim, né? E a sua filha, Dona da Paz, cuidando sempre dela. E quando ela é a outra filha, que mora em Minas Gerais, né? Nova. Beleza? Também ofereço para a Dona Zé Mariana. Dona Zé Mariana, não perde meu programa, gosta demais. Ela também está melhorando do seu problema de saúde. Esse pessoal que mora, Rua Antônio Mariano Ferreira. Ofereço também para os vaqueiros, Sr. Antônio Monteiro, ainda na ativa, rapaz, apesar da idade, mas ainda é um grande vaqueiro. Para ele e para Dona Cleonice, nessa rua, Rua Abdon de Souza Maciel. Para o vaqueiro Chico de Zeca, na Rua do Cruzeiro, a esposa Maria. O vaqueiro Chico de Zeca, gente fina demais. Ofereço para o José Bispo, rapaz. José Bispo é uma pessoa legal. E Dona Lourdes, Rua Domingos Rangel, eles não perdem meu programa. Pessoal, maravilha. Ofereço para o amigo Efigênio das Canções, né? Efigênio, Fija e sua mãe, Dona Lainha, e sua esposa, Tita. Forte abraço para vocês. Para meu compadre Pedro Cárdio, compadre Pedro, Geraldo Horácio, na Rua Coronel Dourival Vilar, também. Tá, o amigo Antônio Horácio, Aual, como é mais conhecido. Também para o Vavá Araújo, que gosta das canções, Vavá Araújo e Família, tá bom? Para vocês aí, tá bom? Beleza?
0: Beleza, opa, beleza pura. Tem a vaqueira aqui para Maria Luiz Pereira. Depois vou trazer duas canções. Vou trazer um para o Nascimento, Alô Locutor, conjunto ao vivo, né? Vou trazer tema de vaqueira para toda vaqueirama. Eita, rapaz, Espírito Barbosa aí tá com muita música aí, viu? Bem feita, os caras canta bonito, viu? Vai boa, boa danada. Tema de vaqueiro com os nonatos, né? Os nonatos, ele é fã dos nonatos, olha. E pra vaqueira, não, essa aqui, ó. Olha, não canta agora não, porque tem um amigo aqui e eu não posso deixar de falar. Um amigo não, uma amiga, né? É uma amiga. Peraí, quer estar aqui? Deixa eu ver, rapaz. Luciano Guedes está assistindo. Beleza, beleza. Mandou essas figurinhas que a pessoa está de mãos rezando, né? Tipo assim, rezando, né? Coração, um bocado de coisa. Eita, menino, como é que pode? Tô dizendo. Só tá Lisboa lá no bairro São Zé, toda a família. Meu comadre Pelé. Não, que, olha, foi uma pessoa que já faleceu. A gente tem que anotar pra não esquecer. É comadre Lendigo Vê, na Rua do Cruzeiro. Mas Pelé faleceu faz tempo. vou chamar ela, ela é muito amiga minha, que Deus me lembre dela, viu? Com Marinelli Gouveia, rapaz. Você escreve o negócio para não esquecer. Falei tanto, né? Um cadeão, né? Falei tanto o nome dela aqui que, né? A gente lembra, né? A gente fica lembrando. Vamos lá.

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0: Rapaz, faz tempo que eu tenho essa canção, muito tanto tempo que eu tava trabalhando aqui, produção, caderno de canções, viu? Mas, rapaz, como é que pode, rapaz? Não, rapaz, faz isso não, por caridade. Hora certa, confira conosco, já são precisamente, vou trazer outra canção agora. Hora certa, já são precisamente 16 horas, 16 o quê? 17h46. O que tá se passando, rapaz? Que coisa, isso. Pode ficar com a não? Não deixa passar o tempo lá, porque o bicho pega, né? A hora que tem oferecimento. Que é isso, rapaz? É oferecimento, rapaz. É oferecimento, rapaz. Mas não digo que o negócio que tá ficando perturbando aqui, menino. Esse estudo aqui tem que ser mais largo um pouco. Eu mandava o cara agitar esse estudo aqui para. Porque ele traz uma viola, traz um negócio aí, meu filho. O negócio fica mais difícil, né? É difícil, difícil mesmo, com certeza. Mas dá certo, dá tudo certo, com fé em Deus. Com fé em Deus, né? Com fé em Deus, né? Com certeza. Peraí, onde é que tô aqui? Vamos tô aqui, para aí.
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0: Beleza, beleza, beleza, muito bem. Juras Falsas. Autor Nonato Costa, Catarina Torres. Opa, bota aí a cara do cara, rapaz. Sim.

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Qualquer fala, desculpa aí, viu? Porque eu sempre nas cantorias eu tinha na mente decorado 150 canções ou mais. Hoje não tenho 20, não. Depois dos problemas de saúde que eu enfrentando, fiquei com esquecimento danado, rapaz. Como é que pode, rapaz? Não pode, não. Eita, vamos ver aqui. Cadê? Quer ficar comigo aqui? Quer ficar comigo? É com o Charles Gomes. Canta aí, meu filho.

beleza, beleza, gente? Muito bem, muito bem, muito bem. Rapaz, eita, o tempo passa depressa. Dá tempo para acordar canção. Só resta um despedido do pessoal. Um cheio de coração com Deus. Somos todos, sem Deus, nada somos. Volta amanhã com mais um programa. Violas ao fim da tarde. Um cheio de coração. Vem a hora H com a Lucis e o Alisson Bezerra. Um pouquinho dessa canção, Minha Sedução, com Charles Gomes, né? Tá bom? Um abraço a todos. Deus abençoe aqueles que não falei hoje, posso falar amanhã. E desculpe, que são muitas pessoas, né? E por isso que a gente, né, fala desse, por esse motivo. Tchau, gente. Cheiro no coração de todos. Beleza? Me desculpe qualquer coisa aí.

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0: Abastecimento. Entrevista ao programa Hora H. Ministro da Integração Nacional assegura recursos para continuidade da Operação Carro Pipa na Paraíba. Bastidores. Ex-procurador-geral da Paraíba entra na equipe jurídica da campanha de Lula. Repercussão. Ex-governador João Azevedo tira da sua rota possibilidade de disputar a prefeitura da capital paraibana em 2028. Transição. Na Câmara de João Pessoa, vereador Odon Bezerra deixa a liderança do governo na casa e atribui decisão ao parentesco com o prefeito Léo Bezerra. Eleições 2026. Prefeito de Campina Grande, Bruno Cunha Lima, avisa, não vai ficar neutro e deve anunciar em breve segundo voto para o Senado da República. Brasília. Presidente Lula evita visitar estados que disputam seu apoio para tentar reduzir atritos e conflitos de aliados nos primeiros dias da campanha de 2026. Entrevista da hora. No programa de hoje, a gente conversa já com o publicitário e marqueteiro eleitoral Alex Albuquerque. Aqui no programa, uma análise sobre o posicionamento dos candidatos na eleição de 2026 nos primeiros dias de campanha.
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0: Atenção para a previsão do tempo para esta quarta-feira na Paraíba. Previsão de clima ensolarado no estado. Temperatura vai oscilar entre a máxima 29 graus e a mínima 18 graus. A hora agora na Paraíba, 6:04. Em João Pessoa, céu limpo, 27 graus. Em Campina Grande, tempo nublado. Termômetros marcando também 27 graus. E a hora, 6:04. Essa é a Hora H.
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0: Paraibanos e paraibanas. O velho, superado, cansativo debate sobre esquerda e direita no Brasil trava, para e deixa de fazer o menor sentido quando entra dinheiro na mesa. A distância entre esquerda e direita fica bem pequenininha em matéria de dinheiro. Em matéria de dinheiro, esquerda e direita contam dinheiro juntas. E aí as diferenças ideológicas encurtam que só. Em duas semanas, dois partidos foram parar nas manchetes de cima para baixo.

Primeiro foi o PCO, Partido da Causa Operária, da extrema esquerda. Agora é o inverso. É a extrema direita. É o PRTB, Partido Renovador Trabalhista Brasileiro, que entre os seus filiados ilustres tem o bravateiro Pablo Marçal. Os dois, tanto o partido da extrema esquerda quanto da extrema direita, estão sendo investigados pela Polícia Federal sob suspeita de desvio de verbas do fundo eleitoral. Surpresa para quem? Quem compra esse pacote ideológico? Surpresa zero. Apenas mais uma das muitas provas de que honestidade e corrupção no Brasil não é e nunca foi uma questão de ideologia. É de caráter ou de oportunidade.

Paraibanas, na despedida do dia, nas boas-vindas da noite, nós nos juntamos aqui para agradecer ao nosso bom, generoso, misericordioso e justo Deus, Jesus Cristo de Nazaré. Qual é a sua missão? Qual é o seu propósito? Missão, propósito, não é necessariamente aquilo que a gente faz numa igreja, numa comunidade, numa religião. Mas é tudo o que fazemos submetidos à vontade de Deus e segundo a sua orientação e direção. Missão é um serviço que a gente presta a Deus, servindo as pessoas. Não é um título, não é um diploma, não é um troféu. É um dever que nós assumimos. Não é uma posição, um cargo. É uma responsabilidade que Deus nos entrega e vai nos cobrar nossa prestação de contas. Sabe o que é mais importante saber? É que essa missão, esse propósito que Deus tem para mim e para você, não é sobre subir alto para liderar, para comandar, para aparecer. Mas descer necessário para alcançarmos a humildade.

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0: Opa, acerta a sua hora com a nossa Hora H em 6 e 11. Obrigado pelo carinho, valeu pela audiência, valeu pela companhia. Como vai você? Tudo bem? A partir de agora você pode interagir também nos nossos canais de comunicação. Comigo você pode falar já no Instagram, no arroba Heron Cid, Heron com H, Cid com o demônio no final. É só pesquisar, me acha aí, pode falar, pode falar.
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0: É o Instagram do Portal Mais PB também, arroba Portal Mais PB. Tem o YouTube, canal de vídeo da Mais TV. Se inscreva no canal agora pra você falar, acompanhar a gente no YouTube, youtube.com/MaisTV. Será um prazer falar com você. O WhatsApp é o 993465236. Mensagem de áudio, se identifique, diga onde está falando e pode mandar o seu recado. 6h12 na Hora H. Falei agora há pouco no Instagram e foi pelo Instagram que eu recebi uma mensagem de um ouvinte especial aqui do programa. Ela não se contentou em mandar mensagem, veio para o estúdio do programa hoje. Maria Solange, boa noite, Maria Solange, tudo bem?
3: Tudo bem, Heron, boa noite, é um prazer estar aqui
0: prazer com você. Prazer meu. Ela mandou uma mensagem pra mim ontem, eu li aqui no programa, dizendo, ó, vou levar uma lembrança pro seu programa, pro estúdio aqui. Eu pensei que ela tava só exagerando, dizendo, qualquer dia eu apareço. Eu disse, venha, pois não é que ela veio, ainda trouxe um presente aqui, senhor Marcelo Gomes. Um presente direto da Serra da Raiz, da cidade de Serra da Raiz. Você é de lá?
3: O senhor
0: é de lá?
3: Não, sou do Rio Grande do Norte, mas moro lá, e esse presente é do vizinho lá, Flávio e Lelê, que fazem esse licor, e esse ouvinte também.
0: Na Serra da Raiz?
3: Na Serra da Raiz, um sítio Boa Vista.
0: Vale a pena conhecer a Serra da Raiz?
3: Com certeza.
0: Quem são, como é o nome do casal lá?
3: Lelê e Flávio.
0: Lelê e Flávio. Rapaz, que coisa linda aqui. Licor Serra Vista. Uma tradição que nasceu no coração do pé da serra, feito com tradição e qualidade. A organização Flávio Família, né? Então, a família que faz esse licor. Esse aqui é de que sabor, Solange?
3: Acho que é maracujá.
0: Tá bonito, viu? Tá bonito, né? Vem uma... Ainda vem a dosezinha aqui pra tomar, bonito, bem acabado, fechamentozinho aqui com um lacinho de uma de corda, né? Um laço muito bonito, parabéns, obrigado Flávio, Lelê. Lelê, acertei agora?
3: Acertou.
0: E como é que a senhora foi parar em Serra da Raiz? Para trabalho?
3: Não, eu já tinha me aposentado, Heron, eu só queria ressaltar que o seu programa é muito ouvido lá e essas suas mensagens... Eu acho muito bonita, porque assim, eu sou uma pessoa muito católica, gosto muito de ajudar o nosso padre, Padre Gaspar, ele é exorcista, e ele está dando um apoio muito grande lá no município, vem gente de vários estados se consultar com ele, né? E eu passei por um câncer, e não é todo mundo que conta essa história, então sim, eu sou muito católica e ajudo muito a população carente. Entendeu? Então essas suas mensagens me marcam muito.
0: Muito obrigado. Que
3: todas,
0: bom,
3: todos os dias, às 18 horas, eu estou lá mais meu esposo no sítio, Boa Vista, ouvindo seu programa.
0: Deve achar a parte mais importante do programa, esse momentinho aqui curtinho que a gente faz.
3: Com certeza,
0: né?
3: Com certeza.
0: A gente diz aqui, dona Solange, que é o dízimo do programa. Dízimo para Deus, devolvendo. Deus nos dá uma hora de programa todos os dias, né? 2, 3, 4, 5 minutos aqui é o mínimo que a gente pode retribuir a Deus. Muito obrigado pela sua visita. Você está me entregando aqui um panfleto aqui da Alpac PB, Ordem dos Pregoeiros e Agentes de Contratação da Paraíba. A senhora trabalha com isso?
3: Hoje eu estou aposentado e criei essa instituição, assim como eu ajudei a criar a do Rio Grande do Norte, a do Pernambuco e a do Rio de Janeiro. Nós somos a primeira entidade. Temos aqui uma coisa que nem todos os profissionais tem, é o código de ética. E eu sempre...
0: Código de ética e conduta do pregoeiro.
3: Exatamente. E aí eu vejo sempre você falar, na época de João Pinto, eu até tentei com ele fazer
0: presidente
3: uma
0: da Associação de Imprensa.
3: Para os jornalistas, porque tem alguns jornalistas, não é seu caso, mas tem um jornalista que quando fala de licitação ou de pregão, mistura tudo, não acha que não sabe. Então eu tinha o maior prazer de fazer, inclusive falei com o João Pinto, um belo auditório que a gente podia fazer, tirar dúvida para eles saberem o que é uma contratação.
0: Uma oficina sobre isso, né?
3: Exatamente.
0: Parabéns. O telefone de contato para quem quer mais informações sobre a OPAC, PB, Ordem dos Pregoeiros e Agente de Contratação. Fundação da Paraíba. Qual é, dona Solange?
3: 993372569.
0: Repita, por favor.
3: 993372569.
0: Muito obrigado por ter vindo aqui. A senhora é da comunicação também, gosta desse
3: isso,
0: meio, né?
3: Isso, é. Gosto.
0: Muito
3: inclusive,
0: obrigado.
3: Eu tenho uma rádio. Depois eu converso com você como é que a gente faz para transmitir. A minha rádio é Rádio Iratambé, ela é web.
0: Lá na
3: Serra da Raiz.
0: Iratambé?
3: Iratambé.
0: O que é que significa Iratambé?
3: É uma índia que foi quem deu origem lá à história da serra. E tudo lá é voltado mais para nome indígena. Tem a praça. Ele tem um jornal
0: tem raiz também, indígena lá.
3: É, a Paraíba nasceu lá.
0: De lá para João Pessoa, qual é a distância?
3: 2 horas. É
0: 2 horas. 120 quilômetros.
3: Isso.
0: Serra da Raiz. Já ouvi falar muito bem da Serra da Raiz.
3: Você precisa ir lá conhecer. Nós temos os chalés.
0: Tá bombando lá o chalé.
3: Isso,
0: tá acontecendo.
3: Vai ter o luau agora no dia 5. Você podia marcar, eu até já conversei com
0: pronto.
3: O dono do chalé para você fazer um programa lá.
0: Pronto.
3: Eu preciso primeiro conhecer, para ir ver. Tem internet.
0: Precisa de internet, senão a gente não fala. O Gabriel Albuquerque, na produção do programa, vai pegar o telefone aqui para a gente entrar em contato. Vamos lá, conhecer certo. A Serra da Raiz. Depois
3: Noronha do... Monteiro é o dono do chalé.
0: Noronha. Isso. Depois de uma visita, uma intimação dessa aqui, com direito a um licor aqui de maracujá, direto da Serra da Raiz, licor Serra Vista, a gente tem a obrigação de conhecer lá e agradecer ao Flávio, a Lelê de Viva Voz.
3: Pois é, e comeu uma galinha de capoeira.
0: Ah, é bom demais. Com cuscuz, um arroz em mole.
3: Leve dona Marisa, né, Marisa?
0: Marli. Essa vai. Principalmente a parte do chalé, viu?
3: É, né?
0: Dona Solange, muito obrigado por ter vindo aqui, viu?
3: Obrigado a você.
0: Boa noite. Muito obrigado. Fica aqui com a gente para conhecer um pouco mais o programa. Tem essas coisas, o rádio, olha. Tá vendo aqui? A gente veio receber a visita direto no estúdio de um ouvinte de Serra da Raiz. 2 horas de viagem para cá. Isso aqui é bom, um carinho como esse, né? Que bom, obrigado de coração. O Alisson tá dizendo, Eron, manda um alô, sou de Cajazeiras. Alisson, tô trabalhando e escutando e ouvindo o programa. Alisson Design e Acessórios, tá ouvindo pela Super Rádio Mais FM. Um abraço a todo mundo da Mais FM que tá com a gente na região de Cajazeiras. 6:18 na hora H, a gente acelera com a notícia e você no trânsito acelera para os postos da Rede Opção. 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Sou eu, desde 1983. 6:19. O governo federal adotou uma série de medidas para conter o fenômeno do El Niño, que aumenta a temperatura dos oceanos. Hoje, os repórteres Gabriel Albuquerque e André Firmino, da Rede Mais, conversaram com o ministro da Integração e do Desenvolvimento Regional, Valder Ribeiro. E a gente traz aqui um trecho dessa conversa, principalmente sobre essa história do fenômeno El Niño, de que forma pode afetar a Paraíba. Ministro, que fenômeno é esse? E de que forma ele pode influenciar no clima aqui da nossa Paraíba, para onde o senhor fala agora, para as emissoras da Rede Mais em todo o estado? Boa noite.
4: Boa noite, Gabriel. Boa noite, André. Boa noite à audiência. Bom, vamos lá. O El Niño, Gabriel, ele se caracteriza por um aumento da temperatura das águas do Oceano Pacífico, tá? Que altera o clima de maneira global, tá? Especialmente aqui no Brasil, isso vai se caracterizar por um aumento da seca, da estiagem na região norte e nordeste, né? Pelo aumento do calor, da temperatura em geral na região centro-oeste e o crescimento, o aumento das chuvas na região sul. A gente já está vivendo esse El Niño, né? Já tá comprovado pela ciência, que será um El Niño de característica muito forte. O que isso quer dizer, Gabriel? Que ele terá um aumento... na média de temperatura e em mais de 2 graus Celsius, tá? Eu posso lhe garantir, só citando alguns dados da Operação Carro Pipa, aqui são 500 municípios atendidos hoje no Nordeste brasileiro, aí cerca de 1.600.000 pessoas atendidas, são 3.000 caminhões rodando diariamente com uma atuação que hoje eu posso lhe garantir que o recurso não faltará, tá? A gente muitas das vezes pode ter de repente atrasado alguma entrega, alguma coisa assim, mas lhe garanto que isso é uma política pública coordenada pelo ministro Valdez, sob orientação do presidente Lula, que a gente garante o recurso. Se você procurar historicamente aí, você não vai ter registro da falta de recurso na Operação Carro Pipa, tá? Uma operação extremamente importante que a gente tem garantido o recurso, inclusive em OGU.
0: Entendo aí a continuidade da Operação Carro Pipa, que é vital, fundamental para muitas regiões da Paraíba, especialmente o sertão do estado. Há um universo de pessoas que precisam do abastecimento e outro de profissionais.
5: Eu liguei o nosso sanfona, gente. Quer coisa melhor que isso?
0: Os chamados pipeiros, pratos com o Exército Brasileiro, vez por outra esses contratos são suspensos ou demoram no pagamento e a operação fica ameaçada. 6h22 na hora H, 6h22 no oferecimento do Lojão Rio do Peixe, que preparou para você uma super explosão de ofertas. 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
0: 6h22 na hora H, 6h22 na hora H. Daqui a pouco tem informações das eleições 2026 e no estúdio também uma conversa com o publicitário e marqueteiro eleitoral Alex Albuquerque. Como é que está o posicionamento das candidaturas nesses tempos de campanhas digitais? Mas que tem muita gente ainda fazendo campanha de rua. Como conciliar as duas estratégias? Daqui a pouco ele fala aqui no programa. Tem bagagem, tem expertise para tratar desse assunto aqui. Fique atento. E também, nos próximos minutos, você vai ouvir na hora H. Presidente Lula adota estratégia de campanha de evitar estados com palanque duplo para fugir de confrontos entre aliados. A Paraíba está nesta lista. Direto de Campina Grande, Daniela Pimentel traz o que diz o prefeito de Campina Grande, Bruno Cunha Lima, sobre o segundo voto para o Senado da República. Essas e outras a gente traz já já aqui na Hora H, o dia inteiro em uma hora.

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5: Sou eu no ar aqui na Hora H. Opa, seja bem certo, acerta a sua hora com a nossa Hora H. Estamos voltando com essa Paraíba de audiência. Obrigado a você que volta com a gente e que volta interagindo nos nossos canais de comunicação 993-46-5236. 993-46-5236, mensagem de áudio. Se identifique, diga quem está falando e pode mandar o seu recado. E também sua participação no Instagram, no @EronCid. Digite aí, @EronCid. Eron com H, Cid com demora no final. Prazer falar com você. Tem você também no WhatsApp, 993-46-5236. 993-46-5236. Será um prazer falar com você. Alô, alô, Marcelo Pontes, tudo bem? Boa noite. Tá em João Pessoa, no bairro do 13 de Maio, na capital paraibana. Alô, Flaviano Meirelles, boa noite. Vânia Lacerda, no DR João Pessoa. Boa noite, Vânia, tudo bem? Alô, Bartô Dantas, boa noite. Aquele abraço. Gilvanete Soares, em São Bento. Alô, São Bento, terra, capital mundial das redes, na Rádio Solidária FM. Leonides Fernandes, tá em Paraná, Rio Grande do Norte, no programa É Nota 10, obrigado. Chico Enfermeiro, tá dizendo, Eron, obrigado pelas palavras de hoje. Nós estamos aqui para aprender e não querer ser semideuses. É com os erros que aprendemos e Deus faz isso para mostrar que só Ele é Deus. Um abraço, meu irmão. Tem mais aqui? O Aristeu Guedes. Boa noite, Aristeu. Tudo bem com você, meu amigo? Severino Olegário. Boa noite. Eron, a minha opinião é que a Rádio Pop de João Pessoa tem hoje, na minha opinião, os melhores programas, começando logo cedo com Flávio Fernandes, até esperar aí por Eron Cid. Obrigado, Severino, obrigado, meu irmão, muito obrigado pelo carinho, pela generosidade. Pedroca Garçom, tudo bom? Ele tá dizendo que tá em Pombal agora, ouvindo pela Bom Sucesso FM. Pedroca, você tá em Pombal, é a terra que tem um cupim da bom, rapaz, um cupim famoso, né? Eu sigo no Instagram, esqueci o nome do cupim aí, de Pombal. Obrigado, viu, meu irmão? Falando em comida, uma coisa puxa a outra. O Misael. Misael, é o Misael Martins, né? Será que eu acertei, Misael? Me corrija aí, Misael. Eneron, tô ligado aqui.
6: Um abraço.
5: Tô na academia nesse momento, tô treinando e fazendo o quê? Ouvindo a Hora H.
6: Um abraço.
5: Misael é o comandante do bar Entre Amigos, o Bode, na Praia de Boa Viagem, em Recife. Rapaz, uma delícia. Agora deu, chega, deu fome, viu, Misael? Rapaz, ele tem lá um filé de costela desossada, de bode. Meu amigo, você bota uma manteiguinha na terra por cima, derrete na boca. Só chamar, viu, Misael? Se acanhe não, pode chamar.
6: Um abraço.
5: Aparece aí.
3: Abraço!
5: Um abraço pra você, 6:30 na Hora H. Vamos girar com a notícia, eleições 2026. Alô, alô, Campina Grande. Vamos chamar a Daniela Pimentel, prefeito de Campina Grande, Bruno Cunha Lima. Segue numa contagem regressiva, todo dia uma cena, um capítulo de um segundo voto para senador que um dia chega, vai chegar setembro. A Paraíba ainda não sabe, mas ele disse que vai adotar uma posição. Abraçando Daniela Pimentel. Rafael, nossa correspondente direto de Campina Grande, que sempre nos abastece com informações. Confira o que disse hoje o prefeito Bruno Cunha Lima em relação ao segundo voto para senador da República. O primeiro, a Paraíba já sabe, Campina também, ele vota em Veneziano Vital do Rego, do MDB. E o segundo, hein?
6: Não existe neutralidade na política, né? Ainda que fosse um caminho, neutralidade seria uma decisão também, né? Mas nós vivemos numa democracia que de 8 em 8 anos é facultada ao cidadão eleitor e às urnas e escolher dois nomes para a vaga de Senado. Então, na minha condição de eleitor e de líder também desse processo aqui em Campina, não vejo espaço para deixar de ter essa indicação de um segundo nome para os nossos aliados e os nossos amigos.
7: O pastor Daniela Ribeiro, que está como primeira suplente de Nabu Wanderlei, atrapalha avançar qualquer negociação nesse sentido?
6: Não faço uma avaliação disso, né? Não estou aqui para fazer a avaliação da chapa de ninguém, da candidatura de ninguém e muito menos do nome de ninguém, né? Então eu vou me permitir não tecer comentários.
5: Evitou falar, ficou neutro. Bruno criticou a neutralidade, mas nesse ponto, enquanto falta o nome Daniela Ribeiro, senador, ele ficou neutro. E é sobre eleições de 2026 que a gente fala agora, mais na Entrevista da Hora.
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5: Aqui no programa nós estamos recebendo o publicitário e profissional de marketing Alex Albuquerque, que eu conheço de longas datas e muita gente boa da política paraibana, das estratégias eleitorais, conhece também pela experiência dele em várias instituições, prefeituras, câmaras municipais, governo do estado e muitas campanhas. Aliás, uma das especialidades dele é compor jingles de campanha, além de redator publicitário. Alex, que prazer recebê-lo aqui nessa eleição de 2026, que é muito desafiadora para os políticos, mas também para os profissionais do marketing. Boa noite.
8: Boa noite, Heron. Um prazer, uma tremenda honra estar aqui nessa bancada, né? Uma gratidão assim imensa e muito feliz. Coração regozijado de estar aqui com você. Um prazer realmente grande.
5: Obrigado, irmão. O tempo é digital, a campanha é digital, só que tem campanha na rua, tem campanha no semáforo, tem campanha no adesivo, no carro, nas paredes. O que é que você tem sentido desse primeiro momento da campanha, do digital para as ruas? Como é que estão se comportando as estratégias de campanha na Paraíba, por exemplo?
8: Para começar, que pergunta, hein, Heron? Eu preciso não só fazer uma defesa, mas deixar bem legítimo a minha profissão, que eu tanto amo, né? Sim. Porque quando a lei, né, eleições, a lei 9.504, regulamenta a propaganda eleitoral. E aí é o princípio de tudo, propaganda, né? E quando a gente faz esse pequeno comparativo entre a propaganda com os efeitos tão assim intensos, né? Tão revolucionários também, tão transformadores da era digital, a gente não pode mesmo, diante de tudo, esquecer os fundamentos. O que diz a literatura, o que diz os experientes, né? Os especialistas, os amigos. Então, assim, nessa visão logo primordial, inicial de campanha, a gente percebe, claro, que algumas mudanças não tão esperadas, elas não aconteceram. Isso não é só uma questão profissional, mas é uma questão cultural também e comportamental dos próprios candidatos.
5: Você quer dizer que a campanha ainda está muito analógica, é isso?
8: Não, na verdade ela está meio que genérica. A gente esperava...
5: Sem muitas particularidades, né?
8: Na verdade, para ser bem direto...
5: Fórmula pronta.
8: Ela está muito genérica com relação...
5: Tá pobre.
8: Ela tá carente, ela tá carente. A gente não vê evoluções. E eu tenho, assim, até vou confidenciar aqui, eu tenho ao longo dos meus anos desenvolvido alguns estudos particulares entre não só as peças, né, as artes, né? Nós somos publicitários, a gente trata a arte como uma peça publicitária, assim. Sim. Como é o jingle, assim como é aquele material impresso que vai pra rua. Não só eu, mas eu acredito que uma boa parcela da classe publicitária, a gente esperava um pouco mais, né?
5: Tá faltando o quê? Um tempero? Tá faltando...
8: Não é uma pergunta tão fácil de responder, porque ela não tem um efeito só de apenas uma causa.
5: Sim.
8: Ela é comportamental com relação ao, digamos assim, ao próprio deixar para a última hora com relação aos candidatos, né? Ela é carente dos profissionais que a gente vê A sensação que se tem hoje na rua, se você fizer uma pequena análise muito direta, é como se você estivesse vendo a obviedade das coisas, isso nos primeiros impressos, né? E uma saturação gritante. Quando eu falo uma saturação, a gente vê uma questão comportamental. O que é isso, Herói? São os elementos, são a fotografia, é a arte. Então, tudo isso está dentro da publicidade propaganda.
5: Eu vi, por exemplo, muitos modelos de arte, de candidatos, seguindo a mesma tendência de 2022. Por exemplo, eu fui candidato a deputado federal. Tinha lá uma arte lá, que eu não sei nem chamar como é. Ela pega alguns elementos ali do Nordeste, não sei o quê, uns quadradinhos, um colorido, que nessa campanha está repetindo a mesma coisa. Assim. É como você está testando aí, certa obviedade.
8: É.
5: Eu vou perguntar o seguinte. Em tempos digitais, está tudo na mão, está tudo no celular, ainda faz sentido essas agendas tradicionais de campanha, da feira, do semáforo, do panfleto, ainda faz sentido? Ainda é válido? E qual seria o percentual e de quanto a quanto?
8: Válido é. O que vai mudar são as questões locais, culturais, entende? É para cada contexto, para cada área, para cada cultura.
5: João Pessoa, por exemplo.
8: O que muda muito é o percentual, é porque, na verdade, é o seguinte, o princípio ela é a publicidade propaganda, que a gente vai realmente fazer a coisa, né? Os profissionais publicitários. Porém, na conjuntura total, na complexidade que é uma campanha eleitoral, a tática é o marketing. Então, muda muito a tática. A gente não pode dizer que zerou tudo no papel de forma alguma. Agora, muda o percentual, a quantidade, muda a localidade, muda as regiões e até mesmo o momento de agir com relação ao papel.
5: Eu pergunto isso pela impressão do leigo, assim, que eu fico imaginando na cabeça do eleitor, vendo aquelas velhas estratégias, daquela visita, daquela entrega do panfleto, ele está ali na feira, muitas vezes você percebe que até é um certo incômodo de ser abordado e tal. O político não tem como fugir muito disso, não, né?
8: De maneira alguma.
5: Não tem muito o que fazer.
8: De maneira alguma.
5: Tem que ir pro risco lá.
8: Exatamente.
5: Cara feia.
8: Inclusive.
5: Fora.
8: Exatamente. Inclusive, nos últimos anos mais recentes, de todas as campanhas que eu estive como responsável, toda junto com a minha equipe, nós vivenciamos isso. A zona rural, entende? A gente tem uma boa parcela ainda aqui, o sítio. Tem sítio que tem Wi-Fi potente, tem sítio que ainda não tem a internet. Então o santinho chega e tem casos que chega com explicação.
5: Entendeu? E tem gente que, se não receber o santinho, não decora o número do jeito nenhum.
8: É verdade. Aí você está
5: precisa do número, né?
8: Antenado culturalmente falando.
5: Bom, redes sociais, o ambiente digital, os conteúdos dos candidatos, tem sido até agora satisfatório? Como é que tá? Qual é a nota que eles têm levado a esses conteúdos?
8: Digamos que muito complexa e bombástica até. Por quê? Porque assim, eu tenho visto que o que acontece com o conteúdo digital, ele confronta exatamente a realidade dos candidatos. E por incrível que pareça, a maioria dos candidatos, eles não conseguiram sair de suas bolhas. O que é sair das suas bolhas? É você viver a realidade que a rua grita. A vida nua e crua, a vida como ela é. Então, existem alguns aspectos que esse confronto vai acontecer diário. Primeiro, a gente pode ver o dia a dia do cotidiano. Tem conteúdo hoje, vídeos que viram o próprio script de programas de telejornais. Isso é notório, né? Então, é um habitat, é um ambiente digital meio que nebuloso. Por quê? Porque quando você não planeja, quando você não formula, quando você não desenvolve as estratégias, naturalmente o candidato não sabe onde está e não sabe onde quer chegar. E tudo isso cria ruído. Tudo ruído. Ainda mais campanhas que estão sendo feitas praticamente do dia para a noite. Eu estava vindo aqui com o meu brother Luan, qual a minha gratidão extremamente imensa na minha vida com ele, que está aqui comigo. E o telefone dele recebendo zap, a procura de profissionais. Não só aqui na Paraíba, como fora da Paraíba.
5: A demanda maior do que a oferta.
8: Exatamente. Mas isso tem a ver também, por incrível que pareça, dentro desse contexto, porque os conteúdos, eles precisam ser muito planejados com antecedência, entende como é que é? Com o tempo, análise da rua, análise da cultura local.
5: Dá para vencer no improviso ou é difícil?
8: É difícil, muito difícil, principalmente hoje. A gente não consegue, claro, ter 100% de tudo profissional. Não há, mas tem ainda equipes hoje. A gente fica muito feliz que as campanhas e as candidaturas estão começando a não só mais remediar, estão vendo a dimensão da diferença que faz os profissionais e os não profissionais, os genéricos. médicos e os profissionais.
5: Falar em demanda, tem muita coisa. Você abre o celular agora, vai ter, o seu filho vai rolar com muita coisa. Uhum. O que é que conecta hoje as pessoas? O que é que faz o cara parar para ouvir uma mensagem diante de tanta proliferação de conteúdos? Principalmente, o clichê afasta um pouco, tira a pessoa do conteúdo. O que é que pega?
8: Eu quero, cidadão? Pronto, maravilha, só perguntas excelentes. Eu quero citar um fundamento básico da publicidade e propaganda: diferenciação. Processos criativos, dentro de suas etapas, diferenciar-se. Então, inclusive, a gente já vive uma expectativa grande para ver como é que vão ser os guias. Sexta-feira agora, entendeu? Então, um aspecto...
5: Começa sexta agora, né?
8: Sexta agora. Um fundamento básico que tem força, inclusive porque dentro da publicidade e propaganda, dentro do próprio marketing, que é muito tático, a gente não tem um efeito, a gente não tem só uma ação, uma causa. É sempre um conjunto. É a diferenciação para tentar chegar perto dessa resposta. Porque quando você diferencia, agora se envolve muita coisa, né? Envolve fotografia, envolve o próprio audiovisual, que é a mídia que tem mais força para chegar dentro da percepção, porque de uma maneira muito objetiva, a mensagem ela tem que chegar na percepção, ela não pode ser só apenas uma visão. A visão, quando eu digo, é seu filho rolando.
5: Tem que chegar com uma mensagem.
8: É, exatamente, esse tsunami de conteúdos e informações que acontecem diariamente. Então, algo que é forte para essa resposta, para a gente chegar perto, um aspecto é a diferenciação, que é um fundamento muito básico da propaganda, né? E as marcas.
5: Nesse caldeirão, bota mais um ingrediente aqui: inteligência artificial. Tem muita gente usando essa inteligência artificial. Substitui, prejudica ou é uma ferramenta a mais para a publicidade?
8: Não substitui, inclusive a sua... os seus efeitos, digamos assim, tem mostrado que realmente o uso tem que ser bem dosado em algumas áreas, em alguns programas, para que seja um complemento, um suplemento. Substituir totalmente dentro do marketing, dentro da publicidade e propaganda, não. Essa é uma visão que eu tenho até agora.
5: Fica artificial, a inteligência artificial pode soar, para ser redundante, artificial demais?
8: Totalmente.
5: Por exemplo, vamos lá, vamos pensar aqui num exemplo. Um candidato a presidente da República, não preciso nem dizer o nome aqui, que ele aparece lá, ele pega uma imagem, ele bombado, ele de sunga e bota o roxo lá. Qual é o efeito que isso tem? Serve para chamar a atenção ou pode distanciar?
8: É uma pergunta que a gente também tem que dizer que ela é bem complexa, porque a gente não consegue encontrar uma resposta só. Às vezes é um provocativo para tentar chegar...
5: Pra roubar a cena, né?
8: Também, às vezes, por incrível que pareça, é uma ação até que foi pré-planejada e não aconteceu. Isso acontece demais, entendeu? Mas assim, dentro mesmo, com muita originalidade do campo do marketing, da publicidade e propaganda, ela causa muito mais ruído. Porque, Heron, existe uma área muito linda dentro da publicidade e propaganda, inclusive eu sempre tenho buscado, me esforçado, desenvolvido análises, estudos, todas as equipes que estão comigo em campanha experimentam isso, é o campo da afetividade. Todas as campanhas, seja um jingle, seja uma fotografia, ela entra no campo afetivo, ela consegue mexer com a percepção. Por quê? Porque ela conseguiu conectar, ela conseguiu entrar no campo emocional, e campo emocional é o campo afetivo. Tá aí a ciência do neuromarketing crescendo de uma maneira assim estrondosa, entregando resultados fantásticos.
5: Eu sei que você é um craque na redação publicitária e na composição de jingles. Onde é que se encontra mais? Na redação, no jingle, ou as coisas juntas funcionam?
8: São duas grandes paixões, a sua gentileza de dizer que eu sou um craque, esse cara é sempre muito gentil. São duas paixões que eu sinto muito a minha alma latejar de prazer nos dois campos. Mas se eu for colocar na balança os dois, eu já senti muitas vibrações, muitas realizações emocionais, tanto de alegria quanto de choro mesmo, de emoção, não só comigo, mas com candidatos, no jingle. Eu tenho plena convicção que eu tenho um presente de Deus, que em alguns momentos, quando eu vou para algumas buscas, tem alguns rituais assim, começando pela escrita no rascunho, melodias que surgem na minha cabeça, eu gravo no meu telefone, eu dialogo com meus amigos mais próximos da equipe, né? A gente faz esses testes. E com o produtor musical, o que mais me acompanha, o Janderson, inclusive, está numa campanha lá no Tocantins, para um senador lá de Tocantins. E ele começa, pega o violão, e aí a gente chega a um momento assim, assim que a gente, na verdade, não sabe explicar. E, por incrível que pareça, a gente já tem uns jingles bem trabalhados aí.
5: É outra dimensão, né?
8: É verdade, é verdade, é verdade. É,
5: e o jingle tem um papel muito forte na campanha,
8: muito,
5: né?
8: Muito, muito.
5: Ele dá o tom, ele dá o...
8: É, ele emociona, ele...
5: mexe, né? É. E vai contando as fases da campanha, né? Porque nem sempre só tem um jingle, né?
8: Verdade.
5: É, o jingle, na sua visão, ele começa pela letra ou pela melodia ou depende?
8: Isso tem mudado, Aaron. Por incrível que pareça, isso tem mudado. Eu percebi de 2 anos pra cá, tenho gostado em alguns aspectos, porque uns começam diretamente no refrão, porque eu não sou mais aquele publicitário dessa safra nova, né? Eu sou publicitário quando Lucas estava começando, Anderson estava começando.
5: Lucas Salles e Anderson Pires.
8: Isso, isso. É, e a gente tinha muito, que ainda tem ainda, né? O jingle começa com a capela, né?
5: Sim.
8: Prepare refrão, né? Hoje a gente está tendo jingles bem curtinhos, já indo pro...
5: Direto ao assunto.
8: Direto ao assunto, né? E eu acredito muito que quando ele é bem cantado, quando ele tem aquele refrão forte, que a própria imprensa tratou a mídia como o chiclete que gruda, ele tem um poderio, sabe, Aaron? Que eu tenho até dificuldade de explicar porque ele chega com tanta força com relação na percepção. E a gente tem situações eleitorais, que não vem ao caso agora eu relatar, de jingles que tiveram o poder de mudar as situações culturais até do próprio voto, com relação à euforia que tem muito, principalmente em cidades, né? Eu tenho uma trajetória profissional bem atípica, posso até dizer assim, dos publicitários tradicionais, né? Diversas cidades no sertão da Paraíba, e eu pude ver isso, testemunho ocular mesmo, de jingles que fizeram grandes mudanças, na questão muito emotiva mesmo.
5: Seus fãs aqui, ó, Clinton Medeiros, lá de São Bento, tá?
8: Esse ouvindo... é craque, pode dizer que esse é craque.
5: Ele é da Rádio Solidária FM, né, Neron? Alex é fenômeno aqui no sertão, viu? Já ganhou várias campanhas aqui na região.
8: Esse cara
5: é um grande amigo. Obrigado, viu, Clinton?
8: Ele é maravilhoso, esse cara é um fenômeno, um craque.
5: Obrigado, meu irmão, de coração. Eu vou, olha, o Elton Moreira tá dizendo aqui, era uma ótima entrevista aí no programa. Elton Moreira é um brilhante comunicador de Cajazeiras, da Mais FM, né, Neron? E a não tem sentimento, tá lembrando aquele aqui. O meu amigo Iramilton, meu amigo e primo, direto de... na zona rural de São João do Rio do Peixe, tá dizendo o seguinte aqui. Eron, boa noite, Eramil, todas as noites ouvindo o programa aqui. Um abraço para a minha esposa Cícera e os filhos João Pedro e José Henrique. Alô, João Pedro, José Henrique, tudo bem? Cícera, um abraço para vocês. Alô, Eramilton, um abraço bem grande, obrigado pelo carinho. Tanta gente mandando mensagem aqui. Alô, Marconi, ouvinte da gente, obrigado. Adriana Rodrigues, boa noite. Para finalizar aqui, a Marli Luz está transmitindo um abraço, cumprimentando minha esposa, jornalista, né? Excelente entrevista.
8: Fenomenal.
5: Estou ligando aqui, ouvindo o programa aqui, colada no rádio. Obrigado, dona Marli, um beijo. Eu estava puxando aqui pela memória, Alex Albuquerque, nosso entrevistado aqui do programa Publicitário e Marqueteiro Eleitoral. Você falando aqui nas obviedades, faz tempo, pode ser que eu é que tenha me desligado, pode ser, mas eu conheço pouca gente que tem na memória guardada jingles das últimas campanhas presidenciais ou estaduais. Quase nada hoje marca tanto. Das duas, uma, ou é a obviedade que você está dizendo e a coisa vai ficando quase toda a mesma coisa, ou é uma nova mentalidade também do eleitor, que também talvez não esteja se ligando tanto nessas coisas. É o ovo e a galinha. Qual é o primeiro que vem? O ovo e a galinha. É a obviedade mesmo, ou é o eleitor que está mais distante, digamos assim, menos apaixonado?
8: É uma série de fatores, na verdade. O primeiro fator, a gente precisa reconhecer também que na publicidade e propaganda, a ciência ela não tem tanta força, não evoluiu tanto com relação aos estudos e pesquisas, né? As pesquisas de hoje são muito mais centralizadas, né? Muito mercadológicas e tal, com relação a um segmento muito direcional, muito objetivo. Carência de profissionais também, sabe? E quando eu cito a obviedade das coisas, claro que é um resumo, existem efeitos, mas eu acredito demais também que tá faltando um pouco mais de criação, está faltando um pouco mais desse desenvolvimento para as próprias análises, para a produção realmente, com relação a você poder se desvencilhar dessa saturação. Essa saturação, ela interfere demais, e todas as áreas foram atingidas. A gente sabe que o digital, né, essa abertura toda aí de pessoas, enfim, que muda muito, a questão é muito mais além do que a gente imagina, mas todas as áreas, elas foram atingidas por essa, quando eu falo, obviedade das coisas. Na fotografia, na arte, no que você brilhantemente falou e tem percebido, os jingles, entende?
5: É a última campanha, o último jingle que eu lembro, eu como jornalista que acompanho o político, que eu lembro da Paraíba 2010, o último que eu lembro é de 2010, de Ricardo Coutinho, naquela história da virada, é o que eu lembro. Jingle memorável presidencial, o que ficou mesmo na minha cabeça é quase a década de 90, de Lula.
8: Então
5: tem pouco, né?
8: É verdade, eu continuo
5: acreditando. Cássio Cunha Lima em 2002, tal, assim, mas faz tempo que a gente não pega assim um jingle que pega na veia e que fica marcado na memória. Por exemplo, 94, eu era menino, até hoje lembro, a Paraíba é quem diz, Ronaldo Humberto e Mares. São essas coisas, né? Essas coisas vão marcando. O cientista popular Everton Pereira, o Biguinho, colega jornalista da rádio Mais FM de Cajazeiras, está dizendo o seguinte: Heron, sabe o que é isso? É a falta do carro de som. Quem fazia a gente decorar os jingles? Antigamente era de 7 da manhã a 10 da noite. Está dizendo aqui o Biguinho, obviamente está brincando. Alex Albuquerque, muito obrigado pela entrevista aqui no programa.
8: Gratidão toda minha.
5: O nome do meu amigo para abraçar aqui é o
8: Tiago Luan.
5: Tiago Luan, obrigado, Tiago, por ter vindo aqui no programa, viu?
8: Gratidão.
5: Fiquei feliz aqui pelo conteúdo.
8: Eu muito mais.
5: Pela audiência,
8: eu
5: pelas
8: muito
5: mensagens
8: mais.
5: Que eu recebi.
8: Presente
5: aqui,
8: você me deu hoje.
5: Obrigado, meu irmão. Volto sempre aqui, viu? Temos muito a falar ainda. Obrigado por ter vindo aqui. Vamos pro intervalo rapidinho, senão acaba o programa. Depois do intervalo, a gente volta falando com o William Diniz, direto de Brasília. Lula está evitando alguns palanques em estados que têm aliados demais. A Paraíba é um deles. Daqui a pouco a gente conta essas e outras aqui na Hora H. O dia inteiro em uma hora.
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0: 56 na Hora H, bastidores, Brasília, o advogado eleitoralista Fábio Brito, ex-procurador-geral da Paraíba, foi anunciado entre os advogados brasileiros que estarão na campanha do presidente Lula. Um talentoso piauiense radicado aqui na Paraíba, o universo do direito da Paraíba já conhece a competência de Fábio Brito e agora ele sobe para mais um degrau, mais um patamar, integrando um corpo de advogados do presidente Lula na campanha presidencial. É para Brasília que nós vamos agora.
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0: Lula está evitando a presença em alguns palanques em estados para evitar conflitos entre aliados. O Euler Diniz, Euler, essa estratégia dá certo, Euler? Boa noite.
3: Uma boa noite. Essa estratégia do presidente Lula é não exatamente de não visitar, mas de tentar não criar sensibilidades em estados onde ele tem mais de um apoiador, ou seja, mais de um palanque, né? Com chapas distintas a governo e ao Senado apoiando o candidato Lula. Isso é muito mais visível na região Nordeste, Paraíba, Maranhão, Pernambuco e outros estados, onde há um duplo palanque. É uma estratégia que o PT já usou no passado, quando Lula era, como está sendo agora, favorito, para a fim de evitar aí de sabores com aliados ou alguma rusga, ou mesmo aí um sentimento negativo pós-eleitoral, né? Então é uma estratégia política acertada. Lula tem uma coligação política que envolve vários partidos, PSB, PDT, PSOL, ao contrário de Flávio Bolsonaro, que não tem coligação alguma, é o candidato de sangue puro, ou seja, ele é do PL, o vice também é do PL. É uma situação que demonstra um pouco o que as pesquisas estão traduzindo, né? Você vê que o Lula tem em alguns estados mais de um palanque, e você vê que Flávio Bolsonaro hoje, ao inaugurar a campanha dele na região do Nordeste, onde ele terá muita dificuldade, escolheu Maceió, que é a capital do seu vice, e lá nenhum palanque estadual para recepcioná-lo. O candidato dele, segundo ele próprio anunciou, que é João Henrique Caldas, ex-prefeito de Maceió e candidato ao governo, tratou de viajar e não participar de nenhum evento. Arthur Lira, que presidiu a Câmara na gestão Jair Bolsonaro, também tem evitado contatos mais frequentes, e aí era dúvida se participaria de alguma das agendas de Flávio Bolsonaro no estado de Alagoas, entre esta terça e a quarta-feira. Enfim, essa questão mostra que há uma inclinação da classe política, que ela tem uma sensibilidade muito extremada.
0: Obrigado, Euler Diniz, direto de Brasília. 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Paz no coração, fé em Deus, fé em Jesus Cristo de Nazaré, fé na vida, Paraíba. Boa noite, até amanhã, na Hora H. Até lá.
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